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2: Final de semana a começar ao som da Renascença, sempre, nunca igual. Boa noite, eu sou a Catarina Cascabulho e desejo-lhe uma ótima viagem, se for esse o caso.

É a música nova da Bárbara Tinoco a tocar na Renascença, chama-se 10 minutos, mas fica a saber que não precisa de 10 minutos sequer para se inscrever no sorteio desta semana no grandioso jogo da mala. 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

0: que Salvador Sobral venceu a Eurovisão com esta canção Amar Pelos Dois. Quem sabe podemos repetir o feito no próximo ano, passados 10 anos. Uma coisa é certa, já há cidade escolhida para receber a Eurovisão 2027. Conto-lhe tudo já a seguir.
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Boa noite, boa sexta-feira ao som da Renascença. Eu sou a Catarina Cascabulho e há pouco prometi contar-lhe onde é que vai acontecer a Eurovisão 2027. Pois, se bem se recorda, a Bulgária foi o país vencedor deste ano da Eurovisão, ganhou pela primeira vez a Eurovisão e por esse mesmo motivo vai receber o festival em 2027. Agora ficámos a saber que vai ser precisamente na cidade de Burgas, junto ao Mar Negro. Por isso, se gosta de acompanhar a Eurovisão, fica a saber que vai acontecer nos dias 11, 13 e 15 de maio de 2027 na Bulgária, mais precisamente na cidade de Burgas.

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Ainda bem que está com a Renascença neste final de semana. Eu sou a Catarina Cascabulho. Regresso na segunda-feira à meia-noite para lhe fazer companhia. Até lá, tenha uma ótima sexta-feira, um excelente fim de semana e, se está de férias, boas férias.

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2: 2 horas, 1 nos Açores. 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

0: O Benfica empata na Escócia, mas garante a passagem aos playoffs da Liga Europa. O resultado não passou do empate a 1 frente ao Hearts, mas a vitória por 6-1 na primeira mão garantiu o acesso à competição europeia. As Águias têm agora encontro marcado com o Aarhus, da Dinamarca. Sobre o próximo rival, Marco Silva diz que não há adversários acessíveis.
1: Hoje em dia não há adversários acessíveis. Quando pensamos que os adversários vão ser acessíveis, é o primeiro passo para fazermos algo que nós não queremos. Temos que nos respeitar a nós enquanto clube, enquanto Benfica, e respeitar todos os adversários, sermos humildes o suficiente para perceber que hoje em dia no futebol não há nada fácil.
0: O técnico do Benfica, ainda pelas competições europeias, o Sporting de Braga também garantiu a passagem aos playoffs da Liga Conferência, depois do empate frente ao Dinamo de Minsk. Espera-lhes agora o Áustria de Viena. O ministro da Educação anuncia que as reapreciações dos exames da segunda fase só serão feitas em setembro. Em entrevista à CNN Portugal, Fernando Alexandre diz que o pedido foi feito pelo Júri Nacional de Exames para garantir um período de férias aos professores corretores.
2: As reapreciações da segunda fase, que não têm implicação nenhuma para os estudantes, porque só terão efeitos em setembro, só vão ser feitas em setembro, porque foi um pedido que o Júri Nacional de Exames me fez, porque isto não traz qualquer prejuízo aos estudantes e, de facto, permite aos professores descansarem, ou seja, darmos aqui 2 semanas, 3 semanas aos professores para descansar. Nós temos milhares de professores que tiveram um trabalho enorme ao longo do ano letivo e depois com esta sobrecarga das avaliações.
0: Fernando Alexandre, em entrevista à CNN Portugal, a data de publicação das reapreciações da segunda fase estava marcada para o dia 28 de agosto. Há doentes diabéticos a ficar sem medicação comparticipada, a denúncia da Associação Protetora dos Diabéticos de Portugal, que diz já ter identificado vários casos de doentes nesta situação. Sem a comparticipação, os utentes podem ter de gastar mais de 100 euros por mês em insulina. O presidente da associação, José Manuel Boavida, fala de um problema que pode pôr em causa a saúde dos doentes.
3: A comparticipação na diabetes é de 90%. Portanto, é 90% a mais dos custos dos medicamentos. Não está a falar de tostões, não? A insulina é comparticipada a 100%. Se deixar de ter comparticipação da insulina, vai pagar. A insulina é cara. É um medicamento que salva a vida, que faz determinar a pessoa estar viva ou deixar de estar viva. Portanto, não é propriamente uma situação de compro ou não compro.
0: O presidente da Associação Protetora dos Diabéticos de Portugal, as denúncias chegam na sequência de utentes sem médico de família e que não fizeram a atualização de dados pessoais necessária junto do SNS, foram eliminados do Registro Nacional de Utentes e os médicos não conseguem agora emitir as prescrições com a comparticipação. Estes doentes têm de se dirigir pessoalmente aos serviços para voltarem a entrar no sistema, o que muitas vezes complica a situação, especialmente para imigrantes e para idosos. José Manuel Boavida pede ao Ministério da Saúde para, pelo menos, avisar os utentes que se encontram nesta situação. Ponto final nesta edição. Está tudo atualizado no site da Renascença.
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1: 3 horas, 2 nos Açores. 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
2: Benfica, grande passagem aos playoffs da Liga Europa, reapreciação dos exames na segunda fase, adiadas para setembro, admite Ministro da Educação. Já lá vamos aos resultados do Benfica na Liga Europa. Para já, uma informação de última hora. Na Letónia terá sido abatido um drone no espaço aéreo do país. A informação é avançada pela Reuters, depois das Forças Armadas da Letónia admitirem estar sob ameaça aérea numa região fronteiriça com a Rússia e a Bielorrússia. Já a Finlândia impôs uma zona de restrição temporária ao tráfego aéreo e marítimo no Golfo do país. O Benfica empata na Escócia, mas garante a passagem aos playoffs da Liga Europa. O resultado não passou do empate a 1 frente ao Hearts, mas a vitória por 6-1 na primeira mão garantiu acesso à competição europeia. As Águias têm agora encontro marcado com o Aros, da Dinamarca. Ainda pelas competições europeias, o Sporting de Braga também garantiu a passagem aos playoffs da Liga Conferência, depois do empate frente ao Dinamo de Minsk. Espera-lhes agora o Áustria de Viena. O Ministro da Educação anuncia que as reapreciações dos exames da segunda fase só serão feitas em setembro. Em entrevista à CNN Portugal, Fernando Alexandre diz que o pedido foi feito pelo Júri Nacional de Exames para garantir um período de férias aos professores corretores.
3: As reapreciações da segunda fase, que não têm implicação nenhuma para os estudantes, porque só terão efeitos em setembro, só vão ser feitas em setembro, porque foi um pedido que o Júri Nacional de Exames me fez, porque isto não traz qualquer prejuízo aos estudantes e, de facto, permite aos professores descansarem, ou seja, darmos aqui 2 semanas, 3 semanas aos professores para descansar. Nós temos milhares de professores que tiveram um trabalho enorme ao longo do ano letivo e depois com esta sobrecarga das avaliações.
2: Fernando Alexandre, em entrevista à CNN Portugal, a data de publicação das reapreciações da segunda fase dos exames estava marcada para o dia 28 de agosto. O Sindicato Independente dos Médicos avisa que estão para continuar os picos de constrangimentos nas urgências do SNS. O mês de agosto tem sido marcado por longos tempos de espera em vários hospitais de norte a sul do país. Em declarações à Renascença, o dirigente Jorge Roque da Cunha prevê que a situação não melhore nos próximos tempos, mas realça o empenho para minimizar o problema.
4: Haverá picos, haverá grandes dificuldades em efetuar em muitos locais, e aí um cumprimento especial aos médicos que, com todo o esforço, garantem essas escalas, apesar de haver, enfim, muitas organizações, ou algumas organizações, nomeadamente sindicais, que parece que ficam contentes quando a situação é má e, portanto, ainda tentam cavar na desgraça.
2: Jorge Roque da Cunha, do Sindicato Independente dos Médicos. Já são conhecidas as datas das cerimónias fúnebres de Eugénio da Fonseca, antigo presidente da Caritas Portuguesa. O velório começa às 6 da tarde do próximo domingo, na 7 de Setúbal. No dia seguinte, há a missa de corpo presente às 11:30 da manhã, seguindo depois a urna para o cemitério de Nossa Senhora da Piedade. Ponto final nesta edição. Está tudo atualizado no site da Renascença.
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1: 4 horas, 3 nos Açores. 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
2: Autentes diabéticos a perder acesso às comparticipações de insulina. Técnicos de emergência médica admitem greve no INEMA 14 e 18 de setembro. Doentes diabéticos a ficar sem medicação com participada a denúncia da Associação Protetora dos Diabéticos de Portugal. A insulina pode custar mais de 100 euros por mês. Sem a comparticipação, a saúde dos doentes está em risco, admite o presidente da Associação, José Manuel Boavida.
3: Comparticipação na diabetes é de 90%. Portanto, é 90% a mais dos custos dos medicamentos. Não está a falar de tostões, não? A insulina é comparticipada a 100%. Se deixar de ter comparticipação da insulina, vai pagar. A insulina é cara. É um medicamento que salva a vida, que faz determinar a pessoa estar viva ou deixar de estar viva. Portanto, não é propriamente uma situação de compro ou não compro.
2: O presidente da Associação Protetora dos Diabéticos de Portugal. As denúncias chegam na sequência de utentes sem médico de família e que não fizeram a atualização de dados pessoais necessária junto do SNS. Foram eliminados do Registro Nacional de Utentes e os médicos não conseguem agora emitir as prescrições com participação. Estes doentes têm de se dirigir pessoalmente aos serviços para voltarem a entrar no sistema. José Manuel Boavida pede ao Ministério da Saúde para pelo menos avisar os utentes que se encontram nesta situação. O INEM convocou uma greve para os dias 14 e 28 de setembro. Os técnicos de emergência protestam contra a intenção do Instituto de transformar 46 ambulâncias de suporte imediato em viaturas ligeiras e pedem a demissão do presidente do INEM. Rui Lázaro, presidente do sindicato, admite perturbações no socorro nos dias da paralisação.
4: Com certeza que poderá acontecer. Esperemos que o Governo perceba a fragilidade do momento que vivemos, mas sobretudo que perceba as consequências diretas que as medidas anunciadas para o INEM podem ter na vida dos cidadãos. Porque se o perceber, não temos dúvidas que as vai reverter e que vai nomear o Conselho Diretivo mais competente para gerir os destinos do Instituto.
2: O presidente do Sindicato dos Técnicos de Emergência Pré-Hospitalar, em declarações aos jornalistas esta quinta-feira, Rui Lázaro admite que o governo ainda vai a tempo de travar o protesto. Na atualidade internacional, um drone foi abatido por forças da NATO no espaço aéreo da Letónia. A informação foi avançada pelas Forças Armadas do país, depois de anunciarem uma ameaça aérea perto da fronteira com a Rússia e a Bielorrússia. Entretanto, já foi levantado o aviso de ameaça. O presidente dos Estados Unidos anunciou novas tarifas alfandegárias para material militar, nomeadamente drones. As taxas variam na percentagem, a mais alta alcança os 100% e incide sobre drones com tamanho e capacidades alegadamente sensíveis para a segurança norte-americana. As tarifas incidem sobre vários países, incluindo a União Europeia. O governo brasileiro iniciou um processo para tornar recíprocas as tarifas dos Estados Unidos. No mês passado, Washington anunciou tarifas de 25% sobre alguns produtos brasileiros por alegadas práticas de comércio desleais. Ponto final nesta edição. Está tudo atualizado no site da Renascença.
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1: 5 horas, 6 nos Açores. 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

0: Há doentes diabéticos a ficar sem medicação com participada. A denúncia é da Associação Protetora dos Diabéticos de Portugal. A insulina pode custar mais de 100 euros por mês. Sem a comparticipação, a saúde dos doentes está em risco, admite o presidente da Associação, José Manuel Boa Vida.
1: A comparticipação na diabetes é de 90%. Portanto, é 90% a mais dos custos dos medicamentos. Não está a falar de tostões, não? A insulina é comparticipada a 100%. Se deixar de ter comparticipação da insulina, vai pagar. A insulina é cara. É um medicamento que salva a vida, que faz determinar a pessoa estar viva ou deixar de estar viva. Portanto, não é propriamente uma situação de compro ou não compro.
0: O presidente da Associação Protetora dos Diabéticos de Portugal, as denúncias chegam na sequência de utentes sem médico de família, sem os dados atualizados no Registro Nacional de Utentes e que foram eliminados. Os médicos não conseguem, assim, emitir as prescrições comparticipadas. José Manuel Boa Vida pede ao Ministério da Saúde para avisar os utentes que se encontrem nesta situação para poderem regularizar a situação presencialmente nos serviços de saúde. O ministro da Educação anuncia que as reapreciações dos exames da segunda fase serão feitas em setembro. Em entrevista à CNN Portugal, Fernando Alexandre diz que o pedido foi feito pelo Júri Nacional de Exames para garantir um período de férias aos professores corretores.
2: As reapreciações da segunda fase, que não têm implicação nenhuma para os estudantes, porque só terão efeitos em setembro, só vão ser feitas em setembro, porque foi um pedido que o Júri Nacional de Exames me fez, porque isto não traz qualquer prejuízo aos estudantes e, de facto, permite aos professores descansarem, ou seja, darmos aqui 2 semanas, 3 semanas aos professores para descansar. Nós temos milhares de professores que tiveram um trabalho enorme ao longo do ano letivo e depois com esta sobrecarga das avaliações.
0: Fernando Alexandre, em entrevista à CNN Portugal, a data de publicação das reapreciações da segunda fase estava marcada para o dia 28 de agosto. Deverão ser retomadas hoje as buscas pelo português desaparecido no mar na Croácia. Esta quinta-feira, as autoridades croatas encontraram o corpo de um dos cidadãos. 2 portugueses foram resgatados com vida depois da embarcação insuflável, onde seguiam as 4 pessoas ter sido atingida por uma tempestade. Na atualidade internacional, na Rússia, um ataque com drones terá provocado um incêndio num porto, no Mar Báltico, na infraestrutura responsável por exportação de petróleo. A informação está a ser avançada pela Reuters, que cita um governador local. Um drone foi abatido por forças da NATO no espaço aéreo da Letónia. A informação foi avançada pelas Forças Armadas do país depois de anunciarem uma ameaça aérea perto da fronteira com a Rússia e a Bielorrússia. Entretanto, já foi levantado o aviso de ameaça. No futebol, o Benfica garantiu a passagem aos playoffs da Liga Europa. Apesar do empate a 1 bola frente aos escoceses do Hearts, a vantagem de 6-1 garantiu às águias a continuidade na competição europeia. O Benfica tem agora encontro marcado com o Aros da Dinamarca. Também o Sporting de Braga conseguiu o apuramento aos playoffs da Liga Conferência pela vantagem sobre o Dinamo de Minsk. Já pelo Campeonato Português, arranca hoje a 2ª jornada em Alvalade. O Sporting recebe o Vitória de Guimarães às 8:15 da noite. 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

0: 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Sporting e Vitória desiludiram na primeira jornada do campeonato. Esta sexta-feira, às 8:15 da noite, as duas equipas encontram-se em Alvalade. No sábado, às 8:30, é a vez do Porto tentar a segunda vitória na prova, frente ao Rio Ave, em Vila do Conde. Já o Benfica vai atrás dos pontos perdidos, segunda-feira, às 8:15 da noite, em Rio Maior, com o Casa Pia. 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
1: 6:05 nos Açores. 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
2: Autentes diabéticos sem acesso às comparticipações de insulina, avaliação das reapreciações dos exames da segunda fase adiada para setembro, admite o Ministro da Educação. Há doentes diabéticos a ficar sem medicação comparticipada, a denúncia é da Associação Protetora dos Diabéticos de Portugal. A insulina pode custar mais de 100 euros por mês. Sem a comparticipação, a saúde dos doentes está em risco, admite o presidente da Associação, José Manuel Boavida.
3: A comparticipação na diabetes é de 90%, portanto é 90% a mais dos custos dos medicamentos, não está a falar de tostões, não. A insulina é comparticipada a 100%, se deixar de ter comparticipação da insulina, vai pagar, a insulina é cara, é um medicamento que salva a vida, que faz determinar a pessoa estar viva ou deixar de estar viva, portanto não é propriamente uma situação de compro ou não compro.
2: O presidente da Associação Protetora dos Diabéticos de Portugal, as denúncias chegam na sequência de utentes sem médico de família terem os dados eliminados no Registro Nacional de Utentes. Os médicos não conseguem assim emitir as prescrições comparticipadas. José Manuel Boavida pede ao Ministério da Saúde para avisar os utentes que se encontrem nesta situação para poderem regularizar a situação presencialmente nos serviços de saúde. O Ministro da Educação anuncia que as reapreciações dos exames de segunda fase só serão feitas em setembro. Em entrevista à CNN Portugal, Fernando Alexandre diz que o pedido foi feito pelo Júri Nacional de Exames para garantir um período de férias aos professores corretores.
4: As reapreciações da segunda fase, que não têm implicação nenhuma para os estudantes, porque só terão efeitos em setembro, só vão ser feitas em setembro, porque foi um pedido que o Júri Nacional de Exames me fez, porque isto não traz qualquer prejuízo aos estudantes e, de facto, permite aos professores descansarem, ou seja, darmos aqui 2 semanas, 3 semanas aos professores para descansar. Nós temos milhares de professores que tiveram um trabalho enorme ao longo do ano letivo e depois com esta sobrecarga das avaliações.
2: Fernando Alexandre, em entrevista à CNN Portugal, a data de publicação das reapreciações da segunda fase estava marcada para o dia 28 de agosto. Deverão ser retomadas hoje de manhã as buscas pelo português desaparecido no mar na Croácia. 4 portugueses foram dados como desaparecidos esta quarta-feira, depois da embarcação insuflável onde seguiam ter sido atingida por uma tempestade. Esta quinta-feira, as autoridades croatas encontraram o corpo de um dos cidadãos, 2 dos passageiros foram resgatados com vida. Na atualidade internacional, um drone foi abatido por forças da NATO no espaço aéreo da Letónia. A informação foi avançada pelas forças armadas do país, depois de anunciarem uma ameaça aérea perto da fronteira com a Rússia e a Bielorrússia. Entretanto, já foi levantado o aviso de ameaça. No futebol, o Benfica garantiu a passagem aos playoffs da Liga Europa, apesar do empate a 1 frente aos escoceses do Hearts. A vantagem de 6-1 na primeira mão garantiu às Águias a continuidade na competição europeia. O Benfica tem agora encontro marcado com o Haros da Dinamarca. Também o Sporting de Braga conseguiu o apuramento aos playoffs da Liga Conferência pela vantagem sobre o Dinamo de Minsk. Já pelo campeonato português, arranca hoje a segunda jornada em Alvalade. O Sporting recebe o Vitória de Guimarães às 8:15 da noite. Ponto final nesta edição. Notícias às 7 com a jornalista Filipe Ribeiro.
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7: Muito bom dia, está com a Renascença. Vamos agora às notícias.
8: Olá, bom dia. As reapreciações dos exames de segunda fase só serão feitas em setembro. O Ministro da Educação anunciou na última noite na CNN Portugal que quer dar um período de descanso aos milhares de docentes que tiveram sobrecarga por causa das avaliações. É a resposta positiva a um pedido do Júri Nacional de Exames. Há doentes diabéticos sem acesso à medicação com participada, a denúncia da Associação Protetora dos Diabéticos de Portugal, que diz já ter identificado vários casos de doentes nesta situação. Em causa estão pessoas sem médico de família. E a Direção-Geral de Alimentação e Veterinária pede a vacinação de galinhas, galos, perus e também pombos, isto perante o agravamento de doenças da doença de Newcastle. Desde dezembro do ano passado foram registados 38 focos de infecção desta patologia em aviários. A DGAV pede, por isso, que se evite o contacto entre aves de capoeira e espécies selvagens. No desporto, o Benfica segue em frente na Liga Europa, carimbou o passaporte para o play-off depois de um empate a uma bola na Escócia, frente ao Hearts. A vitória por 6-1 na primeira mão na Luz permitiu a passagem à próxima fase, onde as águias vão encontrar o Horus da Dinamarca. O Braga carimbou também a presença nos play-off da Liga Conferência, empatou 100 golos frente ao Dinamo de Minsk. Na próxima ronda vai medir forças com o Áustria de Viena. E o Sporting procura hoje a primeira vitória na primeira liga, vai defrontar o Vitória de Guimarães. O jogo começa às 8:15 aqui com relato na Renascença. Ainda no desporto, nos europeus de atletismo, o português de Elvis Santos apurou-se para a final dos 200 metros com um novo recorde pessoal.
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0: Há perguntas que parecem procurar apenas uma regra. É permitido repudiar a esposa por qualquer motivo. Mas Jesus leva a conversa para outro lugar. Em vez de perguntar apenas o que é permitido, convida-nos a perguntar o que significa amar verdadeiramente. Jesus recorda o sonho original do Criador, homem e mulher chamados a formar uma só carne. Isto não é apenas uma questão de permanecer juntos. É uma vocação à fidelidade, ao cuidado, à entrega e à construção paciente de uma vida em comum. Muitas vezes aquilo que destrói uma relação não acontece de repente. São pequenas durezas acumuladas, palavras que ferem, silêncios, egoísmos, incapacidade de perdoar. É preciso cuidar dos vínculos enquanto ainda é tempo, escutar mais, pedir perdão, recomeçar e não desistir facilmente de quem amamos. Porque o amor verdadeiro não se mede apenas pela intensidade com que começa, mas pela fidelidade com que todos os dias escolhe continuar a construir. Escreve-nos São Mateus. Aproximaram-se de Jesus alguns fariseus para o porem à prova e disseram-lhe: é permitido ao homem repudiar a sua esposa por qualquer motivo? Jesus respondeu: não lestes que o Criador, no princípio, os fez homem e mulher e disse: por isso o homem deixará pai e mãe para se unir à sua esposa e serão os dois uma só carne? Deste modo já não são dois, mas uma só carne. Portanto, não separa o homem o que Deus uniu. Sou o Padre Vítor Gonçalves, consigo a olhar o dia.
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2: Muito bom dia, são 7 horas 6 nos Açores. Vamos saber quais os títulos em destaque com a Filipa Ribeiro. Bom dia, Filipa.
3: Olá, bom dia, Aziz. É tempos de espera nos hospitais. Administradores justificam com falta de prestadores de serviço e espaço em enfermarias. Direção executiva da SNS diz estar a acompanhar. Pacheco Pereira critica a desertificação ideológica e política do PSD. O partido reúne-se hoje na Festa do Pontal, que se realiza há 50 anos.
2: Começa agora a edição das 7.
3: A falta de prestadores de serviços, o aumento da procura e a falta de espaço nas enfermarias são as principais causas para o elevado tempo de espera nas urgências dos hospitais dos últimos dias. Os problemas são apontados na Renascença por Xavier Barreto, presidente da Associação Portuguesa dos Administradores Hospitalares.
4: Nós temos muitas escalas dependentes de prestadores de serviço que estão menos disponíveis dos meses de verão, particularmente durante o mês de agosto, e portanto é possível que em alguns locais existam falhas nas escalas. Temos também maior procura, particularmente em algumas regiões do país, quando olhamos para o Algarve ou para a Península de Setúbal, agudizada pelo facto da população portuguesa ter crescido muito nos últimos anos. E depois temos um problema que infelizmente se tem vindo a agudizar, que é o facto de termos poucas camas para a procura que estamos a ter. Nós temos muitas camas ocupadas com doentes que não deviam estar nos hospitais, e quando essas camas faltam, os doentes acabam por ficar no serviço de urgência, e ficando no serviço de urgência, acabam por sobrelotar e sobrecarregar até as equipas do próprio serviço de urgência. Isto também se traduz numa menor celeridade no atendimento de novos doentes.
3: Xavier Barreto sublinha que a prioridade não é aumentar o número de camas, mas criar medidas de apoio para reduzir estes internamentos sociais. Questionada pela Renascença, a Direção Executiva do Serviço Nacional de Saúde diz estar a acompanhar a atividade dos serviços de urgência e a ajustar a resposta em função da procura. A esta hora, nos hospitais, os doentes urgentes com pulseira amarela esperam 7 horas e meia no Hospital de Portimão para serem vistos pelo médico a primeira vez. A norte, no Hospital Pedro Espana, em Matosinhos, a espera é de 7 horas, no Garcia de Horta, de 6 horas, no Hospital de Santa Maria, de quase 5 horas, assim como no Hospital do Barreiro. Pacheco Pereira critica a desertificação ideológica e política do PSD. No dia em que o partido abre, no Algarve, o período de reentrês, com a Festa do Pontal, o antigo deputado do PSD, em entrevista à Renascença, diz que muito mudou desde a primeira edição há 50 anos.
5: E o problema também é que uma certa desertificação política e ideológica do PSD depois se reflete na transformação da festa apenas no momento de propaganda. E esse momento de propaganda, em muitos casos, traduz uma característica que não é só do PSD, é também do modo geral dos partidos de poder, que é que abandonaram a reflexão política, abandonaram, no fundo, intervenções que tenham a ver com os problemas reais do país para se transformar, principalmente quando está no governo, no anúncio de medidas.
2: Ouvido pela jornalista Isabel Pacheco, José Pacheco Pereira entende que a festa do Pontal não é indiferente à crise política de fundo transversável a todos os partidos. É uma entrevista para ler em rr.pt. O PST vai estar reunido ao final do dia na festa do Pontal, que se realiza há 50 anos. O que começou por ser um arraial transformou-se num grande comício dos sociais-democratas, Diogo Camilo.
6: Criada em 76 por Sá Carneiro, começou por ser um arraial para reforçar a presença social-democrata no Algarve, mas depressa se tornou um palco para líderes do PSD anunciarem as medidas dos seus próprios governos. Foi aqui que Cavaco Silva prometeu a conclusão da A2 entre Lisboa e o Algarve, ou Passos Coelho festejou o primeiro crescimento da economia depois da Troika. Nas primeiras duas presenças no Pontal, ainda como líder da oposição, Montenegro deixou críticas a António Costa. Agora aproveita a reentrée política do PSD para revelar novas medidas do governo. Em 2024 anunciou o passo ferroviário e um apoio extraordinário para idosos. No ano passado, o regresso da Fórmula 1 ao Algarve e um novo hospital na região em regime de PPP. Resta saber o que o primeiro-ministro tem preparado para anunciar na festa do Pontal do PSD deste ano.
2: Jornalista Diogo Camilo, mais logo é esperado o discurso de Luís Montenegro na festa do PSD. A reapreciação das notas dos exames nacionais de segunda-feira será feita em setembro. O objetivo é dar tempo de descanso aos professores, justifica o ministro da Educação na CNN. Fernando Alexandre diz que o pedido foi feito pelo Júri Nacional de Exames. A data de publicação das reapreciações da segunda fase estava prevista para 28 de agosto. Quase 2 mil pessoas foram obrigadas a abandonar as suas casas na aldeia alemã de Gay, junto à fronteira com a Bélgica, devido a um incêndio de grandes dimensões. Os bombeiros e as equipas de emergência tentam conter as chamas, que obrigaram ao corte de uma autoestrada que atravessa a zona. Grandes áreas da Alemanha estão a enfrentar temperaturas altas e um elevado risco de incêndio florestal. Também na Croácia, centenas de moradores e turistas na cidade de Omis foram obrigados a sair de casa por terra e por mar devido a um incêndio florestal de grandes dimensões. O presidente Assad do Académico de Viseu está orgulhoso com o arranque da época. Em entrevista à Renascença, Mariano López fala do regresso da equipa à Primeira Liga 37 anos depois e destaca o empate da primeira jornada no Estádio da Luz.
7: Sim, estamos ainda aproveitando aqui a felicidade que demos a todos os vicenses e academistas no fim de semana, e foi um início de temporada muito orgulhoso, diria, muito feliz.
2: O presidente Assado Académico de Viseu revela ainda que se não fosse a subida à Primeira Liga, o clube estava claramente em risco. Benfica está no play-off da Liga Europa, venceu, empatou a uma bola com o Hearts na Escócia, mas garantiu a continuidade com a vitória de 6-1 da primeira mão. Tem agora pela frente o Boros da Dinamarca. Já o Braga também garantiu presença nos play-offs da Liga Conferência. Os arsenalistas empataram a 0 com o Dinamo de Minsk. Foi a vitória por uma bola a 0 na primeira mão na pedreira que lhes deu a vantagem.
8: Muito obrigada. Foi a edição das 7 com Filipe Ribeiro. Até já.
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10: Bom dia. Ligou para as 3 da manhã. Por motivos de férias, não podemos atender. Por favor, fale com a Zizé Tupal logo após o sinal. Hey!
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8: Muito bom dia, boa sexta-feira. Espero que esteja muito bem desse lado. Sexta-feira, finalmente, eu estou tão, mas tão feliz. E também estou feliz porque as manhãs de agosto continuam e o verão também continua. Hoje pode contar com nebulosidade de matinal no litoral oeste, vento por vezes forte na faixa costeira ocidental e terras altas, pequena descida da temperatura máxima, Porto 25 graus, Ponta Delgada 26, Funchal 29, Lisboa 30 e Faro 33. 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E espero que esteja pronto para mais uma emissão. Agora é o som de si. A boa viagem!

do Sia com Chandelier, ficar aqui na sua Renascença. Espero que esteja muito bem desse lado. Espero que tenha começado também muito bem esta manhã de sexta-feira. Se está a caminho do seu cafezinho para tomar o café com o pacotinho de açúcar, então aproveite bem, porque os pacotinhos de açúcar também vão acabar esta semana. Partilhei consigo que aquelas recordações que nós trazemos dos hotéis, aqueles mini shampoos, o gel de banho, vão desaparecer em 2030 e parece que os pacotes de açúcar também vão seguir, infelizmente, o mesmo caminho. Nós lá em casa temos quase uma coleção de pacotinhos de açúcar, portanto isso agora vai terminar também. A União Europeia começou a aplicar novas regras para reduzir o desperdício de embalagens descartáveis. A ideia é diminuir o lixo e incentivar soluções reutilizáveis. Os pacotinhos de açúcar não são os únicos. Vamos deixar de ser também pequenas embalagens individuais de ketchup, maionese, sal ou então azeite, mas a proibição está prevista só para 2030. Até lá as mudanças vão ser graduais e vão também abranger restaurantes, cafés, hotéis e outros produtos de utilização única. Ou seja, aquele gesto de rasgar o pacotinho e deitar o açúcar no café ainda vai continuar connosco, mas já tem data para acabar, por isso aproveite. Se agora estiver a caminho então do seu cafezinho para tomar o seu cafezinho com açúcar, eu sei que há muitas pessoas que não tomam café com açúcar, mas se tomar, pronto, aproveite. E se não tomares, olha, leve para casa como recordação. Se calhar em 2050 esses pacotinhos de açúcar valem muito dinheiro. Por aqui seguimos viagem, som de Big in Japan a tocar aqui na sua Renascença. Boa viagem e também uma ótima sexta-feira. O meu nome é Azizete Paulo, estou consigo até às 10 da manhã.

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0: Muito bom dia, são 7h31. Vamos às notícias com Liliana Monteiro. Bom dia.
1: Olá, bom dia. As reapreciações dos exames de segunda fase só vão ser feitas em setembro. O Ministro da Educação anunciou na última noite na CNN Portugal que quer dar um período de descanso aos milhares de docentes que estiveram envolvidos nas avaliações. É a resposta positiva a um pedido que foi feito pelo Júri Nacional de Exames. As urgências hospitalares podem enfrentar períodos de maior pressão, com constrangimentos pontuais e tempos de espera superiores ao normal. É o que admite a Direção Nacional do SNS à Renascença, sublinhando que está a acompanhar os serviços de urgência em articulação com as ULS. A verdade é que vários hospitais enfrentam espera de 6 ou mais horas para primeiro atendimento com pulseira amarela. Xavier Barreto, representante dos administradores hospitalares, fala no aumento de procura das urgências, fala também em falta de espaço nas enfermarias como causas para esta espera elevada. Há uma desertificação ideológica e política no PSD, é o que diz Pacheco Pereira em entrevista à Renascença. Olha para os 50 anos da Festa do Pondal, que arranca hoje, ao final do dia, em Quarteiro. O antigo deputado do PSD diz que muito mudou e há uma crise transversal aos vários partidos. O Benfica segue em frente na Liga Europa, carimbou o passaporte para o play-off depois de um empate, uma bola na Escócia frente ao Hearts. A vitória por 6-1 na primeira mão na Luz permitiu esta passagem à próxima fase, onde as águias vão encontrar o Horus da Dinamarca. Já o Braga também carimbou a presença nos play-off da Liga Conferência, empatou sem golos frente ao Dinamo de Minsk. Na próxima ronda vai medir forças com a Áustria de Viena.
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Há muito tempo que estamos juntos e vamos continuar por muitos mais anos. Por aqui continuamos é com Post Malone, Circles. Eu adoro esta música, por isso aproveite, vá. É aumentar o som que hoje é sexta-feira.

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Eletro com a máquina a tocar aqui na sua Renascença. Muito bom dia, boa sexta-feira, espero que esteja muito bem desse lado. O meu nome é Aziza Tepal e agora falamos de uma das minhas artistas favoritas, a Rosalía, ela que está cada vez mais rendida ao Brasil e também ao Rio de Janeiro. E parece que conquistou a nossa diva pop espanhola, porque durante a sua passagem pela cidade, a cantora voltou a mostrar a admiração que tem pela música brasileira e surpreendeu ao recordar alguns dos maiores nomes da música brasileira. Caetano Veloso foi uma das referências, a cantora até admitiu que era uma grande fã, mas não foi o único. Rosalía também homenageou Chico Buarque, cantarolando assim um dos versos mais conhecidos de Construção, e houve ainda também espaço para Elis Regina, outra das grandes vozes brasileiras que a artista espanhola também admira. Ou seja, entre Caetano, Chico Buarque e Elis Regina, Rosalía mostrou que a sua ligação ao Brasil vai muito além dos palcos. Há de facto aqui uma verdadeira paixão também pela música e pela cultura brasileira. E quem sabe se esta relação não poderá resultar no futuro numa das colaborações com alguns destes grandes nomes da música brasileira. Na música portuguesa já temos uma grande colaboração da Rosalía com a nossa Carminho, por isso pode ser que a próxima grande colaboração

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0: Bom dia. São novos, cheios de confiança e de esperança. Optaram por casar pela Igreja, não por tradição, não pela beleza da cerimónia, mas porque procuram viver com fé a surpresa de cada dia. O para sempre com que se comprometem é um enorme desafio, porque estão conscientes das dificuldades e fragilidades que todas as vidas enfrentam. Mas acreditam na graça do sacramento, presença de Deus na vida de cada um, na vida dos dois. Precisamos de testemunhos como este, que nos ajudam a reviver os nossos compromissos e são exemplo para tantos.
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2: Muito bom dia, são 8 horas 7 nos Açores. Vamos saber quais os títulos em destaque com Filipe Ribeiro. Bom dia.
3: Bom dia da reflexão política, palco de propaganda. Pacheco Pereira critica as mudanças na festa do Pontal do PSD e do próprio partido. Camas ocupadas por internamentos sociais continuam a gerar atrasos nas urgências em vários hospitais. Nesta edição, as preocupações dos administradores hospitalares.
2: Começa agora a edição das 8.
3: Da reflexão política a palco de campanha de propaganda, no dia em que o PSD realiza a festa do Pontal, o antigo deputado Pacheco Pereira critica ou considera ser a desertificação ideológica e política do Partido Social Democrata. Em entrevista à Renascença, nota que muito mudou desde a primeira edição há 50 anos desta festa do PSD.
4: O problema também é que uma certa desertificação política e ideológica do PSD depois se reflete na transformação da festa apenas no momento de propaganda. E esse momento de propaganda, em muitos casos, traduz uma característica que não é só do PSD, é também do modo geral dos partidos de poder, que é que abandonaram a reflexão política, abandonaram intervenções que tenham a ver com os problemas reais do país para se transformar, principalmente quando está no governo, no anúncio de medidas.
3: José Pacheco Pereira, ouvido pela jornalista Isabel Pacheco, numa entrevista para ler em rr.pt. Mais logo ao final da tarde, o PSD dá início ao período de reentrês políticas. A festa do Pontal realiza-se há 50 anos e o que começou por ser um arraial transformou-se num grande comício dos sociais-democratas de Diogo Camilo.
5: Este era Luís Montenegro na festa do Pontal em 2022, enquanto líder da oposição.
6: O Partido Socialista confunde o próprio partido com o Estado.
5: E este é Luís Montenegro na festa do Pontal no ano passado, como primeiro-ministro.
7: Estou em condições de vos dizer que temos tudo pronto para formalizar o regresso da Fórmula 1 ao Algarve no próximo ano de 2027.
5: A reentrée política do PSD cumpre 50 anos e volta a realizar-se no Calçadão de Quarteira. Criada em 76 por Sá Carneiro, começou por ser um arraial para reforçar a presença social-democrata no Algarve, mas depressa se tornou um palco para líderes do PSD anunciarem as medidas dos seus próprios governos. Foi aqui que Cavaco Silva prometeu a conclusão da A2 entre Lisboa e o Algarve, ou Passos Coelho festejou o primeiro crescimento da economia depois da Troika. Nas primeiras duas presenças no Pontal, ainda como líder da oposição, Montenegro deixou críticas a António Costa. Agora aproveita a reentrée política do PSD para revelar novas medidas do governo. Em 2024 anunciou o passo ferroviário e um apoio extraordinário para idosos. No ano passado, o regresso da Fórmula 1 ao Algarve e um novo hospital na região em regime de PPP. Resta saber o que o primeiro-ministro tem preparado para anunciar na festa do Pontal do PSD deste ano.
3: Jornalista Diogo Camilo, é esperado o discurso de Luís Montenegro mais logo nesta reentrée política do PSD. Falta de profissionais, aumento de procura e falta de camas estão a provocar mais demora nas urgências dos hospitais. Ouvido pela Renascença, o presidente da Associação dos Administradores Hospitalares, Xavier Barreto, alerta que há milhares de camas ocupadas por doentes que já poderiam ter alta, mas não têm apoio fora dos hospitais.
8: Nós temos tido cerca de 3 mil camas ocupadas com estes doentes nos hospitais. 3 mil camas, é disto que estamos a falar, só para que se perceba, em alguns hospitais, anda entre os 15, 20 ou mais, 20% das camas dos hospitais ocupadas com estes doentes. É disto que estamos a falar, portanto tem um impacto brutal. Mas não são só as camas, porque as camas não tratam os doentes, não é? As camas têm que ser acompanhadas por profissionais. Enfermeiros, médicos, técnicos auxiliares de saúde e todo um conjunto de profissionais. A melhor solução não é criar mais camas, a melhor solução é criar apoios às famílias, aos cuidadores informais, para que estas pessoas consigam regressar às suas casas ao invés de ficar a ocupar uma cama de um hospital. Essa é que é a solução.
3: Xavier Barreto pede uma ação rápida do Governo, questionada pela Renascença sobre os elevados tempos de espera. A Direção Executiva do Serviço Nacional de Saúde diz estar a acompanhar a atividade dos serviços de urgência e a ajustar a resposta em função da procura. Ainda assim, a esta hora, nos hospitais, há um elevado tempo de espera. Em Portimão, por exemplo, os doentes urgentes com pulseira amarela esperam 7 horas para serem vistos por um médico, assim como a Norte, no Pedro Hispano, em Matosinhos. A reapreciação das notas dos exames nacionais da segunda fase será feita em setembro. O objetivo é dar tempo de descanso aos professores, justifica o ministro da Educação na CNN. Na Croácia, 19 pessoas ficaram feridas num incêndio de grandes dimensões na cidade costeira de Omiš. Centenas de moradores foram retirados. O incêndio começou ontem. O vento forte está a complicar o combate. No desporto, o presidente da SAD, o Académico de Viseu, está orgulhoso com o arranque da época. Numa entrevista à Renascença, Mariano López fala do regresso da equipa à Primeira Liga 37 anos depois e destaca o empate da primeira jornada no Estádio da Luz. O Benfica está no play-off da Liga Europa. Os encarnados empataram uma bola com o Hearts na Escócia. Garantiram a continuidade com uma vitória de 6-1 da primeira mão. Tem agora pela frente o Oros da Dinamarca. O Sporting de Braga está também nos play-offs da Liga Conferência. Empatou a 0 com o Dinamo de Minsk. A vitória por uma bola a 0 na primeira mão, na Pedreira, deu a vantagem. Hoje, no arranque da segunda jornada do campeonato, há a Sporting Vitória de Guimarães, às 8:15 da noite. É um jogo que terá relato na Renascença, num especial Bola Branca.
2: Muito obrigada. Edição das 8.
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11: Bom dia, ligou para as 3 da manhã. 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
2: Muito bom dia, boa sexta-feira. Espero que esteja muito bem desse lado. Espero que tenha começado também muito bem esta manhã de sexta-feira. Sempre aqui na Renascença, já sabe, sempre, nunca igual. E o que é que vamos fazer daqui a pouco? Vamos regressar até o verão de 1985 com Bryan Adams. Lembra-se deste verão? Lembra-se o que é que fez durante este verão 1985? Se lembrar, por favor, partilhe comigo através do WhatsApp 962007500. Boa viagem!

0: Imagine Dragons com Follow You, a tocar aqui na sua Renascença. Muito bom dia, espero que esteja muito bem desse lado. E vamos lá então viajar até 1985, o ano em que Bryan Adams lançou Summer of 69, uma música que se tornou um verdadeiro hino de verão. E há aqui uma coisa muito engraçada relativamente ao nome da música. A música não foi lançada em 1969. Bryan Adams nasceu em 59, por isso teria apenas 10 anos nessa altura. O 69 é, na verdade, uma referência assim um bocadinho provocadora e não uma data histórica. A música fala de um verão cheio de paixão, juventude e também euforia, aquela sensação de que os melhores momentos da nossa vida acontecem durante o verão. E 1985 foi um ano cheio de acontecimentos. Em Portugal foi instalada a primeira máquina de multibanco, no Recio, em Lisboa. Abriu também o Centro Comercial das Amoreiras e lá fora tivemos o histórico Live Aid, com nomes como Queen, U2, David Bowie, Elton John e o próprio Bryan Adams. Foi também o ano de Regresso ao Futuro, Clube dos Cinco e também Rambo 2, da chegada do Super Mario Bros e da gravação de We Are The World. E claro, era assim uma época de que utilizávamos as ombreiras, as cores neon, ganga e também muita roupa brilhante. Agora vamos lá voltar este verão de 1985 ao som de Bryan Adams e também Summer of 69. E eu disse que este verão de 85 era um verão de paixões, não é assim, Paula?
1: Olá, Zizé, bom dia.
0: Bom dia.
1: 1985 foi onde eu conheci o homem da minha vida, o que ainda hoje é meu marido, fazem 39 anos. Foi um verão espetacular.
0: Espetacular mesmo.
1: Beijinhos, bom fim de semana.
0: Beijinhos, bom fim de semana. Já aqui a Maria também diz que foi o ano em que estava grávida, por isso vamos lá então recordar este Summer of 69. Boa viagem.

Tirei Burna Boy com Dai Dai, esta música que vai marcar certamente este verão de 2026 e daqui a uns anos vamos nos relembrar deste verão com a música da Shakira e também do Burna Boy. E por falar em verão, hoje tem máximas de 25 graus no Porto, Ponta Delgada com 26, Funchal 29, Lisboa 30 e Faro 33. 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E aproveite muito bem este seu verão e também a sua sexta-feira. Boas férias! E esta música é mesmo aquela musiquinha das férias. Eu adoro. Amanhã de manhã doce a tocar aqui na sua Renascença. Cada vez que ouço esta música, lembro-me de uma viagem que eu fiz com os meus amigos de carro, que nós tivemos a viagem inteira a cantar músicas das doce. Boa viagem!

0: Muito bom dia, boa sexta-feira. Foi Michael Jackson com The Way You Make Me Feel a tocar aqui na sua Renascença. 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
4: Muito bom dia, 8h29, vamos às notícias com Liliana Monteiro, bom dia.
5: Olá, bom dia. Há uma desertificação ideológica e política no PSD, é o que diz Pacheco Pereira em entrevista à Renascença. Ele que olha para os 50 anos da Festa do Pontal, que arranca hoje, ao final do dia, em Quarteiro. O antigo deputado fala ainda numa crise transversal aos vários partidos. Há doentes diabéticos sem acesso à medicação comparticipada, a denúncia da Associação Protetora dos Diabéticos de Portugal, que diz já ter identificado vários casos em causa pessoas que não têm médico de família. No desporto, o Benfica e o Braga seguem em frente. Os encarnados estão no play-off da Liga Europa. Empataram a uma bola com o Hearts da Escócia. Têm agora pela frente o Horus da Dinamarca. O Braga também garantiu presença nos play-off da Liga Conferência. Os arsenalistas empataram a zero com o Dinamo de Minsk. Vão enfrentar agora o Áustria de Viena. Hoje, no arranque da segunda jornada do campeonato, a Sporting Vitória de Guimarães, um jogo marcado para as 8h15 da noite, com relato aqui na Renascença. Nos europeus de atletismo, o português Elvis Santos apurou-se para a final dos 200 metros com um novo recorde pessoal. Hoje há três finais previstas, Mariana Machado nos 1000 metros, Elvis Santos nos 200 e Liliana K no disco. O governo espanhol acaba de prolongar o funcionamento da central nuclear de Almaraz até 2030, adiando assim o encerramento dos dois reatores da central, que estava previsto para 2027. A decisão do Ministério Espanhol para a Transição Ecológica, já publicada no Boletim Oficial do Estado, tem por base um relatório favorável do Conselho de Segurança Nuclear.
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Rosália Carmim, como mora nesta manhã de sexta-feira aqui na sua Renascença. Muito bom dia. O meu nome é Azizete Pal e eu não sei se esteve aqui na semana passada, mas quando eu comecei estas manhãs de agosto, decidi criar um grupo que se chama os PTDV, pessoas que trabalham durante o verão, porque nós temos que honrar as pessoas que também estão aqui a trabalhar enquanto os outros, pronto, estão na praia a descansar, a apanhar sol, a bronzear. E por isso mesmo eu decidi criar este grupo que são os PTDV. E na semana passada elegemos a nossa primeira PTDV da semana, a pessoa que trabalha durante o verão, e a vencedora foi a Maria João, que é de Manta Rota, trabalha em Recursos Humanos, e ela foi elegida a PTDV da semana, foi eleita, aliás, a PTDV da semana, porque todos os dias faz uma viagem de 45 minutos desde Manta Rota até Faro, e então, enquanto ela vai trabalhar, vês outras pessoas a ir para a praia, e eu achei que isso era injusto e que ela merecia então este prémio de PTDV da semana. E daqui a pouco vamos fazer mais uma eleição. Vamos eleger então quem é que vai ser o PTDV desta semana, e daqui a pouco explico-lhe como é que pode participar. Agora, YouTube com One. Boa viagem!

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Coldplay com Magic aqui na sua Renascença. Espero que esteja muito bem desse lado e preparado, porque vamos então abrir mais um PTDV. Vamos lá então eleger mais um PTDV da semana. E o que é que isto significa? O que é isto do PTDV? É pessoas que trabalham durante um verão. Foi um grupo que eu decidi criar por estar a trabalhar aqui durante o mês de agosto. E então quis ser solidária com todas as pessoas que também trabalham durante o mês de agosto ou então durante o verão inteiro. E por isso mesmo vamos eleger o melhor PTDV da semana. E se está a trabalhar tal como eu neste mês de agosto, conte-nos tudo através do WhatsApp da Renascença 962007500. Queremos saber onde é que trabalha, o que é que faz, como é que se chama e se gosta de trabalhar, por exemplo, durante o verão, quais são os benefícios de trabalhar durante o verão, ou se detesta e pronto, só está a trabalhar porque é mesmo necessário, porque há certos empregos que só acontecem durante o verão. Portanto, pode ser uma dessas pessoas e é isso que nós queremos saber: qual é o seu trabalho, o que é que faz, como é que se chama e porquê de ser o melhor PTDV da semana. Partilhe tudo comigo através do WhatsApp da Renascença 962007500. Quero saber então o que é que anda a fazer. Agora fica na companhia dos 4 e meia.

0: Thank you, é assim que se chama esta música que acabou de ouvir aqui na Renascença. Muito bom dia, boa sexta-feira e obrigada também a todas as pessoas que estão a enviar aqui mensagens para o nosso WhatsApp 962007500. Hoje estamos a eleger o PTDV da semana. E o que é isto do PTDV? Basicamente é um grupo que eu decidi inventar. É o grupo de pessoas que trabalham durante o verão. E esta semana vamos eleger então o melhor PTDV. E por isso mesmo eu quero saber o que é que faz, onde é que trabalha, como é que se chama. E se gosta de trabalhar então durante o verão. Vamos aqui ouvir o nosso Paulo. Será que ele gosta de trabalhar durante o verão ou prefere não? Vamos lá ouvir.
1: Bom dia.
0: Bom dia.
1: Eu sou daquelas pessoas que trabalha durante o verão inteiro, praticamente. Sou técnico de emergência para o hospitalar do INEM e, a par disso, também sou bombeiro voluntário. Portanto, como deve calcular, temos trabalho o ano inteiro, mas é nesta altura que complica um bocadinho mais o trabalho. Faço-o por gosto, não me chateia nada a trabalhar no verão.
0: Que bom, que bom. E que é tão necessário, não é assim? Muito obrigada, Paulo, também pelo seu serviço. Será que a Flor gosta de trabalhar durante o verão? Vamos descobrir.
2: Olá, bom dia.
0: Bom dia.
2: Fala, Flor de Paredes. Ora bem, eu trabalho durante o mês de agosto e trabalhei no mês de julho. E vou trabalhar em setembro. Trabalho com idosos. Adoro aquilo que faço, seja qual for a estação do ano. Nesta altura, não me importa trabalhar, porquê? Primeiro, é tudo caríssimo.
0: Pois.
2: Não sei porque os preços sobem nesta altura. Tá tudo sempre cheio de gente. As praias são cheias de gente, os restaurantes são cheios de gente. A gente quase não se pode mexer à
0: é
2: vontade. E por isso eu fico aqui sugadinha no meu cantinho com os meus idosos e tiro férias noutras alturas em que o pessoal está a trabalhar e assim eu tenho mais espaço para mim. Eu sou uma mulher muito espaçosa. Por isso, olhem, um beijinho, bom fim de semana e obrigada por me fazerem companhia de manhã.
0: Beijinhos, Flores, beijinhos para si. Obrigada também pelo seu serviço e beijinhos para os seus idosos, que eles devem, espero eu, estar a ouvir a Renascença. E eu gosto de pessoas que gostam de trabalhar durante o verão. Portanto, se faz parte então deste grupo dos PTDV, partilhe comigo através do WhatsApp da Renascença 962007500, onde é que trabalha, o que é que faz, como é que se chama e se gosta de trabalhar durante o verão. E depois, ali por volta das 9, vamos eleger então o PTDV da semana. Boa viagem! 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
8: Muito bom dia, são 9:08 nos Açores. Vamos saber quais os títulos em destaque com Filipe Ribeiro.
9: Olá, bom dia. Pacheco Pereira critica a desertificação ideológica e política do PSD. A direção executiva do SNS garante estar atenta aos tempos de espera nas urgências e vamos ouvir ainda os conselhos da GNR numa altura em que muitos portugueses regressam ou partem para férias.
8: Começa agora a edição das 9.
9: No dia em que o PSD realiza a festa do Pontal e se prepara para o regresso ao trabalho político, o antigo deputado Pacheco Pereira critica o que considera ser a desertificação ideológica e política do Partido Social Democrata. Em entrevista à Renascença, Pacheco Pereira entende que a festa de reentreio passou de reflexão política a palco de campanha de propaganda.
10: O problema também é que uma certa desertificação política e ideológica do PSD depois se reflete na transformação da festa apenas no momento de propaganda. E esse momento de propaganda, em muitos casos, traduz uma característica que não é só do PSD, é também do modo geral dos partidos de poder, que é que abandonaram a reflexão política, abandonaram intervenções que tenham a ver com os problemas reais do país para se transformar, principalmente quando se está no governo, no anúncio de medidas.
9: José Pacheco Pereira, ouvido pela jornalista Isabel Pacheco, é uma entrevista já disponível em rr.pt. Ao final da tarde, o PSD dá início ao período de reentrês políticas. A festa do Pontal realiza-se há 50 anos. No site da Renascença está também disponível um trabalho sobre como tem sido a festa do Pontal desde que teve início com o Sá Carneiro. A direção executiva do SNS garante ajustar a resposta assistencial nas urgências dos hospitais face ao aumento da procura. Em resposta à Renascença sobre os elevados tempos de espera, a direção executiva diz que está a acompanhar a atividade das urgências. Os administradores hospitalares justificam os elevados tempos de espera com a falta de profissionais, o aumento da procura e a falta de camas. À Renascença, o presidente da Associação dos Administradores Hospitalares, Xavier Barreto, alerta que há milhares de camas ocupadas por doentes que já poderiam ter alta.
11: Nós temos tido cerca de 3 mil camas ocupadas com estes doentes nos hospitais. 3 mil camas, é disto que estamos a falar, só para que se perceba, em alguns hospitais, anda entre os 15, 20 ou mais, 20% das camas dos hospitais ocupadas com estes doentes. É disto que estamos a falar, portanto tem um impacto brutal. Mas não são só as camas, porque as camas não tratam os doentes, não é? As camas têm que ser acompanhadas por profissionais, enfermeiros, médicos, técnicos auxiliares de saúde e todo um conjunto de profissionais. A melhor solução não é criar mais camas, a melhor solução é criar apoios às famílias, aos cuidadores informais, para que estas pessoas consigam regressar às suas casas ao invés de ficar a ocupar uma cama no hospital. Essa é que é a solução.
9: Xavier Barreto pede uma ação rápida do governo. O governo espanhol acaba de prolongar o funcionamento da central nuclear de Almaraz até 2030, adiando o encerramento dos dois reatores da central. A decisão do Ministério Espanhol para a Transição Ecológica, já publicada no Boletim Oficial do Estado, tem por base um relatório favorável do Conselho de Segurança Nuclear, que amplia assim em 3 anos a vida útil desta central. A central devia encerrar em 2027 o primeiro reator e no ano seguinte o segundo. Os Estados Unidos preparam o envio de um novo porta-aviões para o Médio Oriente. De acordo com a agência Associated Press, o porta-aviões norte-americano que estava no Vietnã está a caminho do Médio Oriente, vai prestar auxílio ou render outro porta-aviões que está em missão há 9 meses, onde há relatos de problemas de saúde a bordo. No desporto, no arranque da segunda jornada do campeonato, há Sporting Vitória de Guimarães, mais logo às 20h15 da noite. É um jogo com relato na Renascença, num especial Bola Branca. Da última noite, a passagem do Benfica ao play-off da Liga Europa, os encarnados eliminaram os escoceses do Hearts, vão encontrar agora o Oros da Dinamarca. Também o Sporting de Braga carimbou a passagem aos play-offs da Liga Conferência, vão encontrar agora o Áustria de Viena. E o presidente da SAD, o Académico de Viseu, está orgulhoso com o arranque da época. Em entrevista à Renascença, Mariano López fala do regresso da equipa à Primeira Liga 37 anos depois, com destaque para o empate da primeira jornada no Estádio da Luz.
12: Sim, estamos ainda aproveitando aqui a felicidade que demos a todos os vicenses e academistas num fim de semana, e foi um início da temporada muito orgulhoso, diria, muito feliz.
9: É uma entrevista já disponível em rr.pt. Na mudança de quinzena, a GNR vai reforçar o patrulhamento nas estradas, numa altura em que chegam ao fim as férias para muitos portugueses e outros começam. O Major João Gaspar, do Gabinete de Comunicação da GNR, deixa na Renascença os principais conselhos.
13: Infelizmente, há condutores que ainda praticam aqui manobras perigosas e que ainda têm comportamentos de risco, e por isso queremos apelar a todos os condutores que adotem uma condução prudente, que respeitem os limites de velocidade e que mantenham uma distância de segurança adequada e que evitem manobras perigosas e, no caso das viagens mais longas, que façam pausas regulares sempre que sintam que é necessário.
9: O Major João Gaspar, ouvido pela jornalista Liliana Monteiro, fica aqui o apelo especial, atenção na estrada, mesmo para quem está de férias.
8: É isso mesmo. Muito obrigada, Filipe. As notícias atualizadas em rr.pt.
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4: Junte-se a mim nesta manhã de sexta-feira aqui na Renascença. Boa viagem e esta manhã de sexta-feira vai ficar, aliás, marcada por mais um PTDV da semana, melhor trabalhador durante este mês de verão, e é isso que queremos saber. Partilhe connosco através do WhatsApp da Renascença, 962007500, o que é que faz, onde é que trabalha, como é que se chama e se gosta de trabalhar durante o verão. Por aqui seguimos viagem, são de uma das minhas músicas favoritas, Brandy e Monica, The Boy Is Mine. Boa viagem, daqui a pouco vamos então até o WhatsApp ouvir onde é que os nossos ouvintes trabalham. Boa viagem.
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0: Bom dia, boa viagem e uma ótima sexta-feira. Estamos a meio de mais um PTDV. Vamos eleger então a pessoa que trabalha durante o verão, a melhor pessoa desta semana que trabalha então durante o verão. E há de facto certas profissões que acontecem mesmo só durante o verão, como por exemplo o nadador salvadores, ou então os senhores que vendem as bolinhas de Berlim. Temos também o quê? Os enfermeiros, não só durante o verão, mas também o ano inteiro, mas de facto não podem parar assim quando querem. E por isso mesmo o nosso Manel Cabral foi entrevistar uma pessoa que trabalha precisamente só durante o verão. Vamos ouvir.
1: Olá, Aziza, bom dia. Um dos trabalhos mais típicos no verão é ir para o campo trabalhar na apanha da fruta. E é sobre isso mesmo que nós hoje vamos aprender. Eu hoje vim falar com o André, um rapaz que já há vários verões se dedica a apanhar peras. E eu começo por lhe perguntar, porquê é que trabalhas em agosto?
2: Bem, eu sou estudante, por isso agosto é o mês onde eu estou mais livre e consigo conciliar estar com os amigos e trabalhar. Consigo ganhar dinheiro para o resto do ano, porque, ou seja, estar aqui na pera, para além de ser um trabalho super dinâmico, não preciso trabalhar a semana inteira, posso vir só quando quero e consigo estar com dinheiro e estar com os meus amigos.
1: Quantos dias por semana é que costumas trabalhar?
2: Ou seja, 3, 4, dependendo de se tiver alguma coisa combinada ou não.
1: E como é que é o ambiente aqui na apanha da pera?
2: É ótimo, ou seja, conhecer uma malta nova, da minha idade, o que acaba por ser engraçado, porque depois combinamos jantares e é dinâmico.
1: E como é que é o dia-a-dia aqui na apanha da pera?
2: A realidade é que é um trabalho um bocado monótono, é só apanhar a pera. Por isso, ou seja, nós começamos a conversar, às vezes ouço podcast, outras vezes pá, estamos a falar com a malta do lado. Pá, e é assim que se passa o tempo, não é?
1: E sendo um profissional da pera, consegues-me dizer qual é o melhor tipo de pera?
2: Pá, eu não percebo assim tanto de pera, mas para mim são os mais doces, não é?
1: Imagina que tens um ratinho ao longo do dia. Consegues ir tirar uma pera ao balde e comes?
2: Assim às escondidas consigo tirar uma ou outra, mas a senhora não pode ver, a dona Leonor. Começa a berrar, não se pode comer peras.
1: Qual é que é a tua melhor história na apanha da pera?
2: Essa é boa. Houve uma vez que estava a apanhar a pera, pá, e tive aquela larica que estavas a falar, trinquei a pera e parti o dente. Fiquei com o dente na mão, depois fui despedido porque estava no telemóvel, só que depois a senhora percebeu e eu depois fui readmitido logo a seguir.
1: E conseguiste resolver a questão do dente?
2: Consegui resolver, depois marquei a dentista e fico resolvido. Tenho um dente de plástico, pronto.
1: Já vimos que é um trabalho que tem os seus riscos, principalmente ao nível dos dentes, mas também ninguém se deixa de divertir por causa disso. Aziza, o que é que achas? Se tivesses agora outra vez 16 anos, aventuravas-te a ir para a apanha da pera?
0: Ah, eu aventurava, mas eu provavelmente iria ser despedida no dia a seguir, porque eu iria comer as peras, os morangos, eu iria comer tudo. Portanto, eu ia ser como este jovem, quer dizer... Esperava eu não partir o dente. Não queria nada partir o dente se tivesse comer. Mas eu ia ser despedida logo no dia a seguir. Mas espero então que ele continue a trabalhar. É um ótimo trabalho então também de verão. E assim ganha um dinheirinho extra, não é? Durante o verão. Quem é que nunca teve um emprego de verão? O meu emprego de verão foi ajudar uma amiga da minha mãe, que tinha assim um negócio de decorações de eventos. E eu ia lá também colocar as flores, decorar assim os espaços para casamentos, batizados, que durante o verão também é uma época alta de casamentos e também de batizados. Portanto, essas pessoas que também estão envolvidas nesse tipo de eventos durante o verão, é para trabalhar. Vamos lá ouvir o que é que a Sílvia faz. Bom dia.
3: Olá, bom dia. Fala a Sílvia de Esmoriz. Eu trabalho na área da restauração coletiva, sou responsável por refeitórios e adoro trabalhar no mês de agosto. Não há trânsito, há menos pessoas a nível de trabalho. Estou a trabalhar, mas é quase como se tivesse de semiférias, porque há menos movimento na minha área. Adoro trabalhar no mês de agosto. Beijinho grande, fiquem bem.
0: Beijinhos, Sílvia, beijinhos para si também. De facto, o melhor benefício de trabalharmos durante o mês de agosto é não haver trânsito. Ai, vou sentir saudades da estrada vazia quando o mês de setembro chegar. Está quase. Portanto, daqui a pouco vamos lá ver quem é que vai ser o vencedor de PTDV da semana. Boa

0: Rivers of Babylon a tocar aqui na sua Renascença. Boa viagem, uma ótima sexta-feira. E na semana passada a nossa PTDV foi a Maria João e ela vai passar agora o testemunho para outra pessoa. Vamos ouvir?
1: Alegria.
0: Bom dia!
1: Fala, João, de Ponta Rota. E queria deixar um grande beijinho para todos os trabalhadores deste verão e passar o meu testemunho para o próximo PTDV e desejar uma grande sexta-feira para todos. Beijinho grande!
0: Beijinhos!
1: E lá vou eu para mais uma viagem. Beijinhos!
0: Beijinhos! E agora vamos então descobrir quem é o vencedor do PTDV desta semana. E o vencedor é o Paulo Correia, ele que é técnico de emergência. Eu acho que vamos falar com o Paulo, não é assim? Olá, bom dia.
2: Olá, bom dia, como está?
0: Bom dia, Paulo, como é que está? Eu sei que é técnico de emergência no INEM.
2: Sim, sim.
0: O que é que um técnico de emergência faz?
2: Ora bem, o que é que nós fazemos? Vamos socorrer as pessoas quando há essa necessidade, né? Quando alguém liga 112 e precisa ser socorrido.
0: Ok.
2: Portanto, mobilizadas ambulâncias e eu vou numa dessas ambulâncias.
0: Muito, mas vai a conduzir?
2: Para socorro. Faço as duas coisas, tanto conduzo como tripulo, portanto vai tudo depender do dia, da nossa escala, do meio onde nós estamos inseridos. Portanto, há várias ambulâncias.
0: Muito bem, e também é bombeiro voluntário, não é assim?
2: Certo, nas horas vagas sou bombeiro voluntário.
0: Portanto é um verdadeiro PTDV deste verão, salvar vidas, bombeiro. Teve assim alguma história caricata, mas com um final feliz? Queremos é histórias com um final feliz. Teve assim, por exemplo, um parto ou alguma coisa do género?
2: Sim, tive por acaso, o ano passado, fui mobilizado para um incêndio na Pampilhosa, numa ambulância do INEM. Quando há incêndios de grande dimensão, o INEM também mobiliza ambulâncias para os incêndios, para prestar auxílio aos operacionais, estou no terreno, também às populações, né, nesses sítios. E então, fui mobilizado para o incêndio e acabamos numa aldeia, perto da Pampilhosa, fazer um parto lá no incêndio.
0: Que bom.
2: E correu tudo bem, fizemos o parto em casa, transportamos a senhora, mais o bebê e correu tudo bem, foi espetacular.
0: Tão bom, tão bom, tão bom que é também termos profissionais como o Paulo, ainda bem que faz o que faz e gosta, não é assim? Gosta de trabalhar durante o verão, não se importa nada.
2: Não importa nada, trabalho sempre durante o verão, todos os anos, desde nisto há cerca de 26 anos, portanto, trabalho sempre durante o verão.
0: E quando é que tira férias?
2: É quando acaba o verão, sempre.
0: É depois do verão?
2: Ali já, sim, já depois, já final de setembro, mais ou menos.
0: Muito bem, muito bem. Então aqui
2: o
0: nosso verdadeiro PTDV, pessoas que trabalham durante o verão. Muito obrigada, Paulo, e parabéns. Pronto,
2: obrigado.
0: Esta semana leva então o título para casa.
2: Tá,
0: e para a semana tem que fazer também a passagem para outra pessoa. Pode ser?
2: Pode ser. Não será só para mim, será para todos os colegas que trabalham nesta
0: mesmo.
2: Altura. Portanto, é um bocadinho a representar todos os profissionais desta área.
0: É isso mesmo. Coloca agora o troféu no espaço onde trabalha para ser um prémio para toda a gente, está bem?
2: Claro que sim.
0: Muito obrigada, beijinhos e bom fim de semana, Paulo.
2: Obrigado.
0: Muito obrigada também a todos os ouvintes que participaram neste PTDV da semana e eu acho que o prémio foi muito bem entregue. Concorda comigo? Eu acho que sim. Eu acho que entregámos aqui um grande prémio a este verdadeiro PTDV da semana. Paulo Correia, muito obrigada. Por aqui seguimos viagem ao som de Maru. Esta chama-se Kiss Me. Boa viagem. Aproveite muito bem esta sexta-feira e também o seu fim de semana ao som de música portuguesa.

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14: Sporting e Vitória desiludiram na primeira jornada do campeonato. 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
16: Muito bom dia, 9h32, vamos atualizar as notícias com Liliana Monteiro, bom dia.
17: Olá, bom dia. Se tem automóvel, aproveite para abastecer. A próxima semana deverá trazer uma subida dos combustíveis, que pode chegar aos 10 cêntimos por litro, tanto no gasóleo como na gasolina. A informação é avançada pela ANAREC, que representa os revendedores, de acordo com informações do fecho do mercado no dia de ontem. Uma pessoa morreu atropelada esta madrugada na freguesia da Encosta do Sol, na Amadora. O alerta foi dado pouco depois das 5h30 da manhã. Nada se sabe sobre o condutor. Se vai fazer à estrada, saiba que a GNR reforça o patrulhamento nas principais vias, tanto de forma visível como à paisana. É a mudança da quinzena que leva mais condutores a movimentarem-se entre o norte e sul e também para o interior. O Major João Gaspar da GNR diz que vão estar atentos às principais infrações, o uso do telemóvel e o excesso de velocidade. A GNR pede para planear uma pausa se for fazer uma viagem longa. No desporto, a jornada começa hoje com o Sporting Vitória de Guimarães, às 8h15 da noite, jogo com relato aqui na Renascença. De ontem, o Benfica está nos play-off da Liga Europa. Os encarnados eliminaram os escoceses do Hearts. Vão agora encontrar os Horus, da Dinamarca. Também o Sporting Braga carimbou a passagem aos play-off da Liga Conferência. Vai encontrar agora o Áustria de Viena. As autoridades francesas evacuaram 525 residentes da vila de Luglon, depois de um incêndio florestal ter deflagrado nos pinhais da região de Lannes. Grandes, a sudoeste do país, próximo de uma zona já devastada por grandes incêndios. Este verão, o incêndio terá já consumido cerca de 1.500 hectares de mato e também de floresta.
16: Muito obrigada. 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

Ella Langley com Be Hers, cara, aqui na sua Renascença. Boa viagem. E há pouco Liliana Monteiro entrou aqui a dizer: não fiquem tristes, eu sei que nós fazemos parte dos PTDV, mas está assim um tempo meio nublado. Portanto, é com isso que pode contar durante a manhã. Nebulosidade matinal no litoral oeste, vento por vezes forte na faixa costeira ocidental e terras altas. Pequena descida também da temperatura máxima. Porto com 25, Ponta Delgada 26, Funchal 29, Lisboa 30 e Faro 33. 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
1: Foi Nuno Ribeiro com Saloi a tocar aqui na sua Renascença. Muito bom dia, espero que esteja muito bem desse lado. O meu nome é Azizete Pal. Estou a substituir as 3 da manhã nestas manhãs, aliás, de agosto, mas elas estão quase a voltar, voltam já em setembro. Aliás, as 3 da manhã voltam em setembro e Joana Marques também volta em setembro à Renascença, mas também à Prime Video. Vai levar para o pequeno ecrã um dos momentos mais mediáticos da sua carreira. Em setembro chega à Prime Video o documentário Joana Marques, culpada ou indecente, que revisita o processo judicial que opôs a humorista aos anjos e que terminou com a absolvição de Joana Marques. O documentário vai mostrar então a versão da própria Joana, reconstruir os acontecimentos e contar como viveu todo este processo, que acabou também por inspirar o espetáculo em sede própria. Pelo caminho, há ainda testemunhas de caras conhecidas como Manuel Luís Goxa, Ricardo Aruz Pereira, Fernanda Alvim, Luana Piovani e também David Fonseca. Tudo começou em 2022, depois da polémica atuação dos anjos a cantar o hino nacional antes de uma prova de MotoGP. O episódio tornou-se viral e acabou por dar origem então a um processo contra Joana Marques. Agora, toda esta história chega ao pequeno ecrã em setembro na Prime Video. E eu adoro, eu quero muito ver e estou muito feliz que a Joana tenha conseguido então ultrapassar este momento, porque de facto, pronto, olha, foi só assim um momento para ela ter mais conteúdo para fazer. Para fazer coisas, para ser ainda mais agora só me vem a palavra em inglês à cabeça, mais successful, ter mais sucesso na carreira dela, é isso que eu quero dizer. David Bowie com Heroes, a Joana Marques também acho que é uma hero da nossa geração, portanto está quase a chegar à Prime Video. Boa viagem!

0: Rose de David Bowie, tocar aqui na sua Renascença. Muito bom dia, e chegou ao fim mais uma emissão comigo, Azizé de Paulo. E já temos também aqui mais um hero. Não é assim, José? Olá. Coimbra? Olá, como estás?
1: Bom dia, mais uma semana cumprida aí.
0: Mais uma semana cumprida, é verdade. Para a semana temos mais a partir das 7. Beijinhos, bom fim de semana. E vou dormir no fim de semana. Uhul!

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9: Muito bom dia, são 10 horas, 9 nos Açores. Bom dia, Filipe Ribeiro.
10: Bom dia, José Coimbra.
9: Vamos aos destaques desta edição.
10: 10 cêntimos, os combustíveis devem aumentar na próxima semana, depois do alívio da segunda-feira. A esta hora, várias regiões da Europa lutam contra grandes incêndios.
9: Há uma pequena subida nas temperaturas. Hoje, o Porto à espera de 25 graus, Ponta Delgada 26, Funchal 29, Lisboa 30 graus de máxima, Faro 33. A edição das 10 agora.
10: E depois da descida desta semana, os combustíveis devem aumentar na segunda-feira. De acordo com a previsão enviada à Renascença pela Associação Nacional de Revendedores de Combustíveis, o preço do gasóleo e da gasolina deve aumentar 10 cêntimos por litro. Recordo que o valor pode ser ainda revisto até o fecho do mercado no final do dia. A GNR vai reforçar a presença nas estradas a partir de hoje. O objetivo é aumentar a segurança numa altura em que, com a mudança de quinzena, há portugueses a regressar das férias e outros a começar o período de descanso, como diz a Renascença, o Major João Gaspar.
11: Este reforço tem essencialmente um caráter preventivo e dissuasor e procura contribuir para uma circulação mais segura e para prevenir comportamentos de risco que possam estar na origem dos acidentes rodoviários. O excesso de velocidade, as ultrapassagens e outras manobras perigosas, a condução sob efeito do álcool, bem como também a utilização indevida do telemóvel durante a condução.
10: O Major João Gaspar da GNR, ouvido pela jornalista Liliana Monteiro. A direção executiva do SNS garante ajustar a resposta assistencial nas urgências dos hospitais face ao aumento da procura. Em resposta à Renascença sobre os elevados tempos de espera, a direção executiva diz estar a acompanhar a atividade dos serviços de urgência. Esta manhã, já que ouvimos os administradores hospitalares a indicarem que os elevados tempos de espera se devem à falta de profissionais, ao aumento da procura e à falta de camas. De acordo com o presidente da Associação dos Administradores Hospitalares, Xavier Barreto, há milhares de camas ocupadas por doentes que já poderiam ter alta. São cerca de 3 mil, o que impede a libertação de espaço e de profissionais de saúde para novos internamentos. Pacheco Pereira critica a desertificação ideológica e política do PSD. No dia em que o partido realiza a Festa do Pontal, que marca o regresso ao trabalho político, o antigo deputado do PSD diz que a Festa do Pontal passou de reflexão a palco de propaganda. Pacheco Pereira fala em crise política transversal a todos os partidos.
12: Na Festa do Pontal não podia acontecer aquilo que não acontece na vida política cotidiana do PSD. Não dá, não chega. E, portanto, uma crise política. É uma crise política de fundo.
10: José Pacheco Pereira, ouvido pela jornalista Isabel Pacheco, numa entrevista para ler em rr.pt. Ao final da tarde, o PSD dá início a este período de reentrées políticas. A Festa do Pontal realiza-se há 50 anos. Toda a história pode ser consultada no site da Renascença. Na Europa, vários países combatem a esta hora incêndios de grandes dimensões. Na Croácia, 19 pessoas ficaram feridas num incêndio de grandes dimensões na cidade costeira de Omiš. Por causa deste fogo, centenas de moradores e turistas foram são obrigados a sair de casa. Na Grécia também centenas de turistas acabaram retirados da vila de Siviri, na península grega de Cassandra, devido a um incêndio florestal. Em França, as autoridades retiraram mais de 500 pessoas depois de um incêndio ter deflagrado nos pinhais da região de Lantes. Nos europeus de atletismo em Birmingham, o português Delvis Santos apurou-se para a final dos 200 metros com um novo recorde pessoal. Hoje há três finais, Mariana Machado nos 1000 metros, Delvis Santos nos 200 metros e Liliana K no disco. No futebol, arranca a segunda jornada com Sporting Vitória de Guimarães às 8:15 da noite. É um jogo que terá relato na Renascença.
9: Muito bem, foi a edição das 10 com a Filipa Rodrigues.
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9: Então, muito bom dia, boa sexta-feira, sexta, viva! Este fim de semana eu vou de férias e é muito boa esta ideia de nas próximas duas semanas não haver despertador. Mas, na verdade, aquilo que mais me custa é isso, porque depois eu até adoro estar aqui consigo. Vamos aproveitar amanhã de sexta-feira, se quiser fazer parte do programa, tenho aqui o WhatsApp ligado, é o 962007500. Daqui a pouco, vamos até ao verão de 1991. Agora, Peter Cetera.

o Fernando Daniel na Renascença. Boa sexta-feira, bom fim de semana. Então, agora vamos estender aqui a toalha de praia. No verão de 1991, era um mundo bastante diferente do nosso. Não levávamos tanta coisa para a praia como levamos hoje. A televisão só tinha dois canais, dá para imaginar, RTP1 e RTP2. O mundo era mesmo outro, ninguém dizia manda-me a localização, tínhamos de combinar um sítio e confiar na palavra. O telefone era fixo, se alguém saía de casa passava a estar incontactável e isso era normal. No verão de 1991 foi um verão muito especial para mim. Estreiei na rádio dos meus sonhos naquela altura, que era a incrível Rádio Energia, e eu adorava tocar esta música, Losing My Religion, dos R.E.M. De repente estamos todos outra vez em 1991.

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1: Renascença. 10h21, bom dia, bom fim de semana.

Alex Warren nas Nascença Turner e 28 minutos para as 11. Boa sexta-feira, boa viagem. 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Agora Stuck With You, Ariana Grande e Justin Bieber, nas Nascença. Bom dia.

Mr. Know It All. Teddy Swims, a 18 minutos das 11. Bom dia. 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

8 minutos para as 11 da manhã, boa sexta-feira, bom fim de semana. 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Agora Joe, End of Beginning.

0: End of Beginning Joe. Faltam 5 minutos para as 11. Daqui a pouco as notícias com o João Cunha.
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0: Muito bom dia, são 11 horas 10 nos Açores. Bom dia, João Cunha. Vamos aos destaques desta edição.
14: Bom dia. Depois de uma acentuada descida, o preço dos combustíveis deve voltar a subir, já na próxima semana. GNR reforça a partir de hoje a presença nas estradas nacionais.
0: Temos uma sexta-feira com a subida das temperaturas. O Porto hoje à espera de 25 graus, Ponta Delgada 26, Funchal 29, Lisboa 30 graus de máxima, Faro 33. A edição das 11 agora.
14: Os combustíveis devem aumentar de preço na próxima semana. De acordo com a ANAREC, a Associação Nacional de Revendedores de Combustíveis, tanto o preço do gasóleo como o da gasolina deverão aumentar 10 cêntimos por litro, sendo que ao final do dia, à altura de fecho do mercado, este valor pode ser revisto. A falta de profissionais, o aumento de procura e a falta de camas justificam os elevados tempos de espera nas urgências hospitalares. A explicação é da Associação de Administradores Hospitalares. Xavier Barreto, o presidente deste organismo, alerta que há milhares de camas ocupadas por doentes que já poderiam e deviam ter alta.
22: Nós temos tido cerca de 3 mil camas ocupadas com estes doentes nos hospitais. 3 mil camas, é disto que estamos a falar, só para que se perceba, em alguns hospitais, anda entre os 15, 20 ou mais, 20% das camas dos hospitais ocupadas com estes doentes. É disto que estamos a falar, portanto tem um impacto brutal. Mas não são só as camas, porque as camas não tratam os doentes, não é? As camas têm que ser acompanhadas por profissionais, enfermeiros, médicos, técnicos auxiliares de saúde e todo um conjunto de profissionais. A melhor solução não é criar mais camas, a melhor solução é criar apoios às famílias, aos cuidadores informais, para que estas pessoas consigam regressar às suas casas ao invés de ficar a ocupar uma cama de um hospital. Essa é que é a solução.
14: Por isso pede uma ação rápida do Governo. Transferido para Coimbra, ferido grave na explosão de uma lata de gás no Parque de Campismo da Lagoa de Santo André, em Santiago do Cacém, a vítima, uma mulher de 56 anos, foi levada para o Hospital do Litoral Alentejano e daí depois transferida devido às queimaduras de primeiro e segundo graus nos membros superiores que sofreu com a explosão desta pequena botija de gás. A GNR vai reforçar a presença nas estradas. A partir de hoje, o objetivo é aumentar a segurança na mudança de quinzena de agosto, como explica a Renascença o Major João Gaspar.
23: Este reforço tem essencialmente um caráter preventivo e dissuasor e procura contribuir para uma circulação mais segura e para prevenir comportamentos de risco que possam estar na origem dos acidentes rodoviários.
14: O Major João Gaspar, ouvido pela jornalista Lidiana Monteiro. 150 milhões de pessoas na Europa vão enfrentar hoje temperaturas máximas de 35 graus ou mais, é o que avança o jornal britânico The Guardian, e é perante este cenário que vários países europeus combatem a esta hora incêndios de grandes dimensões. Na Croácia, 19 pessoas ficaram feridas, na cidade costeira de Omis, de onde tiveram de fugir por mar e por terra devido à proximidade das chamas. Outras centenas de pessoas foram retiradas da vila de Siviri, na península grega de Cassandra, bem como de uma pequena aldeia na Alemanha, na fronteira com a Bélgica. E em França, a localidade de Lugolon foi evacuada esta manhã devido a um incêndio florestal na região de Lande, no sudeste do país, próximo de uma zona devastada já por grandes incêndios este verão. O surto de ébola na província da República Democrática do Congo alastrou-se a uma sexta província no norte do país. A informação foi avançada esta manhã pelo Ministério das Comunicações congolês. Surge depois de, ainda ontem, o diretor-geral da OMS ter alertado que isso podia acontecer e que esta epidemia da doença podia vir a tornar-se na pior da história.
0: Foi a edição das 11 com o João Cunha. Daqui a pouco, Pink.
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0: Muito bom dia, bom fim de semana.
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Está com a Renascença, ainda bem que está aí. Muito obrigado, eu sou o José Coimbra. Boa sexta-feira. Sexta-feira a começar as férias é uma categoria. Hoje, enfim, há quem pense no fim de semana e há pessoas como eu que já estão mentalmente a caminho da praia. O corpo ainda está aqui, de facto, eu ainda estou aqui, mas a cabeça já está na praia. Já. Bom dia.

0: Esta música chama-se Se Eu Fosse a Ti, é Mariana Pereira e Murta. São 11h19, é uma informação Toyota, a garantia segue consigo e o reconhecimento também. Daqui a pouco, George Michael, Faith.
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10: Agora 11h22. Boa sexta-feira, boa viagem aí com a Renascença. Agora George Michael, Faith.

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Agora, Joan Osborne.

Já com a Renascença, faltam 20 minutos para o meio-dia. Bom fim de semana. 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Agora Bruno Mars. 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

0: Sweet Child O' Mine, Guns N' Roses, 4 minutos para o meio-dia. Daqui a pouco as notícias com o João Cunha.
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3: Muito boa tarde. É meio-dia, 11 horas nos Açores.
4: O anjo do Senhor anunciou a Maria.
5: E ela concebeu do Espírito Santo.
4: Ave Maria.

0: Rogai por nós, Santa Mãe de Deus,
1: para que sejamos dignos das promessas de Cristo.
0: Oremos. Infundi, Senhor, a vossa graça em nossas almas, para que nós, que pela anunciação do anjo, conhecemos a encarnação de Cristo, vosso Filho, pela sua paixão e morte na cruz, e com a intercessão da bem-aventurada Virgem Maria, alcancemos a glória da ressurreição. Por Cristo, Senhor nosso.
1: Amém.
0: Glória ao Pai, e ao Filho, e ao Espírito Santo.

0: Passam 3 minutos do meio-dia, vamos aos destaques desta edição. João Cunha.
1: No final do mês, os professores vão ser pagos 2,5 milhões de euros para os docentes que classificaram este ano os exames finais. Ministra da Saúde deixa apelo a técnicos do INEM que marcaram greve geral para 2 dias em setembro.
0: Está no ar a edição do meio-dia.
1: Greve do INEM, a Ministra da Saúde estranha a decisão dos técnicos deste organismo que convocaram 2 dias de greve geral para setembro, em causa à nova lei orgânica que, de acordo com o sindicato, vai reduzir em 100 o número de ambulâncias. Ana Paula Martins, a Ministra da Saúde, diz-se surpreendida.
2: Nos parece um pouco, eu diria, estranho ter-se convocado uma greve geral, pelo menos pelos motivos que são apresentados. Eu queria recordar que a carreira dos técnicos de emergência pré-hospitalar foi uma das carreiras mais valorizadas por este governo, nos vários acordos que já fizemos. Surpreende-nos por isso, surpreende-nos a marcação desta greve geral.
1: Ainda assim, a ministra deixa um apelo.
2: Eu apelo aos nossos técnicos de emergência pré-hospitalar que repensem esta situação. Porque, na verdade, sempre que há uma greve na área da emergência médica, nós temos aqui alguns limites de natureza ética que, como sabem, não podem nunca ser ultrapassados.
1: Ana Paula Martins, em declarações esta manhã, à margem de uma visita ao Hospital de Faro. A direção executiva do SNS garante ajustar a resposta assistencial nas urgências dos hospitais face ao aumento da procura. Numa resposta enviada à Renascença sobre os elevados tempos de espera em algumas urgências hospitalares, este organismo acrescenta apenas estar a acompanhar a atividade dos serviços de urgência. Recordo que esta manhã o presidente da Associação de Administradores Hospitalares pediu uma intervenção do governo, alegando que a falta de profissionais, o aumento da procura e a falta de camas estão na origem dos elevados tempos de espera no acesso às urgências hospitalares. O Ministro da Educação já assinou a autorização para o pagamento de cerca de 2,5 milhões de euros aos professores que classificaram este ano os exames finais nacionais do ensino secundário, nas primeira e segunda fases. Desta forma, os montantes devem ser pagos aos docentes já no vencimento de agosto. O presidente da SAD do Académico de Viseu está orgulhoso com o arranque de época. Em entrevista à Renascença, Mariano López fala do regresso da equipa à Primeira Liga, de onde esteve afastado há 37 anos, e destaca o empate da primeira jornada no Estádio da Luz.
3: Sim, estamos ainda aproveitando aqui a felicidade que demos a todos os vizenses e academistas no fim de semana, e foi um início da temporada muito orgulhoso, diria. Muito feliz.
1: O presidente da SAD do Académico Viseu revela ainda que se não fosse a subida à Primeira Liga, o clube estaria claramente em risco. A Rússia vai intensificar os seus esforços para destruir tudo o que o Ocidente usar para apoiar a Ucrânia. Sergei Lavrov, o ministro russo das Relações Exteriores, deixou a garantir numa entrevista esta manhã à televisão estatal russa, em que acrescentou que a Rússia vai desmontar tudo o que alimenta a máquina de guerra de Kiev por parte do Ocidente. Sergei Lavrov disse ainda que a Rússia descartou uma interrupção imediata dos ataques contra a Ucrânia, porque, diz, esses ataques só devem parar quando houver um acordo de longo prazo confiável e sustentável entre as partes.
0: Foi a edição do meio-dia com João Cunha.
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0: Muito boa tarde com a Renascença, eu sou o José Coimbra. Pronto, quer que vá, leve-nos consigo no fim de semana.

Não está fácil. Há virgulho e maninho na Renascença. É sexta-feira, se este fim de semana significa para si também férias, então estamos juntos nessa alegria. O corpo ainda está aqui, mas o pensamento está a algures entre um mergulho e uma bolinha a beira-mar. Boas férias para si. Uou.

0: Agora, meio-dia e 20. Muito boa tarde. Daqui a pouco, Justin Bieber na Renascença. Sorry.
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10 minutos, é a Bárbara Tinoco na Renascença. Boa sexta-feira, bom fim de semana. 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Daqui a pouco as notícias do desporto na Bola Branca. Agora, Olivia.

0: 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Vincent Boone in the Stars. Faltam 16 minutos para a uma. Está a chegar a Bola Branca, já a seguir.
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0: Agora aos títulos desta edição, João Fonseca.
3: Luís Suárez é o plano B do Barcelona. A segunda jornada da Liga arranca hoje em Alvalade. A entrevista ao presidente da SAD, o Académico de Viseu, e a volta a Portugal em bicicleta termina domingo.
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3: Boa tarde, Luís Suárez no Barcelona. Se os catalães não conseguirem contratar Julián Álvarez ao Atlético de Madrid, o alvo passa a ser o internacional colombiano, que tem contrato até 2030 e uma cláusula de 80 milhões de euros. Fabrizio Romano, o especialista no mercado de transferências, assegura hoje que o goleador leonino faz parte de uma lista reduzida, mas que só será acionada na próxima semana, caso o argentino falhe ao clube blaugrana. Suárez deve começar outra vez hoje no banco, a segunda jornada da Liga Portuguesa. Ronda que arranca mais logo em Alvalade. O Sporting vai receber o Vitória, com a equipa vimaranense de luto pela morte do seu ex-presidente Emílio Macedo. Recordado nesta edição pelo treinador Manuel Cajuda, juntos resgataram o clube da segunda divisão em 2007 e no ano seguinte alcançaram a melhor classificação de sempre e com bónus.
4: O Vitória estava a viver o pior momento da sua vida. Nós estávamos numa situação complicada na segunda divisão, nos primeiros lugares, acabámos na divisão e depois, com praticamente a mesma equipa da segunda divisão, acabámos de fazer a melhor classificação do Vitória, o terceiro lugar, e fomos às eliminatórias da Liga dos Campeões.
3: Através de Bola Branca, o técnico Algarvio, atual presidente do Olhanense, deixa mensagem à família e ao clube de Guimarães.
4: Lamento como cristão, a morte do Sr. Emílio Macedo, e aproveito para endereçar através de vocês as condolências à família do seu presidente e também ao Vitória de Guimarães.
3: É de luto que a equipa jogará esta noite em Alvalade, num arranque de campeonato sem brilho para os dois lados.
4: É início de campeonato, é capaz de... ambas as equipas não venceram. O Sporting empatou, o Vitória de Guimarães perdeu em casa.

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1: No seu diretor, não há acordo entre os dois emblemas. Benfica, que a parte de Braga, selaram ontem a presença no play-off, um da Liga Europa, outro da Liga Conferência. Esta sexta-feira regressa ao trabalho, já que os Minhotos domingo recebem no campeonato o Gil Vicente e o Benfica, segunda-feira, em Rio Maior, vai defrontar o Casa Pia. É já este sábado que o Fontelo volta a acolher jogos do Académico de Viseu na Primeira Liga. Passaram, entretanto, 37 anos. Esta semana foram reveladas as melhorias no estádio, que às 6 da tarde de amanhã recebe o embate com o Santa Clara da segunda jornada. E depois do empate conquistado na Luz à porta fechada pela equipa da cidade de Viriato. Entretanto, em entrevista à Bola Branca, o presidente da SAD dos vizienses, Marino López, não podia ter-se mostrado mais orgulhoso com este arranque.
2: Sim, estamos ainda aproveitando aqui a felicidade que demos a todos os vicenses e academistas no fim de semana, e foi um início de temporada muito orgulhoso, diria, muito feliz.
1: Até porque a subida dos Viriatos foi determinante para a continuidade do projeto.
2: Se eu falo como presidente do Académico, obviamente falo do coração e estou muito feliz pelo que estamos a conseguir. Se eu deixo falar minha cabeça meio alemã, diria que os números não estão cá. E vou ser sincero e franco, acho que se não houvesse uma subida de divisão este ano, ou esta temporada, provavelmente este projeto iria, não iria parar na hora, mas seria muito difícil de continuar.
1: Mariano López estranha a forma como é feito o controlo aos incumprimentos dos clubes numa liga profissional como a portuguesa, discordando também da intenção do Benfica em suspender a entrada em vigor da centralização, acrescentando aquilo que a SAD do Académico espera receber entre os 8 e os 10 milhões de euros. Mariano López, presidente da SAD do Académico de Viseu, entrevista ao jornalista Luís Aresta, já disponível em rr.pt e para continuar a ouvir ao longo do dia. Ciclismo, Melgaço Faf, antes da decisiva, Senhora da Graça.
3: Viva João, não será tão duro como ontem ou como a etapa de amanhã na Senhora da Graça, mas esta etapa 8 pode ser uma caixinha de surpresas. Os ciclistas vão arrancar já daqui a pouco, à 1:10 de Melgaço, e pela frente vão ter 166 km até chegarem a Faf, numa etapa que pode ser bastante imprevisível, um pouco à imagem de quarta-feira, da etapa entre a Feira e a Régua, em que muitos até esperavam o sprint e acabou por ser um dia em que o camisola amarela perdeu quase 30 segundos. O ponto crítico de hoje pode ser a Penha, em Guimarães, que chega ali nos últimos 20 km da etapa, serão 6 km a subir, numa pendente média superior a 6%, e provavelmente tudo vai depender do ritmo do pelotão ou dos ataques que possam surgir. É uma etapa um pouco difícil de prever, pode ir para o sprint, pode ir para a fuga, que até é o cenário mais provável, mas pode também acabar por ser um dia de classificação geral, que nesta altura ainda é liderada por Alexis Guerreiro, a Nicolor Campicarne, que tem 47 segundos de vantagem para o seu colega de equipa Artamenis e quase 2 minutos para Adrià Péricas da UAE. Importa esclarecer que a UAE ontem perdeu 3 ciclistas no corte de tempo e a Nicolor perdeu 2, o que vai dificultar a tarefa de controlar esta etapa por parte destas duas equipas. Faltam 3 dias, 3 etapas para o fim da volta a Portugal e hoje pode acabar por ser um dia de ataques para ainda tentar a reviravolta.
1: E hoje é o 8º, Eduardo Soares da Silva, o repórter Bola Branca, o repórter da Renascença, a acompanhar estas últimas pedaladas até domingo, até à cidade do Porto, da volta a Portugal em bicicleta.
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1: De saída, digo-lhe que no atletismo é para o fecho do dia de hoje que se abrem expectativas para novas conquistas portuguesas nos europeus em Birmingham. Mariana Machado corre a final dos 10 mil metros às 19h45. Às 20h30 da noite, Liliana K participa na decisão do disco, e nos 200 metros, outra final para Delvis Santos às 21h25. Zé, está tudo dito e contado mais em rr.pt. Bom fim de semana, boas férias, não é?
5: Muito obrigado, sim, boas férias a partir de domingo.
1: Um abraço.
5: Muito obrigado. Foi a Bola Branca, edição João Fonseca.
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1: Então, boa sexta-feira, bom fim de semana. Se vai de férias também, boas férias. Eu vou de férias no domingo, ainda vou estar cá no fim de semana. Amanhã marcamos encontro aqui às 5. Depois, na próxima semana, a esta hora, vai ter aqui consigo o Paulo Soares. E agora já cá está o Paulo Fragoso.
2: É verdade, eu ia dizer que íamos cruzar durante o fim de semana, não é verdade?
1: Pois não, mas vai ser este fim de semana.
2: Vai ser um cruzamento.
1: Exatamente.
2: Mas bom fim de semana e boas férias.
1: Exatamente, muito obrigado, Paulo. Então, depois da uma, Paulo Fragoso consigo. Boas férias, bom fim de semana com a Renascença.

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15: Boa tarde, é uma hora, meio-dia nos Açores. Vamos ter notícias na Renascença, já cá está o João Cunha. João, boa tarde.
16: Boa tarde.
15: O que destacas?
16: O governo está a trabalhar para melhorar demoras no acesso às urgências, garante a Ministra da Saúde, que diz não entender motivos da greve do INEM. Ambientalistas contestam, Espanha prolonga vida útil da central nuclear de Almaraz até 2030.
15: Quanto a temperaturas a esta hora, o Porto está com 21 graus, Lisboa 26, Castelo Branco 28, Portimão com 31. 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
16: Ana Paula Martins reconhece que os picos de procura das urgências hospitalares têm sido muito elevados, mas a Ministra da Saúde lembra que o Governo está a trabalhar para melhorar.
17: Eu estou convencida que nós, passo a passo, conseguiremos ter melhores resultados. E, naturalmente, lamentar, junto de todos os nossos cidadãos, que têm que esperar estas horas todas durante aqueles picos, lamentar que isso aconteça e pedir-lhes que, de facto, nos possam continuar a deixar fazer o trabalho que estamos a fazer.
16: Esta manhã, a Presidente da Associação de Administradores Hospitalares pediu uma intervenção do Governo, alegando que a falta de profissionais, o aumento da procura e a falta de camas estão na origem dos elevados tempos de espera no acesso às urgências hospitalares. Ainda à margem desta visita ao Hospital de Faro, feita esta manhã, Ana Paula Martins disse que ficou surpreendida com a decisão dos técnicos do INEM, que convocaram 2 dias de greve geral para setembro, para contestar a nova lei orgânica daquele organismo.
17: Eu apelo aos nossos técnicos de emergência pré-hospitalar que repensem esta situação, porque, na verdade, sempre que há uma greve na área da emergência médica, nós temos aqui alguns limites de natureza ética que, como sabem, não podem nunca ser ultrapassados.
16: O apelo da Ministra da Saúde. Quanto à reivindicação do Sindicato de Técnicos de Emergência, que exige a demissão do Presidente do INEM, Ana Paula Martins, garante que está fora de questão.
17: Até me deixa bastante, eu diria, surpreendida, porque nunca tivemos propriamente um sindicato. Temos tido sindicatos a pedirem demissões de governantes, mas isso faz parte da luta política. Agora, a pedir a demissão de um dirigente da administração pública, de facto, eu parece-me uma coisa extremamente estranha.
16: Ana Paula Martins, em declarações esta manhã, à margem de uma visita ao Hospital de Faro. Vai ser hoje presente às autoridades um jovem de 15 anos, de nacionalidade estrangeira, fortemente indiciado pelo crime de homicídio qualificado da própria mãe. O jovem passou a noite no centro educativo em Lisboa e deverá ficar hoje a conhecer a medida tutelar educativa a que fica sujeito, tendo em conta que é inimputável por ser menor. Em comunicado judiciário, acrescenta que na casa em Algés estava também uma menina de 4 anos, filha da vítima e irmã do alegado agressor, que o crime estará relacionado com eventuais maus-tratos físicos e psicológicos mantidos pela vítima em relação aos dois filhos. 1,5 milhão de euros é a estimativa dos ganhos no Conselho de Bragança com o dia de eclipse solar, segundo contas da autarquia. Ouvida há instantes pela Renascença, a Presidente da Câmara, Isabel Ferreira, sublinha que 10 mil pessoas passaram pelo Conselho trazendo receita para a economia local.
7: Tivemos cerca de 10 mil pessoas nas zonas controladas. O alojamento ficou a 100%. Temos uma estimativa do impacto de 1,5 milhão de euros de despesa direta na economia.
11: Este 1,5 milhão são ganhos para a região.
7: Ganhos, sem dúvida. E colocaram Bragança numa centralidade nacional e internacional mesmo, não é? Em canais que também estavam focados na questão do eclipse. Estou-me a lembrar da BBC, que em Portugal deu o exemplo de Bragança. E, portanto, isso também tem um impacto de divulgação do nosso concelho muito grande.
16: Nestas declarações à jornalista Filipe Ribeiro, e Isabel Ferreira destacou ainda que a autarquia tem por calcular os ganhos possíveis com a divulgação da região. A Associação Ambientalista Zero exige ao governo português que se manifeste contra o prolongamento até junho de 2030 do funcionamento da central nuclear espanhola de Almaraz, perto da fronteira com Portugal, determinada pelo Executivo espanhol. A decisão do Ministério Espanhol para a Transição Ecológica, publicada já em Boletim Oficial do Estado, tem por base um relatório favorável do Conselho de Segurança Nuclear, que amplia assim em 3 anos a vida útil desta central, que devia encerrar em 2027 o primeiro reator e no ano seguinte o segundo. Chema González, um histórico ecologista da Extremadura e membro fundador da ADNEX, uma associação de defesa do ambiente criada em 1978, indica que esta decisão política, por pressão dos lobbies, vai contra o plano de energia e clima aprovado pelo Parlamento Espanhol, que foi avaliado e aprovado pela União Europeia, e terá consequências.
18: Para nós é um travão absoluto ao desenvolvimento das energias renováveis. E é evidente que as proprietárias das centrais, que são as mesmas tanto na Catalunha como em Valência, já disseram que vão pedir o prolongamento da vida das centrais. Nada assegura que não terá repercussões esta decisão política. Para nós, é claro que vai ter.
16: Por isso, os ambientalistas vão denunciar esta decisão e contestá-la nos tribunais administrativos contra o governo espanhol. Prolongada pelo menos até amanhã de manhã a suspensão de todos os voos no aeroporto de Catânia, na Sicília, devido à cinza da atividade vulcânica contínua do Monte Etna. Na semana passada, esta erupção já tinha obrigado ao cancelamento ou redirecionamento de centenas de voos, afetando milhares de passageiros.
15: Foram as notícias na Renascença à 1 com o João Cunha. Até já. Daqui até a pouco já trago-lhe música dos Skin e dos Cranberries.
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15: E não me vai dizer que hoje
21: é sexta-feira.
15: Pronto, está dito, está dito. Bom final de semana com a Renascença.

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Agora recuperando um dos êxitos do verão de 1986, quando uma música com uso marcante do piano, juntamente ali com os teclados, nos deu uma música que ficou para todo sempre. É de Bruce Hornsby and the Range, uma música que nos fala sobre a desigualdade racial e social nos Estados Unidos. A letra critica abertamente o racismo institucional. Chama-se The Ladies. Na Renascença, Bruce Hornsby and the Range.

0: E amigos para cantar, também os há, muitos, muitos. Os próximos na Renascença, Kian do Cro, Rui Veloso e os Nickelback.
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Pergunta para queijo na Renascença nesta tarde de sexta-feira. Qual é o festival mais antigo do nosso país? Já dou a resposta, até porque está a começar a edição 2026 com a Renascença.

E aquela pergunta para queijo que eu lhe fiz há pouco na Renascença era de resposta fácil, não é? Qual é o festival mais antigo do nosso país? Claro que é o Festival Vilar de Mouros, que tem edição 2026 quase a começar, já na próxima terça-feira, com a Renascença como rádio oficial. Pelo palco, tome nota, vão passar nomes como os Kasabian, Ben Harper and the Innocent Criminals, os Kaiser Chiefs, Ice-T, os Ugly Kid Joe, entre muitos outros. São 5 dias de Festival Vilar de Mouros, as portas a abrir sempre às 3 da tarde. Há muitas opções na hora de comprar o seu papelinho mágico, só por um dia, ou então passes de 4 e 5 dias, com direito a campismo, se por acaso for a sua opção. Já sabe que dentro do recinto não lhe falta nada, comida, bebida, zonas de descanso, sítios para carregar o telemóvel, até para fazer uma tatuagem. É só ir até Vilar de Mouros. O festival arranca na próxima terça-feira. É o mais antigo festival do país, Vilar de Mouros.

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Não sei se é um dos muitos que já só espera pelo final desta sexta-feira para começar as suas férias, é? Então aproveite da melhor maneira, leve a Renascença a banhos, se for o caso. Se pelo contrário está quase a fechar as suas férias, ou pelo menos parte das suas férias, então vá, ânimo, aproveite bem o que resta, claro, sempre com a Renascença. 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
7: Boa tarde, são 2 horas, 1 hora nos Açores. Vamos atualizar as notícias na Renascença. Marisa Gonçalves, boa tarde.
8: Boa tarde, Paulo.
7: O que destacas?
8: Nova subida no preço dos combustíveis. A ANAREC fala em 8 cêntimos, tanto no gasóleo como na gasolina. A Ministra da Saúde admite tempos de espera elevados, nesta altura, nas urgências.
7: Quanto a temperaturas, é esta hora o Porto com 21 graus, Cantanhede 22, Lisboa 28, Faro e Funchal com 29 graus. As notícias na Renascença, hora certa com Marisa Gonçalves.
8: Depois de uma descida, o preço do gasóleo e da gasolina deverá aumentar cerca de 8 cêntimos por litro a partir de segunda-feira. É essa a estimativa da ANAREC, a Associação Nacional de Revendedores de Combustíveis, que faz as contas já a incluir o acerto que o Governo deverá fazer através do imposto sobre produtos petrolíferos.
9: Os preços para segunda-feira irão sofrer um aumento de 8 cêntimos no gasóleo e 8 cêntimos e meio na gasolina. Estes aumentos são um bocadinho abaixo das previsões inicialmente faladas, com aumentos na roda dos 10 cêntimos por litro, devido ao eventual acerto que já estamos a contar que o Governo venha a fazer no IST. Não temos informação oficial, mas como tem sido uma constante nestas últimas semanas, já acabamos por fazer os preços, portanto, os preços finais já são um bocadinho calculados com base nessa estimativa que será feita.
8: Declarações de Mafalda Trigo, da ANAREC. Ana Paula Martins reconhece que os picos de procura nas urgências têm sido muito elevados, mas a titular da pasta da saúde sublinha que o Governo está a trabalhar para melhorar.
10: Eu estou convencida que nós, passo a passo, conseguiremos ter melhores resultados. E, naturalmente, lamentar junto de todos os nossos cidadãos que têm que esperar estas horas todas durante aqueles picos, lamentar que isso aconteça e pedir-lhes que, de facto, nos possam continuar a deixar fazer o trabalho que estamos a fazer.
8: Esta manhã, o presidente da Associação dos Administradores Hospitalares pedia uma intervenção do governo, alegando que a falta de profissionais, o aumento da procura e a falta de camas estão na origem dos elevados tempos de espera nas urgências dos hospitais. Ainda em declarações aos jornalistas, à margem de uma visita ao Hospital de Faro, Ana Paula Martins disse hoje também ter ficado surpreendida com a decisão dos técnicos do INEM que convocaram 2 dias de greve para setembro, com o objetivo de contestar a nova lei orgânica daquele organismo. Ana Paula Martins deixou um apelo à desconvocação da paralisação. António José Seguro defende um Estado mais ágil e descentralizado. Nas comemorações do Dia do Município da Batalha, o Presidente da República lembrou o impacto da tempestade Christine naquela zona há cerca de 6 meses e insiste que o Estado não estava preparado.
11: O processo de reconstrução é também ilustrativo de como temos de refletir sobre a nossa segurança e sobre a nossa autonomia. Desde os meios mais simples, comunicações de emergência ou geradores de energia, até aos sistemas complexos de financiamentos que permitam debelar as dificuldades o mais depressa possível. O exemplo do município da Batalha, que recorreu a um empréstimo de cerca de 4 milhões de euros para financiar investimentos e responder aos danos da tempestade, é revelador de como o Estado precisa de mais agilidade e de mais descentralização.
8: Nestas declarações, António José Seguro prometeu também avaliar medidas preventivas para futuras tempestades no relatório da Presidência Aberta.
7: Foi a edição das duas na Renascença com Marisa Gonçalves. Até já, Marisa.
8: Até já, Paulo.
7: Daqui a pouco, Miles Smith e Pedro Brunhosa, mas antes, vamos à volta a Portugal em bicicleta.
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7: E pode-se dizer que esta é uma etapa que pode decidir a volta. Eduardo Soares da Silva, boa tarde.
15: Viva, boa tarde. Pode ser certamente traiçoeira esta 8ª etapa da Volta a Portugal, até porque já estamos na reta final desta edição da prova mais importante do calendário nacional de ciclismo. Pela primeira vez, depois de 9 dias de competição, o sol escondeu-se. Está um dia quente, mas nublado, bem mais simpático para os ciclistas que já arrancaram há pouco mais de meia hora a todo gás, desde Melgaço rumo à meta aqui em Faf, onde já estou. Só alinharam hoje 96 ciclistas, eram 119 à partida desta volta. A etapa de ontem fez muitos estragos, principalmente nas duas equipas que são favoritas nesta altura. A UAE perdeu 3 ciclistas dos 7 que arrancaram a prova. Chegaram fora do tempo ontem porque não se aperceberam que existia um novo limite do corte-tempo, um limite que era mais apertado. Ficaram de fora Luca de Jaime, Marcos Freire e Julius Johansen, o dinamarquês, que venceu o prólogo, e o contrarrelógio chegou até a queixar-se nas redes sociais que não foi informado o novo corte de tempo, mas esta manhã o diretor desportivo da UAE já assumiu o erro por parte da equipa e dos ciclistas. A Nicolor, que tem o camisola amarelo e que tem também o segundo classificado, perdeu também 2 ciclistas, Enzo Lainza e Santiago Mesa, e tudo isto pode dificultar e muito a tarefa do controle desta etapa para as duas equipas. Para já, o pelotão ainda vai compacto. Há pouco tentaram sair 4 ciclistas para uma fuga, foram rapidamente apanhados pelo pelotão. Esta etapa que chega a Faf, que é uma das capitais do ciclismo em Portugal, e nos últimos 15 quilómetros há uma subida à penha em Guimarães. São 6 quilómetros e que podem mudar a dinâmica desta corrida, mas teremos de esperar para ver. Para já, ainda estamos numa fase inicial da 8ª etapa da Volta a Portugal, nesta altura com 30 quilómetros percorridos e o pelotão ainda segue compacto.
7: Obrigado, Eduardo Soares da Silva, até já, a acompanhar a Volta a Portugal em bicicleta 2026.
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7: Está a chegar ao fim a primeira quinzena de agosto, o que significa que para muitos portugueses é o final de férias, ou pelo menos de grande parte das suas férias, pois claro, mas para outros o arranque, e portanto há aqui uma transferência de poderes, digamos assim, que seja tudo em grande com a Renascença. Se já teve as férias, está a acabá-las, que as termine da melhor maneira. Se vai começar agora, já sabe, a Renascença também está consigo. Dê uns belos de mergulhos, pois claro, sempre com a sua rádio. Eu sou o Paulo Fragoso, que também ainda vai de férias, daqui a 2 semanas só.

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E como é que uma música que foi um êxito estrondoso possa ser o patinho feio, por assim dizer, do catálogo da banda? Pois é o que acontece com este Shiny Happy People, que em 1991 apareceu no estrondoso álbum Heart of Time dos R.E.M. É um tema que nenhum elemento da banda gosta. Mas o que é certo é que pegou destaca, apesar do vocalista Michael Stipe dizer que esta música é tipo chiclete, é mesmo de mastigar e deitar fora. Não, não. É uma grande música para a nossa tarde de sexta-feira aqui na Renascença.

0: Falling Harry Styles na nossa tarde de sexta-feira na Renascença. Comigo, eu sou Paulo Fragoso. Obrigado pela companhia. Bom final de semana. Boas férias. Ainda antes de espreitarmos mais um episódio do podcast O Meu Walkman, do Paulo Soares, que nos vai trazer um grande hit dos anos 90, deixo que lhe apresente Pedro Santos, de seguida Phil Collins e Billie Eilish.
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0: E durante todo este mês de agosto estamos a recuperar alguns dos 100 episódios que fazem a história do podcast O Meu Walkman, do Paulo Soares. E o de hoje é dedicado a uma banda que nos deu um rock muito bem disposto e com muito sentido de humor nos anos 90.
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viveu durante os anos 90, esta música é capaz de lhe dizer qualquer coisa. No meio das t-shirts de flanela, botas da tropa ou do Seinfeld barra Friends na televisão, quem gostava de um, regra geral, não era muito fã do outro, este som leva-nos de volta a um tempo mais simples. Até porque Two Princes não é física quântica. É um escape de 4 minutos, com um refrão orlhudo e uma guitarrada épica.

E a letra não é apenas engraçada, é inteligente também. Especialmente porque toca na eterna guerra de classes sociais, sem beliscar ninguém e com sentido de humor suficiente para nos deixar a todos com um sorriso na cara.

O álbum Pocket Full of Kryptonite sai em 91, mas demorou quase 2 anos a entrar na rotação das rádios e MTV. Porquê? Porque estávamos no auge do grunge e este som bem disposto estava completamente fora do mainstream da altura. Mas uma participação no Saturday Night Live em 92 e na Rua Sésamo no ano seguinte tornou a banda mais conhecida e o verão de 93 é completamente deles. A música passa em todo o lado e não deixa ninguém diferente. De repente tenho 16 anos de novo, um cabelo cada vez mais duvidoso, estou a folhear a minha coleção de CDs e a única preocupação que tenho é não perder a roda da sorte que dá na RTP às 6:30. Bons tempos.

Não sendo um one hit wonder, os Spin Doctors também não andam muito longe disso. Ainda assim, continuam a fazer música 30 anos depois e até têm concerto marcado para São Paulo, no Brasil, em abril do ano que vem. A provar que os anos 90 ainda mexem e são feitos de memórias fantásticas.

Mais um dos grandes episódios do podcast do meu Walkman do Paulo Soares, que está disponível no site da Renascença e também nas habituais plataformas. 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
9: Boa tarde, são 3 horas, 2 horas nos Açores. Vamos ao encontro das notícias na Renascença. Miguel Coelho, boa tarde.
10: Olá, Paulo, boa tarde.
9: O que destacas a esta hora?
10: Forte aumento dos preços dos combustíveis, previsto para a próxima segunda-feira. Criança de 3 anos caiu de um terceiro andar no Cacém, Conselho de Sintra.
9: Quanto a temperaturas a esta hora, o Porto com 23 graus, Lisboa 28, Tavira 31, Fundão 35. As notícias, hora certa na Renascença, edição de Miguel Coelho.
10: Depois de uma descida nos últimos dias, os preços do gasóleo e da gasolina deverão aumentar cerca de 8 cêntimos por litro na próxima semana. É essa a estimativa da ANAREC, a Associação Nacional de Revendedores de Combustíveis. Faz as contas já a incluir o acerto que o Governo deve introduzir através do Imposto sobre Produtos Petrolíferos.
11: Os preços para segunda-feira irão sofrer um aumento de 8 cêntimos no gasóleo e 8 cêntimos e meio na gasolina. Estes aumentos são um bocadinho abaixo das previsões inicialmente faladas, com aumentos na roda dos 10 cêntimos por litro, devido ao eventual acerto que já estamos a contar que o Governo venha a fazer no IST. Não temos informação oficial, mas como tem sido uma constante nestas últimas semanas, já acabamos por fazer... Os preços, portanto, os preços finais já são um bocadinho calculados com base nessa estimativa que será feita.
10: Nestas declarações à Renascença, Mafalda Trigo, a vice-presidente da ANAREC, comentou ainda o relatório de entidade reguladora dos serviços energéticos sobre a evolução dos preços dos combustíveis em Portugal continental, um estudo que foi pedido pela ministra do Ambiente e que conclui que as gasolineiras não tiraram benefícios abusivos da evolução dos preços dos combustíveis. Mafalda Trigo diz não ficar surpreendida com essa conclusão e aponta os impostos como o principal elemento diferenciador em relação aos preços dos combustíveis praticados em Espanha.
11: A ANAREC não ficou com qualquer estranheza com os resultados do estudo da ERS, que diz exatamente que o preço antes de impostos nos combustíveis está em sintonia com os valores europeus, inclusivamente até está mais baixo que em Espanha, só que, entretanto, colocando os impostos devidos, o preço em Portugal fica bastante superior ao preço em Espanha, portanto dá a volta, mas o preço antes de impostos está em linha com aquilo que seria expectável face às exportações internacionais.
10: A responsável da ANAREC, Mafalda Trigo, ouvida por Marisa Gonçalves. O movimento ibérico antinuclear considera ilegal o prolongamento até 2030 do funcionamento da central nuclear espanhola de Almaraz, perto da fronteira com Portugal. O encerramento dos dois reatores, que datam do início da década de 80, estava inicialmente previsto para 2027 e 28. No entanto, o Ministério Espanhol da Transição Ecológica e do Desafio Demográfico renovou até junho de 2030 a licença de operação da central de Almaraz. O movimento ibérico antinuclear promete lutar para que a decisão seja revertida. A Renascença já pediu uma reação ao Ministério Português do Ambiente. Aguardamos uma resposta. Uma criança de 3 anos caiu de um terceiro andar num prédio do Cacém, Conselho de Sintra. À chegada dos serviços de emergência, a criança encontrava-se consciente, tendo sido encaminhada para o Hospital de Santa Maria, em Lisboa. E a urgência de obstetrícia e ginecologia do Hospital de Porto Alegre vai estar encerrada entre domingo e terça-feira, devido à impossibilidade de assegurar as escalas médicas necessárias, anunciou hoje a Unidade Local de Saúde do Alto Alentejo. Em comunicado, o OLS lamenta os constrangimentos causados pela situação e indica que se encontra a articular em rede a resposta assistencial necessária para garantir a segurança e a continuidade dos cuidados de saúde aos utentes que necessitam de acompanhamento urgente nesta área. Antes de se dirigirem a qualquer serviço de urgência, todas as grávidas devem contactar a linha SNS 24, o 808-24-24-24, e nas situações de emergência, Paulo, devem mesmo contactar o 112.
9: Muito bem, foi a edição das 3 na Renascença com Miguel Coelho. Até já, Miguel.
10: Até já.
9: De seguida, espreitamos a volta a Portugal em bicicleta.
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9: Rola a antepenúltima etapa da volta, Eduardo Soares da Silva.
14: Vivi, não estava nada fácil para conseguir sair uma fuga. Depois de várias tentativas, parece agora ter-se formado definitivamente um grupo. Depois de 60 quilómetros de etapa, vão 12 ciclistas escapados na frente, incluindo vários perigosos, alguns que apontavam à classificação geral, mas que falharam esse objetivo e procuram agora as últimas oportunidades para pelo menos destacarem-se nesta volta a Portugal e tentarem a conquista da etapa. Destaco a presença de alguns, como Fábio Silva, aliás, Fábio Costa, da Feira dos Sefaz Boa Vista, que já ontem foi protagonista na etapa no Jerez. Também Lucas Lopes, da FAPEL. Chomine Juaristi, da Euskaltel Euskadi. Afonso Silva, do Tavira. Hugo Nunes, da Credibon. E Henrique Avancini, da Localiza Mel. Um nome que é algo desconhecido em Portugal, mas é um ciclista bem famoso lá fora. Já foi o melhor do mundo noutra modalidade em mountain bike. Este grupo de 11 ciclistas leva agora cerca de 35, 40 segundos de vantagem para o pelotão. Etapa que segue agora rumo a Ponte Lima e a Braga, onde estão duas metas volantes, e já na reta final teremos a subida à Penha em Guimarães, uma subida de 6 km que poderá ainda levar a mais mexidas nesta oitava etapa da Volta a Portugal. Muito ainda por decidir nesta etapa, que terá chegada a Faf, nesta que é a véspera da etapa da Senhora da Graça. Nesta altura vamos com 70 km percorridos e o grupo de 11 ciclistas da fuga leva 40 segundos de vantagem para o pelotão.
9: Eduardo Soares da Silva, repórter Renascença, a acompanhar a Volta a Portugal em bicicleta 2026. Até já, Eduardo.
14: Até já.
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9: Vai certamente ajudar-me a fechar a semana de qual é a música, qual é ela em grande ritmo. Sim, a semana tem sido bem animada e assim vai continuar. Quando consigo, já daqui a pouco, eu sei. Vamos em frente, boa sexta-feira com a Renascença.

0: isso, é isso. Para tudo, stop. Porquê? Porquê? Está aí a perguntar. Então, está na hora de jogarmos qual é a música, qual é ela, aquele jogo aqui na Renascença que lhe dá a volta à cabeça e às suas memórias auditivas e depois chamar, assim, aqueles nomes complicadinhos, etc, etc, que eu já estou habituado. Não sei se vai ser o caso de hoje. Pois já vamos ver disso tudo. Às 5h14, no relógio da Renascença. Aí está a pergunta.
1: Qual é a música? Qual é ela?
0: Às 13h14, bem entendido. Pois bem, 962-007-500 é o WhatsApp da sua Renascença. Sem mais demoras, sem mais conversa, a música hoje em jogo é esta. É melhor ouvir. Agora diga, 962-007-500, como é que fechamos a semana? Facílima, nem por isso, complicadinho mais uma vez. Esta semana tem sido assim, hein? De muita complicaçãozinha. Não sei se vai ser o caso de hoje. Conte-me tudo, não me esconda nada.

0: Os Napa na Renascença às 13h21, que são exatamente agora. Algumas mensagens a pedir, Paulo, por favor, passa lá outra vez. Qual é a música e qual é ela hoje em jogo? Porque não deu para perceber assim imediatamente só com duas passagens. Pois cá vai a terceira. Ora, Nuno, o que é isto hoje? O que é que temos em jogo no Qual é a Música? Qual é ela? Nuno Rocha.
1: Será Supernatural, Carlos Santana?
0: Pois, não sei. Será? Não será? Fica no ar a dúvida. Ora bem, o Miguel, o que pensa?
2: Penso que é o James Brown, Living in America. Uhum. Ele é realmente espetacular, os primeiros tons da música. Penso que é ele, penso que sim. Um abraço.
0: Um abraço, Miguel. Obrigado pela companhia, pelo palpite. Henrique, que me diz?
3: Suavemente, smooth, Santana. Bom fim de semana.
0: Bom fim de semana, Henrique. Obrigado pela mensagem, pela companhia. Portanto, resumindo e concluindo já, três palpites diferentes, está o caldo entornado, é o que eu posso dizer. É melhor ouvir outra vez ou não? Se calhar é, não é? 962-007-500. Qual é a música? Qual é ela? Hoje, a fechar a semana, aqui na Renascença.
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0: Eu sei que sinto uma grande satisfação e também é um grande desafio jogar qual é a música, qual é ela. Diga lá, confesso, não é? Sempre aqui na hora das três da sua renascença de segunda a sexta, comigo, Paulo Fragoso. A complicar de vez em quando a sua vida em relação ao jogo, não sei se é o caso de hoje, João, o que é que lhe soou hoje a música em jogo?
1: Oh, amigo Paulo Fragoso, boa tarde.
0: Olá.
1: Pois é. Isto quando ouvir só duas vezes não dá. Esta terceira até foi mais elucidativa, realmente. Também. Acho que também é Santana. Agora, o nome da música eu não sei, mas talvez o Smooth. Pronto, olha, vamos apostar nisso, porque não é fácil, isto é sempre a complicar. Mas pronto, cá estamos, na luta, grande abraço.
0: Obrigado, João. Sabe que ainda não consegui chegar a uma conclusão. Eu não sei se gosta quando eu facilito, se é quando complico, ou se é as duas coisas, ou se não é nenhuma das duas. E sinceramente ainda não consegui chegar a nenhuma conclusão, mas de qualquer das formas, João, obrigado por estar aí, sempre aí, bem ativo, a jogar qual é a música, qual ela. Filipa, é fácil, não é?
2: Esta é muito fácil. Esta pronto. É Smooth, Santana. Beijinhos e bom fim de semana.
0: Obrigado, Filipa, bom fim de semana. Rui, é simples, a música hoje.
3: Esta sexta-feira, fim de semana, sim, é tudo muito, muito, muito simples.
0: Ah, é.
3: Facilita o amigo. É claramente Smooth do Santana.
0: O que está-me a falar que é isto? 962-007-500 é o WhatsApp Renascença. Não sei, ainda não estou convencido. Sinceramente, ainda não estou convencido com aquilo que me foi dito. Mas pronto, tudo bem. Miley Cyrus agora na nossa tarde de sexta-feira na Renascença.

0: Não sei, não sei se concorda com o Virgulho e com o Maninho. Quando cantam não está fácil, qual é a música, qual é ela? Hoje, aliás, se calhar está fácil, ainda ninguém me chamou complicadinho hoje, não é?
1: Hoje é o Paulinho complicadinho, porque eu não consigo chegar lá absolutamente nada, embora tenha alguns palpites, mas por amor de Deus, esse barulho aí parece quase uma cascata do São João. Um abraço, bom fim de semana.
0: Um abraço, falei cedo demais, não foi? Obrigado, Raul, obrigado pela companhia. Ora bem, Olavo... O que é que me diz? Conte-me tudo.
2: Give me a heart, make real, obvious, forget about it. Isso é mais ou menos como quando um gajo era miúdo e falava o inglês todo torcido. É isto, Paulo.
0: Obrigado, Olá, por este grande momento, karaoke Fatela. Ora bem, falta aqui ainda a Isabel.
3: Eu tenho quase a certeza que é smooth. Do Santana, do álbum Supernatural.
0: Pois, não sei, será, não será, Karina?

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1: Eu acho que a música é esta do Santana. Se não for, olha, bom fim de semana. Gostei muito desta semana. Beijinhos.
2: Mas pelo menos gostou da semana, não é? Que foi complicada, não foi, Karina? Obrigado por este momento karaoke a fechar a semana. É o Qual é a Música, qual é ela desta sexta-feira? Já vamos saber, já daqui a pouco, a revelação. Para já, o

0: Ora, acabaram os croquetes, acabou também o tempo de enviar o seu palpite para o WhatsApp Renascença, 962-007-500. Guarde bem esse número porque vai continuar a precisar, certamente, já na próxima semana, para mais uma semana intensa de qual é a música, qual ela. Mas, antes disso, vamos lá saber o que esteve em jogo hoje. Será que o João Carlos sabe?
1: Eu não disse. A segunda é uma coisa. A sexta é outra. É mesmo descomplicado. É o smooth do Carlos Santana. Inconfundível, amigo. Bom fim de semana.
0: Não sei, já vamos ver. Alberto.
2: É quase certeza, 99%. Ui. Carlos Santana. Mas olha, se não for, juro, hoje eu mando-me à piscina.
0: Ah, aproveitador, não é? Também com este calor, já mesmo há de ser um mergulhinho depois. Dê lá um permisso, faz favor. Obrigado também por mergulhar no qual é a música, qual é ela na Renascença. Eduardo.
3: Assim, isto parece que estamos a chegar ao fim de semana e começa a ficar mais fácil. O Paulo está a facilitar, já está em modo facilitador. Sim, hoje a música é muito fácil, é de Santana Smooth. Obrigado pela companhia, um abraço, bom fim de semana.
0: Obrigado, Eduardo, bom fim de semana. Sérgio.
4: Isso até é muito conhecido, mas soa-me a Carlos Santana. Pois. Agora a música.
0: Pois, já vamos ver. Ora que está aqui o Rui também.
5: Hoje vai finalizar a semana em beleza, que temos é para aqui. Eu ir de férias. Olha. E então hoje temos Carlos Santana com Rob Thomas na música Smooth.
0: Oh, Rui, obrigado pelo palpite e boas férias. Mesmo em férias, não se esqueça que estou cá à espera dos seus palpites. Por último, Renata.
6: 100% de certeza. É lá. Carlos Santana, Smooth. Beijinhos. Bom fim de semana.
0: Obrigado. Bom fim de semana. Pois então, ainda se lembra do seu primeiro endereço de e-mail? É bem provável que o tenha criado no ano da nossa música de hoje. É que a internet estava a tornar-se cada vez mais popular nas casas e escolas por esta altura. A ligação é que era através de modems que tinham um som característico quando se fazia a ligação. Lembra? Era isto que se ouvia quando nos ligávamos à internet. Ah, pois é. Foi um ano que também teve eclipse do sol, mas parcial, o último do milénio. E quase de certeza que o seu telemóvel era um Nokia que dominava o mercado, não é? Tinha um jogo viciante, Snake ou a Cobra, onde só se ouvia isto. Era tão simples, tão simples. E há um filme que, se não viu, tem de ver. Conta a história de um guarda de uma prisão que faz amizade com um dos seus prisioneiros que está no corredor da morte, um negro gigante que possui um dom mágico que é ao mesmo tempo misterioso

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1: É um fecho de semana cheio de ritmo, suavemente. Qual é a música? Qual é ela? Smooth!

Fechamos em grande a semana de Qual é a Música e Qual é Ela, Santana com Rob Thomas. Smooth. Muito obrigado pelas dezenas de mensagens. Obrigado pela sua. Desta popular não há tempo para passar todas. Se não passei a sua, para a semana vou tentar. Combinado? Eu sou o Paulo Fragoso. De seguida, na sua Renascença, Dina Isabel. Bom fim.

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10: Boa tarde, são 4 horas, 3 nos Açores. Vamos às notícias. Primeiro, os títulos em destaque.
11: Polémica das fragatas chega, pede audições parlamentares do Ministro da Defesa e da empresa NT Group. Também a notícia nesta edição do descarrilamento de um novo comboio em Inglaterra, o segundo em menos de 24 horas.
10: Amanhã é dia de céu nublado, em especial no litoral oeste durante a manhã só. E depois máximas de 27 para o Porto, 29 para Lisboa, 30 para Faro, 25 para Ponta Delgada e 28 é a máxima para o Funchal. As notícias com a edição de Miguel Coelho.
11: O Chega já pediu as audições parlamentares do Ministro da Defesa e de um representante da empresa portuguesa NT Group para esclarecer o tema da aquisição de 3 fragatas à Itália. O requerimento para ouvir Nuno Melo defende esclarecimentos sobre as condições financeiras e contratuais em que esta aquisição está a ser realizada, citando a notícia de hoje do Expresso, segundo a qual as fragatas adquiridas por Portugal terão um custo no mínimo 25% superior ao pago por Itália por navios semelhantes. O Chega quer ainda que Nuno Melo esclareça na Comissão Parlamentar de Defesa Nacional a notícia do jornal online 24 horas, segundo a qual a NTG representaria a construtora italiana Fincantieri em Portugal há cerca de 9 anos e teria participado durante vários meses no processo que antecedeu a escolha das fragatas. A relação entre as duas empresas terá terminado pouco antes da formalização do acordo, levando a uma alegada perda de cerca de 90 milhões de euros em comissões. Apesar de o Ministério da Defesa ter já rejeitado qualquer participação de empresas nacionais neste processo, o Chega considera que esta divergência deve ser devidamente esclarecida, incluindo o eventual reflexo da Comissão no preço final das fragatas. Esta quinta-feira, PSD e CDS, partidos que apoiam o Governo, também já pediram a audição de Nuno Melo na Comissão de Defesa para esclarecer as dúvidas sobre este processo de compra das fragatas à Itália. Depois de uma descida nos últimos dias, os preços do gasóleo e da gasolina devem registar um forte aumento na próxima semana. É essa a estimativa da ANAREC, a Associação de Revendedores de Combustíveis. Fez as contas, já a incluir o acerto que o Governo deve fazer através do imposto sobre produtos petrolíferos e calcula que o gasóleo vai aumentar 8 cêntimos por litro e a gasolina 8 cêntimos e meio. A Federação Nacional de Educação considera insuficiente o valor anunciado pelo Governo para o pagamento aos professores pela classificação e correção dos exames nacionais do ensino secundário. À Renascença, Pedro Barreiros, da FNE, critica os 2 milhões e 600 mil euros, que é o bolo que o Ministério vai atribuir aos professores classificadores.
0: Do ponto de vista da comunicação, eu entendo que para o Governo importe passar esta ideia de um valor muito elevado. Mas se dividirmos os 2 milhões e 700 mil euros pelo número de classificadores e docentes envolvidos neste processo, digamos que, em média, cada classificador receberá aproximadamente um valor que rondará os 200 euros. 200 euros esses que ainda terão que ser deduzidos impostos e, portanto, estaremos a falar em valores que, tendo em conta a complexidade e o tempo que é necessário para a realização desta tarefa, fica muito aquém daquilo que é um valor considerado justo e atrativo.
11: Nestas declarações à jornalista Marisa Gonçalves, o dirigente da FNE defende igualmente a criação de um regime de remuneração para os classificadores dos exames, tornando permanente a medida anunciada para este ano pelo Governo. Um comboio descarrilou esta tarde em Inglaterra, é o segundo em dois dias consecutivos, desta vez foi a sul da estação de Wickford, no condado de Essex. Não há indicação de vítimas. Já ontem, um descarrilamento em Inglaterra causou cerca de 2 dezenas de feridos. Incêndios levam à retirada de milhares de pessoas em vários países europeus. Na Croácia, 1.200 pessoas tiveram de sair de uma estância turística na zona da cidade portuária de Omis. O fogo, de grandes proporções, já provocou a morte a uma pessoa e causou 40 feridos. Também na Grécia, mais de 300 pessoas foram retiradas de barco de uma zona balnear no norte do país. Situação semelhante no sudoeste francês, onde mais de 500 pessoas foram obrigadas a sair de uma localidade na zona de Luglon. Na Alemanha, mais de 2.000 pessoas tiveram de ser retiradas de uma localidade perto da fronteira com a Bélgica, depois de as chamas se terem aproximado de uma aldeia. E em Inglaterra e no País de Gales, onde o número de fogos este ano já ultrapassou os registados em todo o ano passado, várias casas foram consumidas pelas chamas durante a quinta onda de calor que afeta a região desde o início do ano. Ontem, Dina, as temperaturas em Londres chegaram aos 38 graus.
10: Não tem estado fácil de todo. São 4 e 5.
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10: Com Eduardo Soares da Silva. Eduardo, viva, boa tarde. Ponto da situação.
14: Viva, vão nesta altura 5 ciclistas isolados na frente com 115 km percorridos desta 8ª etapa da Volta a Portugal. São eles Maxim Bilida Burgos, Chomin Juarista e Deus Cautela Euskadi, Álvaro Garcia da equipa de desenvolvimento da NSN, Afonso Silva do Tavira e também Francisco Pereira do Feirense. Estes 5 atacaram a partir de uma fuga inicial que era composta por outros 6 ciclistas que acabaram por ficar para trás. Desses 6 destacava-se a presença de José Neves da GI Group, quinto classificado da classificação geral, a menos de 5 minutos da camisola amarela. Era uma presença que tornava esta fuga ameaçadora por estar próximo do primeiro lugar e por isso o pelotão começou a perseguir de forma mais intensa a fuga. Os 5 da frente vão nesta altura com 2 minutos e 22 segundos de vantagem para o pelotão e pode mesmo ser este o dia do triunfo da fuga. Os ciclistas estão já a aproximar-se de Braga, onde há uma meta volante, e já na reta final da etapa vão fazer a subida de 6 km até ao topo da Penha, em Guimarães, que pode ser decisiva para o desfecho desta etapa. Nesta altura, estamos com 115 km percorridos, faltam 51 para a chegada aqui em Faf.
10: Ainda são alguns. Vamos continuar a acompanhar. Está bonito isto, Eduardo. Eduardo Soares da Silva, o teu nome não é assim tão fácil.
14: É mesmo.
10: Olha, qual é assim a festa da aldeia que tu não dispensas? Qual é a tua festa da aldeia?
14: A minha festa da aldeia, se calhar, será a festa da minha aldeia, que é em Vila Viçosa, em Arouca, que é o São Pelágio.
10: E já foi ou ainda vai ser?
14: Já foi, já foi. Okay. Foi no segundo fim de semana de julho.
10: Muito bem, vamos falar de festas populares já a seguir. Quanto a ti, depois das 5, cá estamos. Volta a Portugal com Eduardo Soares da Silva, aqui na Renascença.
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10: Boa tarde, tudo bem por aí? Espero bem que sim, sou a Dina Isabel e até às 8 estou aqui consigo. E já percebeu, já levantei assim um bocadinho do véu, que vamos falar de festa. Também quem é que não gosta de uma boa festa popular? Eu pelo-me por uma... Já falamos disso a seguir.

0: Agora assim devagarinho, que a gente não gosta de fazer barulho. Rosalia e Carminho, e então? Estamos a falar hoje de festas populares. Este fim de semana que mistura aqui o feriado de dia 15, não se vai notar muito porque é um sábado, mas atenção, que é feriado no próximo dia 15. E vamos pensar que muita gente no país inteiro está em festa, porque as festas populares, faço ideia, deve ser uma data delas por metro quadrado neste fim de semana. Não é, Manuel?
1: É verdade. Eu sou dos maiores festeiros cá neste país.
0: É verdade, imagino que sim. Apesar disso.
1: É verdade. Eu pelo-me por uma boa festa. Aliás, eu se pudesse, tirava agosto e fazia o tour festas populares. Começava no Minho, só acabava em Faro. Só de festa em festa, no apito ao comboio. Isso é a coisa que eu gosto, é uma festa
0: popular. Pois
1: não
0: podes, é verdade.
1: Não posso, mas se pudesse, era isto.
0: Temos trabalhinho. Mas pronto, tudo isto para... Hoje vai aproveitar para falar aqui de duas coisas. Primeiro, o que é que não pode faltar numa festa da aldeia? E depois, porque é que não aproveita para divulgar a sua festa que ainda não aconteceu e vai acontecer? Acho que se pode catalogar as festas populares em duas coisas diferentes. Porque se tu disseres qual é a tua festa de eleição, a minha é o colete encarnado em Vila Franca, na minha terra.
1: Gosto muito.
0: Mas não é uma festa desse género pequenina, estás
1: pois,
0: a ver?
1: Já é uma festa enorme.
0: Já é uma festa com artistas de renome nacional.
1: Sim, sim, sim, artistas que estão na rádio.
0: Exatamente. Portanto, há aquelas festas mais pequenas que são...
1: Sim, sim.
0: E quando eu penso nisso... Eu acho que o que não pode faltar é uma quermesse. Sabes o que é uma quermesse?
1: Era o que eu ia dizer. Era o que eu tinha... É verdade, eu adoro quermesses. Era o que eu tinha aqui apontado. Quermesse para mim é o que dá alma a uma festa.
0: Portanto, não sei se a sua festa tem quermesse ou não, mas o Manel esteve na rua.
1: Eu estive na rua e estive a perguntar às pessoas o que é que para elas não pode mesmo faltar numa festa popular.
2: Não pode faltar o churrasco e a romaria, não é?
3: Não podem faltar aquelas pessoas icónicas do sítio onde estamos, o Sr. Manel, a Sra. Albertina. Não podem faltar as bifanas, não pode faltar a cerveja, não pode faltar a música pimba.
4: Amigos, carrinhos de choque, o canguru.
5: Ah, sem dúvida que é a música pimba. Aquela bela bifana e uma cervejinha.
6: A dança com o duro que todos os portugueses sabem.
7: O pessoal que não vemos há muito tempo, cerveja, pá, e o convívio.
8: A dança, a boa música, é os petiscos que estão e as pessoas vivem e divertem-se e fazem uma festa elas próprias, ali tudo. Ainda eu agora assisti a duas. Estive e dancei e diverti-me imenso. Boa música, muita carne assada, grelhada, muitos doces, que aquilo até era uma loucura de tanto doce.
0: Esta senhora está entusiasmada.
1: Esta senhora tem mais de 90 anos. Estou a falar a sério. Encontrei e foi a pessoa que mais gostou de falar de festas populares. Teve 5 minutos a contar-me a sua festa na aldeia, lá para o norte. Diz que adorou, divertiu-se imenso. Tinha doces, tinha farturas, tinha carne, tinha tudo.
0: Isso é uma vergonha para todos nós. Se a senhora tem 90 anos.
1: E gosta mais do que nós e diverte-se mais. E dança mais e faz tudo.
0: Pronto, então hoje a pergunta que nós aqui deixamos é: o que é que não pode faltar numa festa popular? Destas coisas todas ou outras de que se lembre. E a sua festa já foi? Qual é a festa da sua terra? Diga por mensagem de áudio para o nosso número de WhatsApp, que é o 962-007-500. 962-007-500. E não sei se a sua festa tem ou não tem quermesse, mas eu e o Manuel Cabral gostamos muito de festas com quermesses.
1: Eu adoro uma quermesse. Aliás, eu tenho uma coisa espetacular lá em casa que acho que nunca vou deitar fora, que é um jarro. Aquilo não cabe em sala nenhuma. É demasiado grande, tem cores demasiado berrantes, mas eu ganhei numa quermesse, é minha e eu gosto tanto daquilo. Chamo-lhe a taça da Champions.
0: Oh,
1: é espetacular.
0: Deus. É só tu teres a tua casa e não saberes o que é que lhe has de fazer. Fica à sua espera então, 962-007-500, mensagem de áudio no WhatsApp. O que é que não pode faltar numa festa popular? E faça aqui publicidade à sua festa, por que não? Alex Warren está a ouvir agora na Renascença. Logo a seguir vem uma daquelas músicas para se dançar também numa festa popular, que é Maria João.

0: música perfeita para uma festa da aldeia, aqui a Maria Joana.
1: E para cantar bem alto, para dançar, aliás, até é gira para quando não conhecemos assim muita gente à nossa volta, apostamos numa pessoa, tu és a Maria Joana, e vamos dançar com ela.
0: As coisas que
1: pode correr bem. Pode correr bem.
0: Mas também não.
1: Também pode não correr bem.
0: Mas
1: pronto.
0: Também ninguém não arrisca.
1: Não petisca, exatamente.
0: Então, este fim de semana, vais a alguma festa, não?
1: Então não vou. Aliás, eu hoje vou já sair daqui e vou em direção ao Oeste e vou às festas das Caldas da Rainha e de São Martinho do Porto.
0: Ah é?
1: Ah é? Ah, pois
0: sabes
1: é.
0: Que eu este fim de semana também vou a uma festa no Oeste?
1: Ah é?
0: Sim, mas não é de São Martinho e Caldas da Rainha.
1: É qual?
0: São Bernardino.
1: São Bernardino também é muito conhecida.
0: Exatamente. Sabes quem é que... Há um colega nosso que é de São Bernardino. Exatamente. Que é o Carlos Duarte Bastos. E trabalha arduamente durante estas festas todas. Tu não o vês, sabes porquê?
1: Que ele está lá atrás.
0: Na cozinha. Ah. É exatamente, ele gosta dessas coisas e portanto... Passa o tempo todo na cozinha, coitadinho.
1: E ele já me disse que ele cozinha muito bem e eu até estou tentado, como estou no Oeste, a ir lá provar os pratos dele.
0: Sim, sim. Olha, vamos lá assaltá-lo.
1: Acho que sim, acho que vamos lá provar.
0: Hugo, vamos lá ver. O que é que não pode faltar na festa da aldeia?
2: Boa tarde, meus queridos. Aqui fala Hugo Oliveira, de Viana do Castelo. Nas minhas festas, são as festas da Segura da Agonia.
0: Boa.
2: Não pode faltar o famoso pão com chouriço.
0: Gosto.
2: Boa tarde para todos.
0: Muito obrigada. Obrigada, Hugo. E a Paula, o que é que ela nos diz?
3: Olá, Manela. Olá, Dina.
0: Olá.
3: Daqui é a Paula. E a festa que ninguém pode falhar é Atalaias, no Concelho de Proença Nova. E tem tudo. Tem quermesse, tem cerveja, tem os amigos que só vimos uma vez ou duas por ano. Boa disposição. Música pimba desde as 8 da manhã.
0: Bom.
3: Bandas ao vivo. Kizomba. Às vezes tem umas filhós da aldeia, que é as filhós do joelho.
0: Ai,
3: e tem tudo, muito calor, muita alegria e boa disposição. São 4 dias. Ah, e tem uma coisa também que é muito importante, que é o concurso de dança à segunda-feira, onde eu vou sempre com o meu filho. Ainda bem que aquilo é por sorteio, senão éramos os primeiros a sair. Beijinho, um bom fim de semana.
0: Muito bem, Paula. Olha,
1: isto é a nossa cara.
0: Exatamente. Eu e o Manel já íamos a correr para a festa da Atalaia, porque tem tudo aquilo que nós precisamos.
1: E atenção que eu, num dia mais afoito, era capaz de participar no concurso. E
0: também
1: ganhar.
0: Diga
1: assim.
0: Só se fosse a sorteio mesmo.
1: Em sorteio.
0: João Felipe.
4: Olá, Dina. Boa tarde. Meu nome é João Felipe. Sou de Sesimbra. A melhor festa que há da aldeia é a minha, que é na Aldeia das Pedreiras. Festas em honra de Nossa Senhora del Carmen, já no próximo dia 21, 22 e 23 de agosto.
0: Ah, está quase.
4: Temos quermesse, temos bifanas, temos moelas e é espetacular. Nas encostas da Serra da Arrábida temos lá a nossa capela, apareçam e somos muito divertidos e vamos divertir muita gente. Obrigado e apareçam.
0: Olá, vendedor melhor das festas que o João Felipe.
1: Fala-me de moelas, venderam-me. Isso. Eu já estou pronto para ir.
0: Pronto, moelas, também gosto, por acaso.
1: Bastante.
0: Qual é a característica que não pode faltar na festa da aldeia? Já agora faça como o João Felipe, se a sua festa da aldeia ainda não aconteceu, ou se é agora próximo, porque em agosto é assim, cheio de gente e festas da aldeia. Aproveite, tem aqui 30 segundos para dizer a todo o país e convidar para a festa da sua aldeia. Mande uma mensagem de áudio através do nosso número de WhatsApp, que é o 962-007-500. Vamos ouvir música já a seguir, Born with a Broken Heart, com Damiano David.
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0: Este é aquele fim de semana em que há festas por todo o lado, que é ali a meio do mês de agosto, não há cantinho no nosso país onde não haja uma festa. E portanto hoje andamos a perguntar às pessoas o que é que não pode faltar na festa popular. E qual é a sua festa, já agora, a festa lá da terra, como se costuma dizer. António.
1: Ora, boa tarde, dona Dina Isabel.
0: Boa tarde, António.
1: Depois das festas da minha aldeia, foi no dia 18 e 19 de julho,
0: okay.
1: As festas em honra de Santa Rita e Nossa Senhora das Dores, na freguesia de Valongo de Voga, concelho de Águeda. E nestas festas não podem faltar as barracas das pipocas,
0: okay.
1: Das regueifas
0: e
1: dos doces, onde se vendem as cavacas e os suspiros. Para além do nosso bar, onde tem as bebidas, a cerveja, e não pode faltar o caldo verde e as bifanas.
0: Pronto.
1: No último dia de festa, a sardinhada para toda a gente.
0: Também nos comprou.
2: Sempre bem.
1: Beijinhos.
0: Obrigada, António. Aqui estava-me a lembrar, ele falou em suspiros. Eu gosto é daqueles que tu abres e são assim cremosos por dentro.
2: Claro.
0: Não
2: encontro
0: em todo lado esses.
2: E o que é uma regueifa? Consegues-me ajudar com esta?
0: É um pão assim redondo.
2: Sim.
0: Que tem uma massa um bocadinho diferente. Também depende da zona do país,
2: okay.
0: Porque há regueifas de uma forma mais doces e há regueifas menos doces.
2: Mas... Também me comprou.
0: Não, então acredito, tu também és como
2: isso,
0: eu.
2: Sim, eu sou boa
0: somos
2: boca.
0: Pessoas simples, não há questão. Paulo.
3: Boa tarde, meus amigos e locutores magníficos dessa magnífica rádio. A melhor festa é aqui em minha casa, no Moné para Todos.
0: Ah.
3: Com boa música, bom bar aberto, música da Rádio Nascença, que é o melhor concerto. Beijinhos,
0: tudo bom. Gosto, Paulo.
2: Paulo, manda-me uma morada. Combinamos os dois.
0: Para casa, mas não diz onde é que é. Sim, senhora.
2: Depois combinamos, vamos ter com ele.
0: Vamos lá saber.
4: Muito boa tarde. Aqui fala Vladimir Ribeiro.
0: Olá.
4: E a minha festa é a festa do Sobreiro de Mafra.
0: Ai, eu também gosto.
4: E o que não pode faltar nessa festa, e nunca falta mesmo, é os famosos AVEC. Aqueles imigrantes que vivem lá na França.
2: Sim, sim.
4: E só voltam à terra quando é a festinha de agosto, setembro, as festas de verão, não é? E tem uma coisa também muito importante que não pode faltar. Aquele jogo, o jogo de mandar as bolas contra as latas, o jogo das setas para as cartas, que dá senhas para ir, claro, para ir ter umas cervejinhas, não é?
2: Sim, bom.
4: Também não falta, também não falta. Muito boa tarde, obrigado.
0: Já é a segunda vez que se fala aqui das pessoas que não vivem no nosso país e que aproveitam de facto não só para visitar os familiares que cá têm, mas para ir às festas,
2: claro,
0: da terra.
2: Vêm sempre em agosto, que é para aproveitar ainda
0: com
2: mais.
0: Com certeza que sim, e fazem parte de uma boa,
2: claro,
0: festa popular também.
2: E são espetaculares porque trazem sempre coisas lá de França e dos sítios de onde vêm. Por exemplo, lá em Ferrel, onde eu tenho casa, vêm sempre muitas pessoas de França que trazem champanhe, que é champanhe das regiões de onde eles estão.
0: Do verdadeiro, não é?
2: Do verdadeiro e daquilo que não se vê no supermercado. É maravilhoso. É espetacular. Venham mais vezes.
0: Então, o que é que não pode faltar numa festa popular? O nosso número de WhatsApp é o 962007500. Está à sua disposição. E já agora, qual é a festa da sua terra?

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1: Terça-feira.
2: É já terça-feira.
1: 5 dias. Vai ser espetacular.
2: E de grande festa lá.
1: Sim, ali à beira-rio. Pode acampar, pode comprar bilhetes só para um dia, pode comprar para 4, para 5, conforme entender. Fica a sugestão. Portanto, se neste mês de agosto, Vilar de Mouros tem um ambiente espetacular, lembras-te?
2: E nós estivemos lá o ano passado e eu lembro muito bem de ir ao campismo, passear, e aquilo era uma verdadeira festa todos os dias.
1: Certo. Há notícias da Renascença às 5.

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20: Boa tarde, 5:04 nos Açores, as notícias na Renascença. Vamos saber quais são os títulos em destaque.
21: Um ciclista da Volta a Portugal morreu esta tarde vítima de atropelamento. A etapa foi suspensa. Antigo ministro do Ambiente, Matos Fernandes, lamenta que Espanha tenha adiado o encerramento da central nuclear de Almaraz.
20: Amanhã, nuvens durante a manhã, em especial no litoral oeste. Máximas de 27 para o Porto, 29 para Lisboa, 30 para Faro, 25 para Ponta Delgada, Funchal. Vai chegar aos 28 graus. Vamos às notícias com Miguel Coelho.
21: A morte de um ciclista levou esta tarde à suspensão da 8ª etapa da Volta a Portugal em bicicleta. O corredor foi atropelado em plena competição na zona de Ponte de Lima, uma situação que está a causar natural choque em toda a comitiva da Volta. Em direto temos o repórter da Renascença, Eduardo Soares da Silva. Eduardo, que pormenores é que podes adiantar sobre esta notícia conhecida nos últimos minutos?
12: É isso mesmo, a etapa acaba de ser suspensa nos últimos 5 minutos. O ciclista que foi atropelado seria um dos últimos da corrida, já tinha descaído do pelotão, seguia sozinho, mas estava ainda à frente do carro vassoura, ou seja, estava dentro do perímetro de segurança da prova. O acidente, como dizes, ocorreu na zona de Ponte de Lima. Para já o que sabemos é que o ciclista chocou com uma viatura que não pertencia à prova, que apesar das tentativas da GNR, entrou no percurso, no trajeto da prova e acabou por chocar com o ciclista, que não resistiu aos ferimentos. Para já ainda não há mais detalhes para lá disto, deste acidente. O que é certo é que a etapa foi suspensa em Guimarães. Os ciclistas estão nesta altura com o carro da organização também a inteirar-se do que aconteceu, mas para já fica esse incidente grave a marcar esta oitava etapa da Volta a Portugal, com um ciclista da volta do pelotão, um ciclista internacional a morrer na volta.
21: Perguntou Eduardo, referes a tratar-se de um ciclista internacional, alguma indicação adicional que possas adiantar sobre a identidade deste corredor?
12: Para já ainda não é conhecido, apenas que é um ciclista estrangeiro e que corre por uma das equipas internacionais. São várias que estão aqui na competição. Não será da UAE Team Emirates, que é uma das equipas mais mediáticas, a melhor equipa do mundo, mas para já ainda não é conhecida a identidade do ciclista que faleceu.
21: Vamos continuar a aguardar pormenores. Para já fica essa informação. Trata-se de um ciclista estrangeiro que participava na edição da Volta a Portugal. Foi atropelado esta tarde nas zona de Ponte de Lima, por um veículo que entrou no percurso da etapa e que esteve então na origem deste atropelamento mortal, uma situação que levou à suspensão da Volta a Portugal em bicicleta, no que toca pelo menos à etapa de hoje. Vamos ficar a aguardar mais pormenores que também estaremos a acompanhar em rr.pt. O antigo ministro do Ambiente, Matos Fernandes, lamenta que Espanha tenha adiado o encerramento da central nuclear de Almaraz. O encerramento dos dois reatores, que datam do início da década de 80, estava previsto para 2027 e 2028. No entanto, o governo espanhol renovou até junho de 2030 a licença de operação da central. Embora admita que é uma decisão soberana do país vizinho, Matos Fernandes afirma que quando esteve no governo, Portugal teve voz ativa nesta matéria e recorda as críticas que ainda assim os partidos lançaram na altura em que foi ministro.
15: Os países são completamente senhores da sua política energética. Foi uma ótima notícia sabermos que Almaraz vai fechar. Tenho pena que agora se adie esse encerramento, mas essa será sempre uma decisão soberana de Espanha.
22: Mas devia avisar Portugal, comunicar a Portugal?
15: Bom, eu não sei se avisou, se não avisou, não estou em posição de poder fazer tal comentário. Aquilo que eu queria dizer é o seguinte. Portugal, pelo papel que teve no governo em que eu estive, foi de facto relevante para que Espanha pensasse a sua política, se comprometesse com o encerramento das suas centrais nucleares, começando exatamente por aquela que era mais próxima de Portugal e que poderia trazer o maior risco para os portugueses, que é Almaraz, por causa da proximidade ao Rio Tejo. E na altura, e antes disso, eu lembro-me bem, não digo do governo, mas aquilo que os partidos do governo diziam, sempre deram a entender que um ministro ou uma ministra competente ia à Espanha numa tarde, encerrava as centrais nucleares todas. Pronto, é bom que tenham a humildade de reconhecer que assim não é.
21: Matos Fernandes, antigo ministro do Ambiente, ouvido pelo jornalista Pedro Mesquita, diz não ter dúvidas de que se Espanha decide prolongar a vida de Almaraz, o fará em condições de segurança, mas defende que a Península Ibérica não precisa do nuclear para nada. Contactado pela Renascença, o Ministério do Ambiente e Energia remeteu para o Ministério dos Negócios Estrangeiros, que por seu turno não esteve ainda contactável. A Federação Nacional de Educação considera insuficiente o valor anunciado pelo Governo para o pagamento aos professores pela classificação e correção dos exames nacionais do ensino secundário. À Renascença, Pedro Barreiros, da FNE, critica os perto de 2 milhões e 700 mil euros que vão ser, no total, atribuídos aos professores.
23: Do ponto de vista da comunicação, eu entendo que para o Governo importe passar esta ideia de um valor muito elevado. Mas se dividirmos os 2 milhões e 700 mil euros pelo número de classificadores e docentes envolvidos neste processo, digamos que, em média, cada classificador receberá aproximadamente um valor que rondará os 200 euros. 200 euros esses que ainda terão que ser deduzidos impostos e, portanto, estaremos a falar em valores que, tendo em conta a complexidade e o tempo que é necessário para a realização desta tarefa, fica muito aquém daquilo que é um valor considerado justo e atrativo.
21: Este dirigente da FNE, ouvido por Marisa Gonçalves, defende também a criação de um regime de remuneração para os classificadores dos exames, tornando permanente a medida anunciada para este ano pelo Executivo. A polícia italiana recuperou quadros roubados de Renoir, Cézanne e Matisse. As obras, avaliadas no conjunto em mais de 9 milhões de euros, tinham sido levadas em março da Fundação Magnani Rocca, em Parma, num roubo que durou apenas 3 minutos e que as autoridades suspeitam ter sido executado por um grupo organizado pouco tempo depois do mediático assalto ao Museu do Louvre, em Paris.
0: As notícias com o Miguel Coelho, notícias com uma tragédia também na volta. Vamos continuando a acompanhar na nossa emissão.
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0: É verdade, e inesperada esta tragédia, era a notícia que não gostaríamos de ouvir numa prova que estava a correr muito bem. Vamos continuando aqui na Renascença a acompanhar, para já a música com Duran Duran e Spandau Ballet.

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1: E temos mais informações relativamente à volta em Portugal, à volta a Portugal, Miguel Coelho.
2: Sim, a volta é assombrada esta tarde, como referimos nos últimos minutos, pela morte de um ciclista. Entretanto, Eduardo Soares da Silva, o repórter da Renascença que tem acompanhado a volta, já tiveste acesso a mais pormenores, nomeadamente a identidade do corredor que acabou por falecer.
3: É isso mesmo, trata-se de Finlay Tarling, um ciclista britânico de apenas 19 anos de idade. Ele é da equipa de desenvolvimento da NSN, que é uma das equipas do World Tour, uma das equipas da primeira divisão do ciclismo mundial. Finlay Tarling, o acidente foi em Ponte Lima, chocou com um carro que entrou no percurso da prova. Finlay Tarling, importa dizer também, é irmão de Joshua Tarling, que é uma estrela do pelotão internacional, digamos assim, um especialista, um dos melhores do mundo no contrarrelógio, um ciclista da Ineos. Finlay Tarling é mais novo, estava ainda numa fase inicial da carreira, apenas 19 anos de idade. A etapa foi suspensa em Guimarães há alguns minutos. Os ciclistas estão a caminho de Faf, da meta, onde já recebemos indicação que vão passar aqui pela zona da meta, onde estão milhares de pessoas. Faf é quase uma capital do ciclismo na zona norte. Os ciclistas vão passar por aqui, mas todo o protocolo depois da etapa foi cancelado. Não há cerimónia de pódio, não está prevista qualquer declaração de ciclistas. Há, no entanto, a indicação que alguém da organização, da federação, acabará por dar mais detalhes assim que os carros, assim que o pelotão chegue aqui à meta em Faf, mas podemos já confirmar que o ciclista que acabou por falecer depois de chocar com o carro é Finlay Tarling, um britânico de 19 anos de idade que corre pela equipa de desenvolvimento da NSN.
2: Deixa-me perguntar-te ainda, Eduardo, se tens alguma indicação pormenores quanto ao condutor que acabou por estar envolvido neste atropelamento mortal. Sabemos se ele foi detido pela GNR?
3: Para já ainda não temos essa indicação, mas dado que o que sabemos é que foi a tentativa de entrar no percurso da prova, na altura foi, havia um GNR que tentou impedir a situação, mas acabou por entrar no percurso e seguiu no sentido contrário à prova, onde Finlay Tarling estava já sozinho para trás do pelotão e acabou por chocar com o carro, mas dada a proximidade das autoridades. E durante todo o percurso, as estradas estão fechadas, claro, o acesso ao percurso da prova, mas há GNR em cada saída do percurso, digamos assim, e portanto é muito forte o contingente policial, mas para já ainda não temos a confirmação se o condutor foi detido ou não.
2: Muito bem, estamos também em rr.pt a seguir este caso que está então a ensombrar a volta a Portugal em bicicleta, um atropelamento mortal protagonizado por um condutor que terá entrado contra a ordem da GNR no percurso da prova, em contramão acabou por colher o ciclista britânico de 19 anos que viria a falecer. E é, portanto, um caso que fica a marcar esta edição da Volta pela negativa e teremos certamente mais pormenores nos próximos minutos aqui em antena e no site da Renascença.
1: 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True com Spandau Ballet toca agora na Renascença. Sou a Dina Isabel, estamos juntos até às 8 e a música é coisa que não falta. Diga lá se não é excelente ouvir esta música no final da sua tarde.

0: 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Sexta-feira, se calhar o último dia de trabalho para muita gente antes de férias e para outros é o contrário. Se calhar segunda-feira já tem que estar a trabalhar, não é? Acontece. Espero que tenha descansado o suficiente. Mais música para ouvir já a seguir.
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Nunca se sabe. Top Loader para ouvir agora e a seguir...

Faltam 9 minutos para as 6 da tarde. Muito cuidadinho neste fim de semana aí na estrada. Muitas idas, muitas vindas. Muitos agora vou de férias e agora venho para o trabalho. É preciso muita calma porque não vai ser fácil, já sabemos. É aquele fim de semana, se calhar, um bocadinho mais difícil.

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14: Boa tarde, são 6 horas, 5 nos Açores. Vamos para as notícias. Ficamos a saber primeiro quais são os títulos em destaque.
15: A morte de um ciclista na volta a Portugal em bicicleta foi esta tarde. Um ciclista britânico foi vítima de atropelamento em contramão. O governo português mantém-se em silêncio depois da decisão espanhola de prolongar a vida da central nuclear de Almaraz.
14: Amanhã, dia com nuvens durante a manhã, com um especial de nebulosidade no litoral oeste. Nas máximas previstas, 27 para o Porto, 29 para Lisboa, 30 para Faro, 25 para Ponta Delgada e 28 para o Funchal. A edição das 6 com Miguel Coelho.
15: Um ciclista britânico de 19 anos morreu atropelado esta tarde em plena volta a Portugal. Finlay Tarling foi colhido por um veículo que entrou no percurso em contramão na zona de Ponte de Lima, desrespeitando as indicações da GNR. Até ao momento, a Guarda Nacional Republicana não se mostrou disponível para comentar este incidente, mas fonte da GNR adiantou há pouco à Renascença que até à altura não tinha sido feita qualquer detenção. Em comunicado, a organização da prova anunciou a suspensão da etapa de hoje e manifestou profunda consternação pelo trágico acontecimento. O Presidente da República e Primeiro-Ministro emitiram igualmente notas de pesar pela morte do jovem ciclista britânico durante a etapa da volta entre Melgaço e Faf. Vamos daqui a pouco ao contacto com o repórter Eduardo Soares da Silva, que penso que está connosco já em direto. Eduardo, pergunto-te que pormenores podes adicionar a este relato que fiz sobre a morte deste ciclista em plena volta a Portugal.
16: Nesta altura estamos à espera das declarações por parte da organização da Volta a Portugal e também da GNR, estará para daqui alguns minutos. O pelotão chegou há cerca de 10 minutos aqui a Faf, onde estava colocada a meta. Os ciclistas cruzaram a meta de qualquer forma, foram aqui recebidos por cerca de 1.500 espectadores que continuavam aqui à espera e que saudaram o pelotão, que vinha com a equipa NSN na frente de um momento também simbólico. Os ciclistas da NSN, colegas de equipa de Finlay Tarling, estavam aqui também na frente para também serem recebidos e homenageados pelo público aqui em Faf, quando vamos ter a oportunidade para ouvir as reações Vamos ter Cândido Barbosa, também Ezequiel Mosquera, também elementos da GNR, para prestarem declarações. A qualquer momento vamos ter a oportunidade de os ouvir. Apenas algum compasso de espera.
15: Enquanto não começam essas declarações, Eduardo...
16: Já está a falar.
15: Vamos então ouvir.
4: Um momento muito difícil para o ciclismo. Transmitir profundas condolências à família, aos seus colegas e, naturalmente, a toda a comunidade do ciclismo. Dizer-vos que, depois de mais de meio milhão de quilómetros feitos de bicicleta, este foi o momento mais duro de toda a minha vida, enquanto ex-atleta e agora enquanto presidente da Federação Portuguesa de Ciclismo. Temos vindo a trabalhar naquilo que é a prioridade máxima, a segurança dos atletas. O trabalho tem sido exemplar e, naturalmente, hoje fomos apanhados por esta tragédia que, infelizmente, nos tocou no dia de hoje e que ninguém está à espera e ninguém estava a contar. Lamentavelmente, aconteceu. E não tenho muito mais a acrescentar, a não ser dizer-vos que a corrida terá que continuar. Pedir força a todos os atletas para terminarem os últimos 10 dias da volta a Portugal e a todas as suas famílias, porque é difícil ver cá seus filhos a competir. Obrigado.
15: Presidente da Federação Portuguesa de Ciclismo, Cândido Barbosa, e segue-se agora também uma declaração por parte de Ezequiel Mosquera, que é o diretor da Volta a Portugal. Vamos ouvir também.
17: Dramático, que podia ser um dia feliz, com todo este público e toda esta gente aqui a roubar os ciclistas. Para nós mesmos, exemplarmente. É um dia dramático como organizador, é um dia dramático como ex-ciclista, é um dia dramático como un padre de familia y non teño expresións para este sentimento que teño agora mesmo, como máis que dor por algo que é un deporte de risco, onde non somos conscientes que é un deporte de risco, onde é moi difícil de controlar un estadio de mil, un xogo nun estadio de 1.300 kilómetros, máis sempre contamos cos mellores, sempre reportamos a segurança ao máximo onde que acá chegamos con un equipo de forzas e corpos de seguridade do Estado que é exemplar, mas non sabemos, o único que podemos decir é auténtico abatimento polo corredor, pola familia do corredor, pola súa equipa, polo director que é colega e pouco máis. Nos sentimos moitísimo como organización, que é un día que debería...
15: São assim declarações de consternação, quer do diretor da Volta a Portugal, quer também do presidente da Federação Portuguesa de Ciclismo, que aqui ouvimos em direto, reagir ao acontecimento que marca esta tarde e esta edição da Volta, a morte de Finlay Tarling, ciclista britânico de 19 anos, que foi atropelado em plena competição por um automobilista que entrou em contramão no percurso da Volta, desrespeitando as indicações da Guarda Nacional Republicana. É também na expectativa de declarações da GNR que nos encontramos nesta altura, na GNR, que até ao momento ainda não comentou este caso. Penso que o Eduardo Soares da Silva estará também na iminência de poder ouvir declarações da GNR.
18: Isso mesmo, vamos já ouvir, já está a prestar declarações.
19: Ainda é prematuro conseguirmos perceber como é que este acidente ocorreu.
20: Acontece na parte mais atrasada do pelotão, é isso?
19: Sim, este acidente ocorreu na parte mais atrasada do pelotão. Não sabemos bem em que circunstâncias é que elas se desenrolaram. Vamos averiguar, e já está a ser feito os esforços para averiguar, através também do processo, de como é que esta situação ocorreu.
20: A confusão foi colhida com o carro?
19: Sim, houve uma colisão do ciclista com um veículo ligeiro, sim.
20: E circunstância não consegue...
19: Essas circunstâncias vão ter que ser apuradas porque a corrida dinâmica e teve que ser, continuou e depois do desfecho final estamos agora a averiguar em que circunstâncias é que isso aconteceu.
18: Agora a declaração de Tiago Machado, representante da GNR, e vamos também ter a oportunidade de ouvir Paulo Couto, da Associação de Ciclistas.
0: Para estes jovens, para o pelotão profissional, é uma profissão de risco que acontece, infelizmente, estes acidentes. O ciclismo é um desporto que se pratica na estrada e por vezes acontecem estes acidentes que, pronto, vamos averiguar, vamos tentar ver responsabilidades. Pronto, é um momento em que todo o pelotão, claro que fica triste. São jovens com uma vida pela frente, com uma carreira, com famílias destroçadas, mas acontece. E quero também testemunhar que esta volta a Portugal estava a ser bastante bem aceito pelos corredores, falo com eles todos os dias, estavam bastante satisfeitos com a sinalização, com a segurança desta volta a Portugal, e infelizmente logo acontece neste momento, com a excelência desta organização, em termos de segurança, de sinalização, como disse, escolha de percursos, e pronto, e acontece este acidente que só temos a lamentar e dar as condolências à família, e temos que continuar.
18: O essencial para já das declarações de Paulo Couto. Está a ser feita uma última pergunta. Ezequiel Mosquera está muito distante, vamos tentar ouvir. É para já impossível ouvir, mas seria uma questão sobre,
15: Eduardo,
18: a possibilidade da volta.
15: Eduardo, pedia-te só que esclarecesse se houve alguma declaração da GNR sobre a eventual detenção do condutor que esteve envolvido neste caso.
18: Para já ainda não há essa indicação se foi detido ou não o condutor do veículo com quem chegou.
15: Então, que se tiveres a oportunidade, ainda faças essa questão. Por agora ficávamos por aqui. Quanto a estas declarações feitas junto àquela que era a meta desta etapa em Faf, acabou por ser neutralizada a tirada de hoje na sequência do atropelamento mortal de um ciclista, como temos vindo a relatar, Finlay Tarling, de apenas 19 anos, de nacionalidade britânica. Foi então colhido por um veículo que entrou no percurso em contramão. A Renascença ouviu há instantes o advogado Miguel Matias sobre o que é que poderá estar em causa em termos de crime no que toca a este atropelamento.
21: Estamos a falar de duas situações que são distintas, não é? Uma questão de uma infração rodoviária, primária, naturalmente, e outra questão tem a ver com um eventual crime de desobediência qualificada, porque estamos a falar por uma questão de uma ordem de uma autoridade. Pode acontecer naturalmente, é um processo de crime, como é óbvio, e tendo resultado num homicídio, tudo o que são homicídios estradais, normalmente, salvo se houver intenção, como é óbvio, penso que não haveria, será o julgamento e eventual condenação por um crime de homicídio negligente.
15: Homicídio por negligência poderá ser assim o crime em que incorre este condutor que atropelou mortalmente um ciclista na volta a Portugal em bicicleta. A perspectiva do advogado Miguel Matias, ouvido há pouco pela jornalista Ana Catarina André. Este é um tema que estamos a seguir em amplo desenvolvimento em rr.pt e ao qual vamos voltar também dentro de instantes na edição da tarde de Bola Branca com o jornalista Luís Aresta. No resto da atualidade, dar conta de que a Associação Ambientalista Zero critica o prolongamento do funcionamento da central nuclear espanhola de Almaraz, junto à fronteira com Portugal. Acácio Pires, membro do Conselho Geral, afirma que o governo português deve quebrar o silêncio e mostrar-se contra esta decisão.
22: Em primeiro lugar, manifestar a sua oposição a esta prorrogação. Em segundo lugar, ativamente procurar, junto do governo espanhol, estabelecer um plano ibérico que possa acelerar esta transição para uma Península Ibérica livre de energia nuclear e livre de combustíveis fósseis.
15: O início do processo de encerramento da central de Almaraz estava previsto para o próximo ano, mas o governo espanhol decidiu renovar a licença até junho de 2030. Contactado pela Renascença, o Ministério do Ambiente e Energia remeteu para os negócios estrangeiros. O Ministério, que por seu turno fez saber que não iria produzir comentários por agora. O presidente da Agência Portuguesa do Ambiente tem permanecido incontactável. Última nota, Dina, para dar conta de que, depois de uma descida nos últimos dias, os preços do gasóleo óleo e da gasolina devem registrar um forte aumento na próxima semana. Essa é a expectativa da Associação de Revendedores. Fez as contas, aponta para uma subida de 8 cêntimos no litro por gás óleo e na gasolina 8 cêntimos e meio.
14: 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São 8 e 12.
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14: Uma boa tarde para si, na Renascença. Sou a Dina Isabel, estou até às 8 e para já com GNR. Já a seguir, Bola Branca. Eu bebi.

0: 16, vamos à bola branca.
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0: Com o Luís Aresta, primeiro vamos aos títulos em destaque.
3: Nadina, boa tarde. Ciclismo de luto após acidente brutal na volta. A prova vai prosseguir. Jornada 2 do campeonato arranca esta noite com o Sporting sob pressão. Farioli vê Rodrigo Mora de costas largas face ao ruído do mercado.
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3: Luto na volta a Portugal e no ciclismo mundial. O jovem ciclista britânico Finlay Tarling, da equipa NSN, faleceu esta tarde vítima de uma colisão com uma viatura em contramão no decorrer da etapa que ligava Melgaço a Faf e acabou por ser suspensa. O acidente fatal na zona de Ponte Lima, Arcozelo, terá sido provocado por uma viatura que não pertencia à caravana. O major da GNR, Tiago Machado, prestou há instantes as primeiras declarações sobre o acidente que vitimou Finlay Tarling.
4: Dada aqui esta situação, temos a lamentar e transmitir as condolências ao ciclista que hoje tragicamente sofreu um acidente durante a prova. Salientar que temos sempre presente a segurança máxima de todos os ciclistas dentro da caravana, um forte dispositivo policial ao longo de toda a etapa, quer seja um dispositivo móvel, quer seja um dispositivo estático em vários locais ao longo de toda a etapa para prevenir e garantir a maior segurança possível desta caravana. As circunstâncias do acidente vão ser averiguadas, ainda estão a ser averiguadas, e assim que houver depois algum desfecho poderá ser depois comunicado, mas neste momento ainda é prematuro conseguirmos perceber como é que este acidente ocorreu.
5: Acontece na parte mais atrasada do pelotão, é isso?
4: Sim, este acidente ocorreu na parte mais atrasada do pelotão. Não sabemos bem em que circunstâncias é que elas se desenrolaram. Vamos averiguar, e já está a ser feito os esforços para averiguar, através também de um processo, de como é que esta situação ocorreu.
5: Confirma que foi colhido por um carro?
4: Sim, houve uma colisão do ciclista com um veículo ligeiro, sim.
5: Em que circunstância não consegue?
4: Essas circunstâncias vão ter que ser apuradas, porque a corrida é dinâmica e continuou, e depois do desfecho final estamos agora a averiguar em que circunstâncias é que isso aconteceu.
3: Declarações cautelosas do major da GNR, Tiago Machado, responsável por esta operação da Guarda Nacional Republicana na volta a Portugal em bicicleta. Eduardo Silva, boa tarde. Aí na meta em Faf, Cândido Barbosa já garantiu que a prova vai prosseguir, apesar de, obviamente, ter lamentado há pouco este grave acidente que vitimou Finlay Tarling.
6: Viva, exatamente. Para já, essa é a mensagem forte do Presidente da Federação Portuguesa de Ciclismo, que organiza a volta a Portugal. Quer fazer de tudo para que a corrida continue. O Cândido Barbosa diz que a corrida tem de continuar e intitulou este o dia mais difícil que tem enquanto ciclista, enquanto ex-ciclista. Ele que diz que fez mais de 500 mil de quilómetros em cima de uma bicicleta e que este é o dia mais difícil que teve de viver e que tem de superar agora enquanto Presidente da Federação Portuguesa de Ciclismo. Ele que também remeteu para a necessidade de se apurarem as responsabilidades e com bastante urgência nesse sentido, para se perceber exatamente o que aconteceu com Finlay Tarling, que vinha já atrasado do pelotão quando chocou com esse automóvel. Apenas mais uma nota sobre a GNR. Eu perguntei a Tiago Machado da GNR o que tinha acontecido com o condutor, se tinha sido detido, se tinha colocado em fuga. O Tiago Machado, da GNR, disse que não tinha informações sobre o que aconteceu com o condutor que estava ao volante do carro que chocou com Finlay Tarling. Ezequiel Mosquera, que é o diretor da prova, disse que amanhã é um novo dia, reforçou a mensagem de Cândido Barbosa, que vão tentar tudo para que a volta a Portugal consiga ser concluída. Faltam duas etapas, amanhã seria uma etapa, talvez o ponto alto da volta, com a subida à Serra, ao Monte Farinha, à Senhora da Graça, mas a mensagem forte é que Cândido Barbosa e Ezequiel Mosquera, os organizadores da Volta a Portugal, vão tentar que a prova seja concluída. O pelotão, nesse sentido, concluiu o protocolo, os ciclistas passaram a meta, todos, desde que a etapa foi suspensa nos últimos 25 km, vieram todos juntos, de forma muito lenta, com os ciclistas da NSN na frente, de forma simbólica, muitas lágrimas nos comissários e também nos ciclistas, mas para já o que tudo indica, da indicação que temos da organização, é que a volta a Portugal vai continuar.
3: Eduardo Soares da Silva, em Faf, a volta e o ciclismo internacional estão de luto. No futebol, só ruído e não mais do que ruído. Farioli garante que conta com Rodrigo Mora e confia que o jovem avançado 19 fãs do Porto têm arcabouço para lidar com os rumores do mercado.
2: Há muito ruído, nada mais. No que diz respeito ao Rodrigo Mora, é um profissional jovem, mas já com uma experiência muito grande e com as costas suficientemente largas para lidar com todo este ruído. Como sabem, é um grande adepto do Futebol Clube do Porto. E acima de tudo é um jogador do Porto e nesse aspecto não há dúvida de que o irei utilizar.
3: Farioli garante, por outro lado, que aprecia Denis Gül, o ponta-de-lança turco que pode ainda não ter convencido muitos adeptos do Porto, mas que o desperta apetite lá fora.
2: Este verão, honestamente, tive imensos telefonemas por causa dele, de clubes e diretores curiosos por saber que planos tínhamos para ele. Porque é um jogador, pelo que percebi, não sou apenas eu que gosto muito dele e que também acredito e confio muito nele. I like him a lot and
3: honestly have a big faith on him. Farioli conta com André Silva e Alberto Costa para a deslocação à Vila do Conde. Alan Varela não vai a jogo. O treinador do Rio Ave, Sotiris Chileidopoulos, procurou os primeiros pontos depois da derrota em Barcelos na ronda inaugural. A ronda número 2 arranca esta noite em Alvalade, onde o Sporting recebe o Vitória. Soares mantém-se no centro das atenções ao ser apontado ao Barcelona na eventualidade dos catalães não conseguirem contratar Julián Álvarez ao Atlético de Madrid. O treinador e comentador Nuno Presuma aponta pressão alta para Rui Borges e jogadores.
7: Após o resultado negativo na Amadora e uma semana conturbada, o Sporting vê-se obrigado a vencer o Vitória de Guimarães, provavelmente também desfalcado de uma das melhores unidades, falo do Gustavo Silva, mas relativamente ao Sporting, irá tentar encontrar o nível exibicional, que até o teve no decorrer de alguns jogos de preparação, mas terá que ter uma preparação mental bem vincada para este jogo. Conta com mais agressividade do lado esquerdo, isto se o Maxi Araújo fora jogo, e está obrigado a alcançar os 3 pontos hoje em Alvalade.
3: Para escutar no relato da Renascença, depois das notícias 18, Benfica não desiste de Palhinha, tenta um acordo com o Bayern, uma vez fracassada a transferência do médio português para o Aston Villa. Os encarnados, tal como o Braga, recentrou atenções no campeonato, garantida que está a presença nos playoffs europeus. Desta sexta-feira, entrevista à Bola Branca a Mariano López, o presidente da SAD do Académico de Viseu, opõe-se à iniciativa do Benfica de suspender o processo de centralização dos direitos de transmissão, uma tomada de posição dos encarnados que, na sua opinião, não faz qualquer sentido.
8: Não faz sentido para nada. Acho que o trabalho que foi feito, e curiosamente quando eu cheguei aqui a Portugal, estive como elemento na direção da Liga, e me lembro bem que um dos elementos que foi falado e que foi sempre puxado para a frente foi o senhor Domingos Oliveira, que também estava no Benfica, e foi o Benfica que na verdade lidou esse processo, e fico estranhado que agora, nesta altura de finalizar o processo, que está bem feito, e parabéns ao Presidente da Liga, ao Renato Teixeira, pela chave de distribuição. E é complicado, percebo, mas acho que temos que dar um passo em frente, e parar aqui seria um passo para a história.
3: A entrevista ao Presidente da SAD do Académico de Viseu está disponível na versão integral em rr.pt. Na Liga 2, o polémico relevado que recebeu a Supertaça acolhe em condições diferentes para melhor o jogo entre a Académica de Coimbra e o Feirense na abertura da segunda jornada. Com 23 minutos, registra-se uma igualdade a zero. A fechar o atletismo, Isaac Nader garantiu a presença na final dos 1.500 metros dos europeus de Birmingham, marcada para este sábado. Nader, recordista nacional e campeão do mundo dos 1.500, obteve o segundo lugar na primeira série das meias-finais, com a marca de 3 minutos, 35 segundos e 67 centésimos, apenas 18 centésimos do britânico Jake Hayward. Está tudo em rr.pt. Dina Isabel, mais logo há relato Sporting Vitória aqui na Renascença.
0: Muito bem, e acompanharemos seguramente. Obrigada, Luís Aresta, com mais uma edição de Bola Branca.
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0: 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Há música para ouvir já dentro de poucos minutos, eu diria que 3 minutinhos e está resolvido, Macklemore, e a seguir a Namora.
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7 da tarde, já na próxima terça-feira, dia 18, que começa mais uma edição do Festival Vilar de Mouros. Tem 5 dias este ano, é diferente, ainda maior. Vão estar no palco nomes como Kasabian, Ben Harper, Kaiser Chiefs, Ice-T, nem sei para que lado é que me volto, que eles são tantos, Ugly Kid Joe, entre muitos outros. As portas abrem às 3 da tarde, há opções para comprar o bilhete, quer vá um dia, quer vá 4 dias, quer vá 5 dias, está tudo no site. No recinto, comida, bebida, zona para descansar, pode carregar o telemóvel, até pode fazer uma tatuagem. Cuidadinho com isso, hein? Não se arrependa de nada. O ideal para chegar lá é usar transportes públicos, vai até Caminha e depois apanha o shuttle que vai da estação de Caminha até ao recinto. Claro que há estacionamento, mas está limitada à lotação. O que é que se aconselha a estes festivaleiros? Então, roupa fresca, calçado confortável, óculos de sol, protetor solar, repelente, fato de banho e toalha. Há um rio ao pé para um belo de mergulho. Ah, à noite, um agasalho. Sabe sempre bem. De 18 a 21 de agosto, Vilar de Mouros. Mais uma edição com a recomendação da Renascença. Shakira.

Eu não sei quanto assim, mas esta música é daquelas que me põe assim muito mais calma, muito mais tranquila. 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
3: Boa tarde, são 7 horas 6 nos Açores. Vamos para as notícias. Primeiro, os títulos em destaque.
4: Volta a Portugal de luto depois da morte de um ciclista esta tarde em plena competição. Foi atropelado por uma viatura. Perto de 200 operacionais combatem um incêndio em Vila Pouca de Aguiar, no distrito de Vila Real, apoiados por 7 meios aéreos.
3: Amanhã com céu nublado durante a manhã, em especial no litoral oeste, máximas de 27 para o Porto, 29 para Lisboa, 30 para Faro, 25 para Ponta Delgada e 28 para o Funchal. Notícias na Renascença, edição de Miguel Coelho.
4: Um ciclista britânico morreu esta tarde na volta a Portugal, na sequência da colisão com uma viatura. Finlay Tarling, de 19 anos, corria pela equipa suíça NSN. As informações conhecidas até agora indicam que foi atropelado por um veículo que entrou no percurso em contramão, na zona de Ponte de Lima. Fonte do Comando Territorial de Viana do Castelo, da GNR, adiantou à Renascença que não foi efetuada qualquer detenção até ao momento. Em declarações aos jornalistas em FAF, o Major Tiago Machado, da Guarda Nacional Republicana, disse que vão ser apuradas as circunstâncias em que ocorreu este incidente mortal.
5: As circunstâncias do acidente vão ser averiguadas, ainda estão a ser averiguadas, e assim que houver depois algum desfecho, poderá ser depois comunicado, mas neste momento ainda é prematuro conseguirmos perceber como é que este acidente ocorreu. Ocorreu na parte mais atrasada do pelotão, não sabemos bem em que circunstâncias é que elas se desenrolaram. Houve uma colisão do ciclista com um veículo ligeiro, sim.
4: Declarações em FAF, onde devia ter terminado a etapa de hoje da volta, que acabou por ser anulada. Na sequência da morte do ciclista Finlay Tarling, o presidente da Federação Portuguesa de Ciclismo, Cândido Barbosa, era no final o espelho da consternação, mas adiantou que a volta vai prosseguir.
6: Lamentavelmente aconteceu e não tenho muito mais a acrescentar, a não ser dizer-vos que a corrida terá que continuar. Pedir força a todos os atletas para terminarem os últimos 10 dias da volta a Portugal e a todas as suas famílias, porque é difícil ver cá os seus filhos a competir.
4: A emoção de Cândido Barbosa, o presidente da Federação, mas também a divulgar a informação de que a volta a Portugal vai continuar, apesar desta tragédia que aconteceu esta tarde, durante a 8ª etapa. Uma situação que ocorreu, Eduardo Soares da Silva, há já mais de 2 horas. Pergunto se já foi possível perceber em que circunstâncias aconteceu de facto esta morte do ciclista britânico.
7: Olá Miguel, não totalmente, são muitas as dúvidas nesta altura sobre o acidente em si. A estrada onde ocorreu o acidente em Ponte Lima está aberta ao trânsito, apesar de ainda lá estar a bicicleta de Finlay Tarling, totalmente desfeita, isso já deu para perceber. Também está lá a carrinha com a qual chocou, que é um ligeiro de mercadorias, uma carrinha de caixa fechada. Percebe-se que o carro não estava em contramão no verdadeiro sentido do termo, que foi uma versão que ocorreu inicialmente, estava contra o sentido da corrida. Um acidente que ocorre logo a seguir uma curva, isso percebe-se pelas imagens também, o que deve ajudar a explicar o acidente em si. Há muitas versões nesta altura, mas quase nenhuma certeza. O que parece aparente pelas imagens é que o carro não está imediatamente junto a uma entrada ou uma saída da estrada onde estava a decorrer a passagem da etapa, por onde estava a passar o pelotão. Aqui em Faf há muita consternação no paddock, o público já dispersou, mas mantém-se muitos elementos da organização, muitos estão emocionados, em silêncio, a maioria deles são antigos ciclistas e estão em choque com o que ocorreu hoje nesta etapa da volta a Portugal, mas ainda se aguarda um total esclarecimento sobre o que verdadeiramente aconteceu. A GNR garante que está a investigar, mas para já não há respostas concretas sobre o acidente.
4: Vamos ficar a aguardá-los. Obrigado, Eduardo Soares da Silva, o repórter da Renascença, que tem acompanhado a volta a Portugal em bicicleta e que também nos tem trazido pormenores sobre este incidente mortal que enlutou a competição. Deu-se na Estrada Nacional 306, em Arcozelo, concelho de Ponte de Lima. O Presidente da República já lamentou a morte deste ciclista na volta a Portugal. Em declarações aos jornalistas, António José Seguro deixou condolências à família do jovem de 19 anos.
0: É uma tragédia. Um jovem de 19 anos, um desportista. Eu já tive a oportunidade de falar com o diretor da prova, de expressar a minha solidariedade. De facto, esse é um momento muito triste, muito triste. E eu deixo, obviamente, as minhas condolências à família, à sua equipa, à comunidade do ciclismo, à direção da Volta. De facto, foi uma tragédia.
4: Presidente da República, em declarações aos jornalistas em Paredes de Coura. Embora se desconheçam ao certo as circunstâncias, como há pouco relatou aqui o Eduardo Soares da Silva, em que ocorreu este incidente na volta, o advogado Miguel Matias disse esta tarde à Renascença que o condutor do automóvel pode vir a ser acusado por homicídio por negligência.
8: Estamos a falar de duas situações que são distintas, não é? Uma questão de uma infração rodoviária, primária, naturalmente, e outra questão tem a ver com um eventual crime de desobediência qualificada, porque estamos a falar por uma questão de uma ordem de uma autoridade. Pode acontecer, naturalmente, é um processo de crime, como é óbvio, e tendo resultado num homicídio, tudo o que são homicídios estradais, normalmente, salvo se houver intenção, como é óbvio, penso que não haveria, será o julgamento e a eventual condenação por um crime de homicídio negligente.
4: O advogado Miguel Matias, ouvido por Ana Catarina André, sobre o caso que marca a atualidade com a morte de um ciclista em plena volta a Portugal em bicicleta, um tema que estamos também a seguir com amplo desenvolvimento em rr.pt. Já começou a ser ouvido em tribunal o jovem de 15 anos que terá alegadamente asfixiado a mãe até à morte em Algés. O caso terá ocorrido num contexto de alegados maus-tratos físicos e psicológicos da mãe ao filho. Avança um comunicado da Polícia Judiciária. Soube-se, entretanto, que a família era acompanhada pela Comissão de Proteção de Crianças e Jovens de Oeiras, já desde 2024, dada uma situação de fragilidade, passando a acompanhamento judicial já no ano passado por incumprimento das medidas. É o que indica o Presidente da Comissão de Proteção de Crianças e Jovens de Oeiras, numa resposta citada pela agência Lusa, revela que foram instaurados em maio de 2024 os processos de promoção e proteção a favor do jovem de 15 anos e da sua irmã com 4 anos. O Chega pediu hoje audições parlamentares do Ministro da Defesa e de um representante da empresa portuguesa NT Group para esclarecer o tema da aquisição de 3 fragatas à Itália. O requerimento para ouvir Nuno Melo defende esclarecimentos sobre as condições financeiras e contratuais em que esta aquisição está a ser realizada, citando uma notícia do Expresso, segundo a qual as fragatas adquiridas por Portugal terão um custo no mínimo 25% superior ao pago por Itália por navios semelhantes. O Chega quer ainda que Nuno Melo esclareça na Comissão Parlamentar de Defesa a notícia do jornal online 24 horas, segundo a qual a NTG representaria a construtora italiana Fincantieri em Portugal há cerca de 9 anos e teria participado durante vários meses no processo que antecedeu a escolha das fragatas. A relação entre as duas empresas terá terminado pouco antes da formalização do acordo, levando a uma alegada perda de cerca de 90 milhões de euros em comissões. Apesar de o Ministério da Defesa ter já rejeitado qualquer participação de empresas portuguesas neste processo, o Chega considera que esta divergência deve ser devidamente esclarecida, incluindo o eventual reflexo da comissão no preço final das fragatas. Já ontem, PSD e CDS, partidos que apoiam o governo, pediram igualmente a audição de Nuno Melo na Comissão de Defesa Nacional. Depois de uma descida nos últimos dias, os preços do gasóleo e da gasolina devem registrar um forte aumento na próxima semana. É a estimativa da ANAREC, Associação Nacional de Revendedores de Combustíveis, faz as contas já a incluir o acerto que o governo deve introduzir através do imposto sobre produtos petrolíferos. O gasóleo deve aumentar 8 cêntimos por litro e a gasolina 8 cêntimos e meio. Última informação para dar conta de um incêndio em Vila Pouca de Aguiar, distrito de Vila Real. São perto de 200 os operacionais que estão neste momento no combate às chamas, apoiados por 7 meios aéreos. O fogo consome uma zona de mato. De acordo com informações à Renascença do Comando Subregional do Alto Tâmega e Barroso, não há, contudo, registro de vítimas nem de casas em perigo.
9: Ainda bem, pelo menos isso. As notícias na Renascença são 7 e 8.
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9: Ali mesmo, com um pezinho no fim de semana, quase quase a terminar esta sexta-feira. Estamos juntos até às 8. Sou a Dina Isabel e é agora com a música de Pink e a seguir de Casey Jojo, que vamos continuar aqui a acompanhar o seu fim de semana.

Depois das 8 há a Bola Branca especial aqui na Renascença para acompanhar o relato do Sporting com o Vitória. É a segunda jornada do campeonato deste ano. Fica agora a música com o Escalema e a seguir Justin Bieber.

0: Amanhã nuvens durante a manhã, em especial no litoral oeste. Máximas de 27 para o Porto, 29 para Lisboa, 30 para Faro, 25 para Ponta Delgada e 28 é a máxima prevista para o Funchal. Está com a Renascença, escolhido para si já a seguir Pedro Santos, David Bowie e Shawn Mendes. Olha só que trio.
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Nena, para ouvir agora.

É já dia 18 que começa mais um Festival Vilar de Mouros. É terça-feira, isso mesmo, 18 de agosto. E este ano são 5 dias. 5 dias, são muitos dias para viver a música, de facto. Vão passar pelo palco nomes como Kasabian, Ben Harper, Kaiser Chiefs, Ice-T, Ugly Kid Joe. Isto só estou a falar de alguns, porque o cartaz é imenso. Está no site de Vilar de Mouros, vale a pena espreitar. As portas abrem às 3 da tarde, há muitas opções. Pode comprar só o bilhete para um dia, pode comprar o passe para 4 ou 5 dias, pode ir para o campismo, enfim, a sua opção tem a ver com a sua disponibilidade e aquilo que quer fazer, não é? Dentro do recinto, comida, bebida, descanso, carrega o telemóvel, olha, até dá para fazer uma tatuagem. Sugiro que faça isso antes de ir aos sítios onde se bebe, porque isto depois é tarde demais. Para chegar lá, o ideal, e digo-lhe eu, porque já lá estive o ano passado, é usar os transportes públicos até a Caminha e depois há um shuttle gratuito que vai da estação de Caminha até ao recinto do festival. Obviamente há parque de estacionamento, mas estão condicionados à lotação. O que é que se aconselha? Assim aos festivaleiros, roupa fresca, calçado confortável, óculos de sol, protetor, repelente, fato de banho, toalha, sim, porque há um rio, pode querer dar um mergulho. Ah, e à noite convém ter um agasalho. Portanto, de 18 a 21 de agosto, isto é Vilar de Mouros e o ambiente deste festival é espetacular. Confirmadinho por mim. Este ano não consigo...

Linda, linda, linda, linda. Esta é uma canção de embalar, Meu Amor Dorme Bem, que é dedicada ao filho. E, portanto, eu deixo-o aqui com a bola branca, seguir às 8 da noite, porque vamos ter o relato em direto do Sporting com o Vitória. Sou a Dina Isabel, estive consigo ao longo desta tarde e olha que isto foi mesmo bom. Cardigans para ouvir agora até às notícias 18, continuação de Uma Boa Tarde.

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7: São 8 horas 7 nos Açores. Vamos às notícias. Primeiro os títulos em destaque.
8: Volta a Portugal em bicicleta. Continuam por esclarecer os contornos do incidente que vitimou hoje um ciclista de 19 anos. Fica num centro educativo fechado o jovem de 15 anos que confessou o homicídio da mãe. É a notícia que marca esta tarde. O ciclista galês de 19 anos, Finlay Tarling, morreu na etapa de hoje da Volta a Portugal. Colidiu com uma viatura que, ao que tudo indica, entrou no percurso da prova em contramão. Fonte do Comando Territorial de Viana do Castelo, da GNR, adianta à Renascença que não foi efetuada qualquer detenção até ao momento. As circunstâncias da colisão continuam, no entanto, por esclarecer. Ligação agora com o repórter da Renascença, Eduardo Soares da Silva. Boa tarde. Há novas reações na sequência da morte do jovem ciclista.
9: Boa noite, Alexandre. Em última hora, posso dar conta do abandono oficial da equipa de Finlay Tarling da prova NSN Development Team. No entanto, a equipa pediu ao CI e à organização para que a prova continue e para que as últimas duas etapas sejam concluídas, também em homenagem ao jovem britânico de 19 anos de idade. O presidente da Federação, Cândido Barbosa, deverá ainda falar esta noite para prestar mais declarações, mais explicações sobre o acidente, sendo que a sua vontade inicial é que a prova continue e seja concluída. A estrada onde ocorreu o acidente foi depois aberta ao trânsito, ainda com a bicicleta de Finlay Tarling desfeita na estrada e também com a carrinha com a qual chocou, que dá conta da violência do acidente que vitimou Finlay Tarling da NSN Development Team. Ainda nesta altura, muitas dúvidas sobre os contornos do acidente.
8: Obrigado, Eduardo Soares da Silva, jornalista da Renascença, a acompanhar a volta a Portugal em bicicleta. Daremos conta dessas declarações do presidente da Federação de Ciclismo. Entretanto, o presidente da República e o primeiro-ministro já lamentaram a morte do ciclista de 19 anos. Em Paredes de Coura, António José Seguro deixou condolências à família.
10: É uma tragédia. Um jovem de 19 anos, um desportista. Eu já tive a oportunidade de falar com o diretor da prova, de expressar a minha solidariedade. De facto, esse é um momento muito triste, muito triste. E eu deixo, obviamente, as minhas condolências à família, à sua equipa, à comunidade do ciclismo, à direção da Volta. De facto, foi uma tragédia.
8: A reação do Presidente da República à volta a Portugal em bicicleta fica ensombrada por esta morte do ciclista britânico Finlay Tarling, 19 anos, colidiu com uma viatura na Estrada Nacional 306 em Arcozelo, concelho de Ponte de Lima. Vai ficar durante os próximos 3 meses à guarda de um centro educativo em regime fechado. O jovem de 15 anos, suspeito de matar a mãe por asfixia em Algés. Foi este o entendimento do juiz do Tribunal de Cascais, onde o jovem terá optado pelo silêncio absoluto. A família estaria a ser acompanhada pelas autoridades devido a alegados maus-tratos da mãe sobre o jovem e também a irmã de 4 anos. Reforçados os meios nas últimas horas no incêndio de Vila Pouca de Aguiar, distrito de Vila Real, segundo a Proteção Civil, 12 meios aéreos estão a ser essenciais para dominar as chamas, que também empenham 70 viaturas e mais de 200 bombeiros. Pelo menos 6 voos cancelados entre Portugal e França para o fim de semana. É uma decisão da companhia aérea EasyJet perante a greve convocada pelo pessoal de cabine francês. A companhia diz estar a contactar os clientes afetados, permitindo a transferência gratuita para outras ligações ou o reembolso total. Camila Rebelo está na final dos 100 metros costas no Europeu de Natação, que decorre em Paris, depois de já se ter sagrado vice-campeã nos 200 metros costas. Será a quarta final que a atleta portuguesa vai disputar. Continuamos no desporto, já a seguir ao bloco publicitário, à edição especial de Bola Branca, para acompanhar o Sporting Vitória de Guimarães. Eu sou o Alexandre Abrantes Neves e estou de regresso com as notícias no intervalo do jogo.
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26: 8 e 5, 7 e 5 nos Açores.
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26: Bola Branca para acompanhar a abertura da segunda jornada da Primeira Liga de Futebol. Sporting Vitória Sport Clube. O jogo arranca às 8:15 em Alvalade. Para amanhã, 3 jogos. Alverca Estrela, Académico Santa Clara e Rio Ave Futebol Clube do Porto. Para domingo, os encontros Nacional Estoril, Arouca Moreirense, Braga Gil Vicente, Famalicão Marítimo, numa ronda que termina segunda-feira com o Casa Pia Benfica às 8:15 da noite. Na segunda liga, a jornada segunda já principiou. O jogo terminou há instantes em Coimbra. Académica 1, Feirense 0, jogo inaugural da segunda jornada da segunda liga de futebol. O único golo da partida foi marcado para os estudantes por Leandro Silva, ao minuto 36. É uma sexta-feira trágica na volta a Portugal. O ciclista britânico Finlay Tarling morreu aos 19 anos depois de ter sido atropelado em plena 8ª etapa da volta a Portugal por um veículo que não pertencia à organização da prova. A etapa que decorria entre Melgaço e Faf foi imediatamente suspensa. Ao intervalo do desafio de Alvalade, o Eduardo Soares da Silva atualiza informações no Diário da Volta.
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26: Abrimos circuito com Alvalade para o Sporting Vitória, jogo inaugural da segunda jornada da Primeira Liga de Futebol. O som será cuidado pelo Rui Glória, os comentários do Nuno Presume, os comentários à arbitragem do VAR Bola Branca Tiago Antunes, a reportagem do Diogo Nunes e para a narração,
27: Pedro Castelo.
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28: Muito boa noite, Pedro. Boa noite, ouvintes. Renascença, é a estreia oficial do Sporting em Alvalade, depois de ter escorregado na primeira jornada do campeonato. No empate a 2, esteve a ganhar por 2-0 em casa do Estrela da Amadora, na Reboleira. Do outro lado, um Vitória que começou ainda pior, começou com uma derrota em casa, perdeu com o Arouca por 1-0 na estreia de Tiago Margarido como treinador dos Vimaranenses. O Sporting que apresenta uma novidade no 11 para esta partida, o já aguardado regresso de Maxi Araújo, o lateral esquerdo uruguaio que esteve no Campeonato do Mundo. O Sporting vai a jogo com Rui Silva na baliza, Vaianidis, Eduardo Quaresma, Gonçalo Inácio e Maxi Araújo. Depois no meio campo, mantêm-se daí para a frente todos os que jogaram de início na reboleira. Sérgio Altimira, Issa Dumbiá e Rodrigo Salazar no trio do meio campo, um renovado trio do Sporting a meio campo. Jenny Catamo faz o lado direito, Flávio Gonçalves mantém-se à esquerda e Fotis Ioannidis também se mantém na equipa, isto apesar, claro, de Luís Soares estar de novo convocado, tal como Rafael Nelo, avançado, brilhou na pré-temporada. Já do lado do Vitória Sport Clube, Vitória da cidade de Guimarães, tem uma alteração, tem uma alteração em relação aos jogadores que já estavam no plantel na época passada, porque entra Oliver Zitz, o guarda-redes, que já foi titular na primeira jornada, de resto isto é o mesmo 11, mas é apenas um jogador que chegou esta temporada a Guimarães, Oliver Zitz, o guarda-redes polaco, que chega emprestado pelo Aston Villa. Depois Miguel Maga, Tiago Balieiro, Oscar Rivas e João Mendes. No meio-campo, Benny Mukendi, Gonçalo Nogueira e Samu. À direita, Gustavo Silva, que esteve em dúvida, se lesionado com o Arouca, mas recuperou. À esquerda, Omar Camarrá. E na frente, Alioune Ndoye, jogador que na época passada brilhou frente ao Sporting na meia-final da Taça da Liga em janeiro de 2026. 11 conhecidos, já vou à avaliação dos mesmos por parte do Nuno Presume, o comentador Renascença para esta partida. Para já passo pelo relvado ao encontro do Diogo Miguel Nunes. Diogo, muito boa tarde ainda, já início de noite, com um ambiente a crescer de tom, ainda muitas cadeiras vazias, mas jogo à sexta-feira, muita gente a sair do emprego direto para o estádio. A perspectiva é que ainda cheguem mais, nomeadamente, sportinguistas às bancadas, uma vez que os vimaranenses já estão presentes lá no topo, destinado às claques adversárias.
0: Muito boa noite, ouvintes de Renascença, já em direto desde o relvado do estádio de Alvalade, estádio que, apesar de tudo, já da hora algo avançada deste dia, ainda conta com algumas pinceladas de sol, de luz natural, pelo menos no segundo anel. É um estádio que se vai compondo cada vez mais com aproximar da hora do jogo, mas que ainda tem várias pintas verdes espalhadas por esta infraestrutura fora. O relvado está em excelentes condições, foi regado momentos depois das equipas terem recolhido aos balneários após o período de aquecimento. Também a destacar, como mencionavas e bem, Pedro, a presença de algumas centenas de adeptos da formação do Vitória Sport Clube de Guimarães, que visita hoje o Sporting, duas das 14 equipas que não venceram na ronda inaugural desta Liga Portuguesa 26-27 e que por isso hoje procuram entrar nos eixos para somar a primeira vitória da nova temporada.
28: Que tem sido feliz frente ao Vitória nos jogos de campeonato. De resto, o Vitória, nomeadamente aqui em Alvalade, a última vez que venceu já foi em 2010-2011. Ganhou por 3-2, um Vitória que, nomeadamente nas deslocações aqui ao terreno do Sporting, a última vez que não perdeu já foi há 10 anos, na época 2016-2017, num empate a uma bola. Ora, vamos então ao primeiro comentário, à primeira análise do Nuno Presume. Muito boa tarde, Nuno, bem-vindo a esta emissão da Renascença. Duas equipas pressionadas, porque o Sporting, obviamente, é candidato ao título, começou mal. Vem mal do final da época passada, a derrota na Taça de Portugal, que agora volta a ser muito falada devido ao empate também na reboleira na abertura da temporada. E do outro lado, o Vitória, que por ser o Vitória também está sempre sob pressão e perdeu em casa com o Arouca, também não começou bem.
1: Pedro, boa tarde Pedro Azevedo, boa tarde David, boa tarde Rui. É um gosto estar aqui para uma grande partida entre dois históricos do futebol português. Não é bom pronúncio quando já estão assim tão pressionados à primeira jornada. Mas a verdade é que o Sporting passou uma semana conturbada, aliás uma semana, ou segundo se consta, algumas semanas com pouca tranquilidade, e vê-se hoje obrigado a reproduzir pelo menos os 60 minutos reproduzidos, ou tidos, aliás, no jogo na Amadora, frente ao Estrela da Amadora. Falo dos primeiros 60 minutos. Os outros 30 minutos descambaram, e é isso que os adeptos do Sporting não querem, é descambar hoje na partida, frente a um Vitória que utiliza praticamente o mesmo 11, aliás, utiliza o mesmo 11 da semana anterior frente ao Arouca. Um Vitória que atacou muito, criou muitas situações para golo, mas é um Vitória débil, é um Vitória a precisar urgentemente de reforços, sob pena de ter alguma dificuldade em concretizar os objetivos a que habitualmente se propõe na Liga Portuguesa. Relativamente ao 11 do Sporting, já lá iremos debruçar-nos um pouco mais sobre a estratégia, entra o Maxi Araújo e com isso entra também muita agressividade a partir da esquerda, sobretudo a agressividade ofensiva, e o Sporting necessita muito disso. Acredito que é um incremento muito grande no jogo ofensivo do Sporting. Quanto ao restante 11, é mais do mesmo comparativamente com o jogo da Amadora. Um Sporting que até se bateu bem e vai tendo em Salazar o jogador mais neste início de época. Vamos ver se a estreia oficial hoje em Alvalade irá comprovar os requisitos que ele tem demonstrado, ou que já demonstrou nos jogos anteriores.
28: Diogo, as equipas já no relvado de Alvalade.
2: A marcha já se faz ouvir há alguns momentos, e os jogadores já também há alguns momentos que subiram a este tapete mágico do estádio de Alvalade. A equipa de arbitragem, claro, seguida pelos conjuntos do Sporting Clube de Portugal e do Vitória Sport Clube de Guimarães. O Sporting, que já se percebeu, vai jogar com o seu equipamento principal, listado, listas verde e brancas, o Vitória com o seu equipamento hoje negro. Vitória que procura repetir esse triunfo nas meias finais da Taça da Liga, mas nos últimos anos tem sido o Sporting a levar a melhor em jogos frente a esta equipa vitoriana. Sporting pela terceira época não começou a época a ganhar, o Vitória pela segunda época começou a época a perder. Vitória que agora se dirige ao topo do estádio de Alvalade, onde estão as suas centenas de adeptos que acompanharam a sua equipa esta visita à capital para mais um jogo no estádio de Alvalade. Já vão sendo retirados os artefactos referentes a alguns dos patrocinadores do campeonato e também neste caso do Sporting, por isso está cada vez mais perto o pontapé de saída este primeiro jogo oficial do Sporting no estádio de Alvalade, temporada 26-27.
28: Os capitães de equipa estão junto à equipa de arbitragem, capitães que são do lado do Sporting Gonçalo Inácio, do lado do Vitória Samu Silva, bancos de suplentes do Sporting com João Virgínia, Ivan Fresdeda, Ibrahima Bá, Zeno de Bassa, estes dois a estrearem sem convocatórias esta temporada. Rodrigo Dias, Silas Anderson, Eduardo Felicíssimo, Pedro Lima, Luís Guilherme, Rafael Nel, Luís Soares e Jesse Derry. Em relação ao banco do Vitória, Juan Castilho, Lucas Furtado, Tony Strata, Francisco Dias, Ahmed Sidibé, Luane Ducé, Santiago Verdi, Matia Mitrovic, Miguel Nogueira, Telmo Arcanjo e Patrick Wotrou, que já está inscrito e por isso já pôde fazer parte da convocatória. O árbitro é David Silva, da Associação de Futebol do Porto, tem 33 anos, ele que na primeira jornada esteve aqui muito perto no Estádio da Luz a arbitrar o Benfica 2, Académico de Viseu 2, assistido por Carlos Campos e José Pereira. Quarto árbitro, Flávio Duarte, na videoarbitragem estão Manuel Oliveira e Inácio Pereira. Vamos ter um minuto de silêncio em Alvalade pelo antigo presidente do Vitória Sport Clube, Emílio Macedo da Silva. Foi presidente do clube de 2006 a 2012.
26: Emílio Macedo, que na sua presidência o Vitória conquistou um terceiro lugar no campeonato, subiu de divisão num período difícil do clube, em que depois de ter sido despromovido é sob o comando de Emílio Macedo da Silva que regressa ao convívio dos grandes, terceiro no campeonato e uma qualificação para a pré-eliminatória da Liga dos Campeões. Momento áureo da vida do Vitória. Faleceu ontem Emílio Macedo da Silva. Associamo-nos ao minuto de silêncio em Alvalade.
28: Cumprido esse minuto de silêncio que, diria também, em nome do desporto, pode também ser alargado à memória de Finlay Tarling, o ciclista de 19 anos que hoje perdeu a vida na 8ª etapa da Volta a Portugal. Agora, bola ao centro, equipas já nas respectivas posições, enquanto se ouve o mundo sabe que no estádio José Alvalade.

0: É um momento sempre bem emocionante aqui em Alvalade. Vai apitar agora David Silva, já rola a bola no tapete verde da Casa do Leão, com a equipa do Vitória a tentar lançar o primeiro ataque com Oliver Zits. Pontapé na frente, recupera o Sporting. Zalazar tentava colocar à esquerda, não consegue, afasta a equipa do Vitória, tenta ganhar lá no alto, Nedói, não consegue, a bola sobra ainda para Maxi Araújo, chutou na frente, ela sobe, vai cair na zona de Dumbiá, a tentar ganhar ali o reforço ex-Veneza, não consegue, Samu bem jogado, Nedói não consegue receber e depois perde-se a oportunidade para a equipa do Vitória criar perigo. É o final do Mundo Sabe Quem, Alvalade, bola fora.
1: E com lançamento para a equipa do Sporting, Rivas tentou colocar à direita, mas Maga não conseguiu recolher. Depois do Mundo que Sabe Que, uma chuva de palmas para os jogadores do Sporting que tentam organizar o primeiro ataque desta partida.
0: E o Mundo também sabe que o Sporting está pressionado porque empatou na Reboleira 2-2. Vai procurando a primeira vitória oficial da temporada. Um Sporting que perdeu 2 pontos para o Futebol Clube do Porto. Depois o Benfica também empatou, por isso está igual ao rival de Lisboa, da segunda circular, mas já está a 2 do campeão nacional. Agora a equipa do Sporting a tentar ligar-se no meio-campo com Altimira, liberta do lado direito, a combinação é com Jânio Catamo, atrasou para o passe depois de Vaianidis, o grego volta a ser titular, Fresneda está no banco, ainda Vaianidis joga bem para a desmarcação do compatriota Ioannidis, mas a bola vai com força até às mãos de Oliver Zits.
1: Atento Oliver Zits, este jovem guarda-redes polaco, a ver a intenção de Vaianidis e a ser rápida a baliza e a agarrar a bola, tenta ser o Vitória pela esquerda.
0: Este Vitória com muitas... muito poucas mudanças em relação à última temporada. Todos estes jogadores, à exceção do guarda-redes, estavam no plantel, mas há que contar aqui com as saídas, por exemplo, do Diogo Sousa, Saviolo, o Nelson Oliveira, o Lebedenco, o Rodrigo Abascal, todos jogadores que iam sendo muito utilizados e que, por isso também, Nuno, presumo, dizias, a equipa precisa de reforços, porque, para já, a manta está curta, entrou um novo treinador, mas ele também precisa de matéria-prima, não é?
2: Pedro, e acrescenta, embora ainda no início da temporada 25-26, os Borevkovic desta vida, o Tomás Andel, o Tiago Silva, ou seja, é uma equipa
0: em dois
2: que está
0: anos mudou muito, não é?
2: A ser dilapidada e obviamente não há como acrescentar qualidade. Vai mantendo, e é um esforço tremendo, manter alguns destes jogadores. Quando se fala também na possibilidade de ter que abdicar do Beni, veremos para onde, se não para um grande português, há quem o queira vender a um grande português, o Beni, médio de cobertura desta equipa do Vitória.
0: Internacional angolano, Beni
2: Internacional Mugendo. Angolano, ele que joga com o Gonçalo Nogueira a seu lado, embora depois, quando a equipa conquista a bola e joga no meio-campo adversário, é o Gonçalo que se chega mais aos jogadores adiantados. É um Vitória que hoje, mantendo os mesmos jogadores, promove só uma alteração. O Camará começa a jogar a partir da direita e o Gustavo Silva a partir da esquerda. E eu acredito que é para atacar as costas do lateral direito do Sporting e o Camará do lado direito, as costas do lateral esquerdo do Sporting, já que o Nedói é um jogador para jogar em apoio e depois para aparecer na área à procura do cabeceamento com bola vinda de cruzamento. Veremos é se o Vitória tem essa capacidade para chegar ao último terço e provocar e promover esses cruzamentos. Relativamente à equipa do Sporting, é precisamente a mesma estrutura do jogo anterior, de um Biá no meio a chegar-se ligeiramente mais ao lado esquerdo.
0: E o atenção, esse cruzamento agora, Ioannidis dentro da grande área, pode ir para o remate, já não vai conseguir, rodeado por dois adversários, acabou por ser desarmado. Bom entendimento à direita do Sporting, Diogo.
1: A equipa do Sporting veio a jogar encostado ao seu corredor direito, Jenny Catamo, com o passe para Ioannidis, depois vem no corte Oscar Rivas, que ainda contou com o apoio precioso de Balier, que acabou por colocar a bola diretamente para fora. Lançamento já efetuado, joga o Sporting no meio com Dumbiá.
2: Deixa-me só concluir relativamente ao Dumbiá. Ele já tem sido utilizado a partir da esquerda. Para mim é claramente um jogador 8-6 que aparece com muita facilidade, é verdade, também em zona de finalização. Consegue, claro, jogar a partir da esquerda, mas o rendimento superior é a partir do corredor central. Ele irá chegar-se à frente no apoio aos homens mais adiantados. O Altimira coordena bem o jogo nas costas dos restantes jogadores do meio-campo e o Sporting tem a obrigação de jogar rápido, de chegar rápido, de querer criar situações para gol também de forma rápida, para que não exista muita impaciência nos muitos adeptos que hoje estão aqui no estádio de Alvalade.
0: 4 minutos e meio para já, o Sporting com muita posse de bola, o atraso para Rui Silva, o guarda-redes vai libertar para Eduardo Quaresma. Nenhum nem outro ficaram bem na fotografia do empate na Reboleira frente frente ao Estrela. Atenção a Jani Catão a lançar pelo lado direito. Está fora de jogo. Subiu a bandeirola na lateral.
1: Foi imediato o levantar de bandeirola por parte do assistente de David Silva. O Leão procurava mais uma vez correr pela direita, mas no momento do passe da Vaianidis havia posição irregular da Jani Catamo, a livre para o Vitória, de esquerda à esquerda e para ser batido por Tiago Baleiro.
2: Há um miúdo que tem estado em destaque também no período preparatório e nos jogos realizados, teve um desempenho muito bom e percebe-se alguma das dinâmicas que o Rui Borges quer incutir nesta equipa do Sporting. Olhar o Flávio Gonçalves, quando a bola está do lado direito, ele rapidamente se vai imiscuir no corredor central, nas costas do Ioannidis, ou seja, deixa de ser um ala esquerdo para passar a ser também um criador, e porque tem hoje um lateral esquerdo de grande propensão ofensiva, que é o Maxi Araújo.
0: Bola do lado do Leonino, Zalazar a rodar no meio de três adversários, depois a combinação mais à direita com Vaianidis, atrasou para Altimira, já vamos carimbar tempo e resultado, olha o Sporting com perigo à esquerda, a bola para Maxi Araújo, vai ser ali apertado por Camarrá, à mão na bola, é livre para o Leão.
1: Era uma brincadeira de Maxi, mas houve corte com mãozinha marota de Omar Camarrá, o árbitro e todos presentes no estádio viram, à livre para o Sporting encostado à esquerda e mesmo em cima do banco do Vitória, de onde se levanta agora o Tiago Margarido.
0: Houve pedidos de cartão para o camisola 7 do Vitória, para já ainda não tirou qualquer cartão David Silva do bolso. O Marco Amarrá, jogador formado no PSG, segunda temporada aqui no Vitória. Bola para Maxi Araújo, é ele ou então está lá outro, que é o Zalazar. Agora Maxi Araújo levantou, muito chegado ao segundo posto, sem qualquer perigo, vai a bola sair, não sai, porque o Vitória consegue a recuperação e tenta agora esticar o jogo para a meia direita. Nesta altura estamos com 6 minutos em Alvalade, o Sporting domina, não há golos, Sporting 0, Vitória 0.
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2: O Sporting a atacar pela direita e a ganhar o pontapé de canto é mesmo aí nas tuas barbas, Diogo Miguel Nunes.
3: Parecia que Flávio Gonçalves ia ser parado, mas Dumbiá teve outras ideias e manteve vivo o ataque do Sporting pela direita, com João Mendes a fazer um corte com a pontinha da bota, canto para os Leões para levantar Rodrigo Salazar.
2: O Internacional 7 vezes pelo Uruguai nasceu em Espanha, em Albacete, mas é uruguaio. A bola a subir é para a linha da pequena área, pode saltar Quaresma, não consegue também. Dumbiá estava naquela zona, insistindo ao Sporting, já fora da grande área, com o passe de Jani Catamo para Salazar, outra vez pela direita. O uruguaio, ex Braga, vai tentar furar em direção à linha final, não consegue e protege bem. A equipa do Vitória é pontapé de baliza.
3: Tentou adiantar a bola para um lado e buscar do outro Rodrigo Salazar, mas perdeu o duelo com Miguel Mago, lateral direito, equipa de Vitória, que estava à esquerda e contou depois ainda com o apoio de um colega para a guarda de honra perfeita até ao Xérico se perder pela linha final. Pontapé de baliza para Zites.
4: Este Salazar pode promover uma boa sociedade com o Catano. O lado direito do Sporting tem funcionado muito bem. Se nos lembrarmos, inclusive, nos jogos de preparação, quer contra o Estrasburgo, Nottingham, Mónaco, Celtic, o Sporting criou muito a partir do lado direito. Muitos dos gols são a partir do lado direito.
2: E agora também do lado direito, que o Anidis consegue uma recuperação, vai para a grande área, passa pelo adversário, atenção, pode ir para o golo, o Sporting remata!

0: manager do momento dos Leões, no lance que começou pela direita, Jenny Catamo a lançar com uma trivela a diagonal de Ioannidis, que ganhou um duelo no corpo a corpo com Tiago Baleiro. O central de Vitória procurou resistir até onde pôde. Ioannidis, depois já dentro da grande área, teve alguma sorte com os ressaltos, que foi conseguindo vencer um atrás de outro, e depois deixou a bola redondinha para Flávio Gonçalves à entrada da pequena área, bateu-lhe de primeira de direita e abanar pela primeira vez esta temporada em jogos oficiais as redes da baliza adversária no estádio de Alvalade. Flávio Gonçalves, o teenager do momento, quem mais poderia ser o autor do primeiro golo em jogos oficiais do Sporting esta época?
1: É uma grande recuperação de Ioannidis, a progressão, e depois Flávio Gonçalves está a mostrar que é de facto um jogador especial. 6 golos época passada no Sporting B, este ano grande pré-temporada, muito bons sinais na reboleira frente ao Estrela. Aliás, foi depois da saída dele que o Sporting, dele e de outros, mas que o Sporting começou a fraquejar, e agora a conseguir estrear-se em Alvalade em jogos oficiais com um golo. Isto, obviamente, são tudo bons sinais para a carreira deste jovem.
2: São. É que para lá do golo vem tendo também substância, consistência no nível exibicional. É verdade que é tudo muito precoce, é muito cedo. Eu vejo aqui com algumas tarefas e funções que via também ao Pote quando ele assumia este lugar à esquerda, mas que nunca estava pela esquerda, aparecia constantemente no corredor central, e tinha-o dito minutos antes, o Flávio Gonçalves aparecia no corredor central quando a bola estava do lado direito, e é assim que ele faz o golo. E Ioannidis, entre ressaltos e mais ressaltos, mas convicto que podia ganhar no um contra um perante os adversários. E a isto não se chama somente sorte, chama-se agressividade na vontade de ter bola. Ele desperdiçou, e de que forma, perante a equipa do Estrela da Amadora, mas agora foi de uma agressividade extrema, conseguiu conduzir bola, e depois o Flávio encontra uma grande cratera na zona do penalti, ou entre a zona do penalti e a linha da pequena área. O Tiago Baleiro, com um pouco de ingenuidade, é batido pelo Ioannidis, é verdade, mas há muito mérito para o aparecimento no espaço por parte do Flávio. É um início de época para recordar deste miúdo, e agora veremos a resposta do Vitória.
1: Olha, o Vitória pode já responder imediatamente. Dodói está na grande área e não consegue um remate, aparece o corte de Gonçalo Inácio, mas tinha havido também falta do avançado senegalês.
0: A equipa do Sporting a tentar sair, o Vitória a conseguir recuperar em terrenos adiantados com Gonçalo Nogueira, quase a permitir ao Vitória ter uma boa chance. Houve falta ofensiva da equipa vimaranense, entretanto livre favorável à equipa leonina.
2: E veremos hoje o pragmatismo da linha mais recuada da equipa de Rui Borges. É que no jogo anterior o Quaresma teve aquela infelicidade, o Inácio teve também dois, três momentos menos conseguidos. O Quaresma hoje não pode cometer
0: mais um atraso perigosíssimo.
2: A eficácia deverá ser apanágio de quem joga na linha mais recuada. É que o Quaresma, se nos lembrarmos inclusive é do jogo com o Celtic no Algarve, também entregou o ouro ao bandido. Tem um potencial enorme, mas esse potencial tem que ser transformado em performance a tempo inteiro, porque um central, quando falha, deixa a sua baliza completamente exposta. Veremos como é que o Sporting hoje vai estar nesse aspecto, se vai manter muito rigor em todas as suas ações defensivas, ou se aqui ou ali irá tender a facilitar.
1: O marcador mexeu aos 9 minutos, marcou o jovem Flávio Gonçalves para os Leões. Sporting 1, Vitória 0.
3: É o primeiro golo de Flávio Gonçalves pela equipa principal do Sporting Clube de Portugal. O seu último golo tinha sido frente ao Real Madrid. Foi na Youth League, no passado mês de março, numa derrota leonina por 2-1 em Madrid.
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1: Onde o Sporting tentava sair para o ataque, mas Jani Catamo foi travado em falta, ainda junto da área leonina.
0: E com livre para ser batido dentro de momentos por Ricardo Quaresma, Jenny Catamo ainda precisou de uns segundinhos para se recompor, já está de pé, e a partir dessa também já está novamente a rolar.
1: com a bola a chegar até ao pé esquerdo, Gonçalo Inácio adiantou para o meio campo contrário, onde recebe por dentro a equipa leonina com o, foi o avançado, o Ioannidis, que veio bastante atrás. Ele aqui de cima, o penteado não é muito diferente do Flávio Gonçalves. Agora a bola a chegar até à grande área do Vitória, onde o guarda-redes Oliver Zits quase facilitava, mérito também para Ioannidis, que não desistiu do lance, mas agarrou o guardião vimaranense.
0: Foi para cima de dois jogadores da equipa do Vitória, à procura de aproveitar o passo do novo capitão leonino Gonçalo Inácio, mas Oliver Zits, com maior ou menor dificuldade, maior ou menor risco, conseguiu colocar um ponto final nesta tentativa de ataque dos Leões. Tenta agora o Vitória organizar um ataque.
1: Já agora Flávio Gonçalves, que aqui em Alvalade, ele em outubro de 2025 jogou frente ao Alverca e fez uma assistência, e agora estreia-se também a marcar na casa do clube que o viu crescer. Ele está aqui desde os sub-14, um jogador que nasceu em França, filho naturalmente de português. Atenção à Vitória, a tentar construir à direita, pode sair a tentativa de finalização, o remate de pé esquerdo, a não levar muito perigo, o pontapé que saiu do pé esquerdo, Gonçalo Nogueira para as mãos de Rui Silva.
0: Foi um belo desenho do lado esquerdo do ataque do Vitória, que abriu uma grande cratera na zona central da equipa leonina, com João Mendes a transportar e depois a deixar mais para a direita. Gonçalo Nogueira, à entrada da área, procurou o melhor espaço para o remate, mas essa tentativa foi prensada. Rui Silva agarrar e o Sporting a responder pela direita.
1: Com velocidade, atenção ao cruzamento, Zalazar vai sair para a grande área, segundo posto, Flávio a tentar chegar primeiro, a aparecer Miguel Maga, a tirar para a linha lateral ao Sporting, outra vez a tentar insistir com isso Adumbiá, ele que veio do Veneza, do futebol italiano. Agora Maxi Araújo olha para a área, prefere lateralizar outra vez para Adumbiá. O Sporting acalma o jogo. Tiago Margarido, no presumo, tinha dito que esperava o Sporting dos primeiros 70 minutos na reboleira. Ofensivamente, muita mobilidade, perigo constante, mas atrás está um Sporting que tem tido aqui muitos momentos de tremideira total.
2: Para além dessa termideira, na última e melhor jogada do Vitória até à baliza do Rui Silva, há muito espaço entre o meio-campo e a linha defensiva do Sporting. O João Mendes acelerou muito bem pelo lado esquerdo, o Zalazar encosta-se ao Ioannidis no primeiro momento de pressão, o Kenda já está noutro filme, o Catamo desloca-se pela direita na tentativa de segurar o ataque, só que quando o Catamo é batido, o Vagianini está muito longe e o Vitória aproveitou muito bem para atacar. O que é que o Sporting no período preparatório fez, e até o fez com algum critério? O Kenda baixa um pouco mais, lá estou a dar no Kenda ou Catamo, o Catamo baixa um pouco mais e o Zalazar abre à direita.
1: Atenção aí, precisamente, Yanni Catamo no cruzamento, é uma grande arrancada do moçambicano, sacode a defesa do Vitória, vai tentar ainda o Sporting criar perigo, com o Zalazar outra vez à direita a tentar ganhar espaço, acompanha bem o camisola 11 Gustavo Silva, que cede pontapé de canto, não é?
0: Foi com a pontinha da bota, Gustavo Silva a conseguir fazer o corte e travar esta iniciativa de Rodrigo Zalazar. Eu creio que os adeptos do Sporting até ficaram a pedir algo mais, uma falta em vez deste canto, mas a equipa de arbitragem a dar apenas o canto, que à partida poderá ser de laboratório.
1: Vamos lá ver, estão aí dois jogadores junto à bola,
0: mas para já o árbitro pede aqui alguma calma, fala com o Gonçalo Inácio, que está à entrada da pequena área junto de Gonçalo Nogueira.
1: Vai haver cruzamento, é de Zalazar, a bola para o segundo posto, muito larga, não há ninguém do Sporting, mas há ainda ali um toque.
0: Um toque do Gustavo Silva ao segundo posto, a impedir que a bola chegasse de forma fácil até Dumbiá. Faz agora o lançamento, avança o Sporting pela esquerda com o Maxi.
1: Gustavo Silva, que, como disse, saiu lesionado frente ao Arouca, mas recuperou a tempo de voltar a ser titular. Este paulista, que cumpre a terceira temporada no Vitória, depois de ter passado no Nacional da Madeira por empréstimo, e nas duas épocas anteriores, fez 16 golos, é um extremo com um golo. Aí está a equipa do Sporting, Eduardo Quaresma. A Quaresma deixar para Gonçalo Inácio. Gonçalo Inácio a esperar, vai jogar no apoio de Dumbiá, outra vez Inácio. Nuno, há pouco falavas do tal entendimento das ações do Jenny Catamo.
2: Sim, o Catamo a defender com o Zalazar em bloco médio-baixo funciona melhor, porque o Catamo coloca-se na linha dos defesas e o Zalazar abre à direita. Quando o bloco é mais alto, como o Zalazar tem que vir jogar na linha do seu ponta de lança, por vezes fica ali algum buraco e exige-se que o Altamira forme aquele triângulo mais cedo. O Altamira nem sempre é esse jogador muito veloz. Estou muito curioso para perceber a época do espanhol ao serviço do Sporting. Eu devo confessar que gosto de ver um médio que jogue mais vezes para a frente. O Altamira, quando recupera a bola, a primeira ação habitual ou é para o lado ou é para trás. Veremos se ele consegue acrescentar algo mais ao seu jogo sobretudo na conquista de bola, mas também em termos defensivos, então nessa agressividade e na montagem do triângulo à direita, já que o Dumbiá joga mais no centro-esquerda e é o Altimira a jogar mais no centro-direito.
1: Sérgio Altimira, que custou ao Sporting 18 milhões de euros, este catalão espanhol nascido na Catalunha, que em termos de camisola só mudou foi a direção das listas. Jogava no Betis de verde e branco também, mas com listas na vertical e aqui listas horizontais no Sporting Clube de Portugal. A bola pertence a Rui Silva. Rui Silva que joga todo de roxo, a deixar para Eduardo Quaresma, outra vez Rui Silva, já agora do outro lado, o polaco Oliver Zitz joga aquilo, Diogo, é o quê? Um dourado?
7: Não? Um dourado Zitz, sim, por aí.
1: Dourado assim...
7: É um douradinho.
1: Pouco vivo. Agora é o Vitória a conseguir a recuperação com Beri Mukendi. Adiantou, é bem jogada, atenção à esquerda. Samu pode tentar fazer o cruzamento, já está perseguido por Vaianidis. Ainda a tentativa de chegada de Samu, mas a não resultar, o Sporting recupera. Jani Catamo tenta ser pelo corredor central, a ligação seria para Ioannidis, mas é ali desarmado. Boa ação por parte do Oscar Rivas e a equipa do Vitória já tem novamente a bola, vai jogando novamente Rivas, o espanhol passou pela formação do Atlético Madrid, jogou também no Retafe, ele que cumpre a terceira temporada em Guimarães. Agora a bola a chegar até Tiago Baleiro, 23 anos, brasileiro de Campinas, tem 1,90m, abre à esquerda, é para João Mendes. João Mendes de novo para a zona central, a bola vai chegar até ao guarda-redes. Oliver Zitz está completamente sozinho, sem qualquer pressão, fora da grande área e em Alvalade não se gosta muito desta falta de pressão do Sporting, os adeptos a ficarem algo inquietos com esta forma do Sporting pressionar, ou não pressionar, melhor dizendo, apesar de estar a ganhar por 1-0. É bom lembrar, marcou Flávio Gonçalves ao minuto 9. O Vitória vai tentando, mas para já é o Leão quem vai reinando, com Flávio Gonçalves a tentar atacar pelo lado esquerdo, faz ali uma voltinha sobre a bola, liberta para Jani Catamo. Catamo com dois toques, ultrapassa o adversário, fantástico toque, depois o passe, vai Anidis, aliás, é o Anidis, remate e golo!

0: jogada sensacional de Jerry Catamo.
1: O Vitória tinha a bola durante algum tempo, procurava avançar sem sucesso e Gonçalo Inácio, já junto da linha divisória, fez o corte. O Leão recuperou, pela esquerda avançou, Flávio Gonçalves rodou, colocou do lado oposto, Jenny Catamo controlou primeiro na peitaça, depois fez um chapéu a Rivas e entregou para a zona onde há minutos apareceu Flávio Gonçalves, agora apareceu Ioannidis, que rodou e de pé esquerdo abanou pela segunda vez esta noite as redes da baliza de Vitória. Ioannidis fez espaço com os golos na reboleira e aumentou hoje a contagem ao lado.
0: E olha o Sporting outra vez, agora sim vai Ioannidis no cruzamento, era para o compatriota, já lá estava outra vez, mas conseguiu defender Oliver Zitz. É o Sporting a carregar no acelerador em Alvalade. E agora ali uma falta dura, tentou recuperar o Quaresma, faz falta e a seguir, não sei se é o Quaresma, se é o Altimira.
2: Altimira.
0: É Altimira. Faz falta e a seguir protesta de uma forma que não pode acontecer e por isso vai ver o cartão amarelo mostrado por David Silva. Confere, Diogo.
1: Para já creio que o amarelo ainda não saiu do bolso do árbitro. Que...
3: Já saiu e já está na mão.
1: De costas para mim. Exatamente. Agora sim é que vejo. Tirou o cartão do bolso, mas como estava de costas, não me apercebi dessa situação. Ainda foi lá também Gonçalo Inácio tentar, de certa forma, impedir este desfecho, de certa forma, previsível. Mas aí está o primeiro cartão amarelo do jogo para Altimira. E mira depois da falta sobre Gustavo Silva.
0: Ora bem, marcou Fotis Ioannidis. Nuno presume, é um golo tecnicamente absolutamente fantástico. Primeiro na jogada de Jani Catamo e depois também com aquela roleta, aquela rotação por cima da bola do avançado grego. Ioannidis, como dizia o Diogo, fez as pazes com os golos.
4: É o lado meritório primeiro. Eu acrescento só ao trabalho do Catamo, que é sublime, e à rotação do Ioannidis para ficar na cara do golo. Tenho que acrescentar o passo fechado, mas com uma precisão extraordinária do miúdo, do Flávio Gonçalves. Um golo e agora, como está na moda, uma pré-assistência para o segundo golo do Sporting, no momento em que o Vitória, e aqui vem o demérito, parecia até querer agarrar o jogo, ter bola, mas peca. Aliás, a ingenuidade é uma evidência na equipa do Vitória. A falta de agressividade no terço defensivo é mais que muita e o Sporting, quando mete a quinta, não precisa ainda de colocar a sexta, ou seja, falo de mudanças, obviamente, ganha muita vantagem, principalmente, olha, mais uma vez, a partir do corredor, daquele corredor lateral esquerdo do Vitória, corredor lateral direito do Sporting.
0: Está a passar mal João Mendes em Alvalade. O Sporting não tira o pé do acelerador. Vamos acompanhar mais este ataque com o passo agora atrasado. O Sporting a rodar por trás. Por isso, vamos fazer um ponto de situação para já uma sociedade luso-grega a construir este resultado que dá vantagem aos Leões. Primeiro Flávio Gonçalves, depois Ioannidis. Sporting 2, Vitória 0.
3: Ioannidis, 2 jogos, 2 golos. Tinha marcado ao Estrela na primeira jornada. O Sporting neste jogo, 2 remates, 2 golos. E Ioannidis a marcar depois de um cabrito a João Mendes.
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3: Em Alvalade, relato do Pedro Castelo.
0: E com livre para a equipa leonina, com um amarelo também para o central Tiago Baleiro, do lado do Vitória.
1: Entrada dura sobre Flávio Gonçalves, que ainda foi coxeando, e depois do amarelo há instantes para Altimira, agora o primeiro para a equipa visitante e para o jovem central brasileiro. Livre para o Sporting, descido sobre a direita, 2 homens do Vitória na barreira, Benny Mukendi e também Samu, pedem indicações ao seu guarda-redes. E agora sim, vamos ao livre, será Salazar, que é o único homem que está próximo da bola, pronto para bater.
0: Sim, aleijatou a bola, é o homem das bolas paradas neste Sporting 26-27. Levanta Salazar, segundo poste, tenta o carrinho ainda para chegar o Gonçalo Inácio, mas já não chegou a tempo.
1: Deslizou, terá com certeza sujado o equipamento com este movimento, mas não conseguiu chegar à bola cruzada da Salazar para o segundo poste. Também por lá tentou aparecer Ioannidis, mas esta dupla de Unina chegou atrasada à ponta pé de baliza para a equipa vimaranense.
0: Vai ser batido pelo pelo guarda-redes Oliver Azites, 1,93m para este internacional jovem polaco que na época passada jogou no Rakov, também por empréstimo do Aston Villa. Agora a tentativa de Altimira ficar com a bola desarmada por Samu, pede-se falta, o árbitro diz que não há nada, joga a vitória, bola do lado esquerdo, é para a tentativa de cruzamento de Samu, que não sai porque aparece um corte pela linha lateral, vai haver lançamento para o conjunto de Tiago Margarida.
1: Entre Samu e Alion Nedói, algum deles tentou cruzar, procurou colocar a bola dentro da grande área leonina, mas o Leão a morder, e de que maneira os calcanhares dos jogadores vimaranenses, ainda ficou caído com algumas queixas, parece-me à distância o Jenny Catamo, mas o árbitro a marcar apenas e só o lançamento à esquerda para o Vitória e para Gustavo Silva.
0: Lançamento longo para dentro da grande área, tentativa de chegada de alguém do Vitória, a bola passa a grande área sem que ninguém lhe toque, ainda vai tentando a formação que joga toda de preto em Alvalade lançar o ataque, é do lado direito, vai ser o cruzamento de Beren Mukendi contra o adversário, ganha novo lançamento a equipa do Vitória de Guimarães, no som muito bem cuidado pelo Rui Glória, é possível ouvir o apoio das claques do Sporting, uma nota importante, a Juventude Leonina e a Brigada Ultras estão novamente juntas na curva sul pela primeira vez depois das claques terem assinado o protocolo com a direção do Sporting Clube de Portugal. É o regresso e aliás bem visível ali com tarjas que dizem Juventude Leonina e Brigada. Atenção ao lançamento, foi efetuado, o Sporting tira sem qualquer dificuldade, vai sobrar ainda para o Vitória. Baleiro abre à esquerda, a tentativa de lançamento do ataque para João Mendes, pontapé longo, a tentativa agora do Vitória pelo lado direito com o passe para Gustavo Silva. Gustavo Silva tem a marcação de Max Araújo e é desarmado pelo uruguaio.
1: Belo corte do Uruguai, mas entretanto Vitória já
0: inventou, inventou e perdeu a bola. Atenção, Gustavo Silva tira o cruzamento para o corte de Vaianidis, agora esteve muito bem e a seguir muito mal o Maxi Araújo. Ao Vitória quem tem bola na zona central, grande círculo, já no meio campo ofensivo, Beni Mukendi a abrir do lado para o lado direito, onde aparece o Oscar Rivas, bola para a área, corta fácil o Gonçalo Inácio de cabeça, tenta ganhar Ioannidis, ganha no primeiro, não ganha no segundo, dividiu lá no alto com o Gonçalo Nogueira, a seguir a bola vai sair pela linha lateral, o lançamento pertence ao Vitória.
1: E com uma grande confusão, com uma sequência de empurrões entre os jogadores das duas equipas, acabou por se perder pela linha lateral, lançamento à direita já efetuado por Maga.
0: Maga para Mukendi, agora novamente Maga, vai voltar a atrasar para o internacional angolano que acabou por deixar a seleção a meio de uma competição por não estar a ser utilizado. Veremos se um dia poderá regressar, porque talento tem ele, é um belo médio este Beni Mukendi que jogava no Casa Pia. Atenção à bola do lado direito para Maga, Maga bem jogada, é para o Gonçalo Nogueira, a adiantar ainda mais para Samu, o antigo jogador do Vizela, tentava a combinação com Maga, não consegue recuperar o Sporting com Altimira, depois a bola chega a Flávio Gonçalves, trabalha bem com o Maxi Araújo, outra vez Flávio Gonçalves está muito apertado, vai tentar tirar dali, consegue, que show de Flávio Gonçalves. Alazar é de primeira para Dumbiá, este abre do lado direito para a velocidade de Jânio Catamo, vai ter dois homens pela frente, Jânio Catamo entra na grande área, puxa para o pé direito, vai para o remate, não consegue, é canto.
1: É um grande corte de João Mendes a conseguir executar o carrinho no timing correto, em que Jenny Catamo decidiu rematar e assim bloquear o remate do moçambicano depois de uma belíssima saída do Sporting, que teve como ponto de partida novamente um passe à meia volta de Flávio Gonçalves, canto à esquerda para os Leões para levantar Zalazar.
0: Vamos ao canto a seguir a leitura do Nuno Presuma, aquela grande saída para o ataque do Sporting com Flávio Gonçalves em alta, atenção ao cruzamento, vai para a linha da pequena área, quase saiu o remate, sai agora sim de fora da área, Flávio Gonçalves encher o pé, mas a bola saiu-lhe mal, ainda para Zalazar do lado direito, volta a atrasar, é para Jânio Catamo, cruzamento para dentro da grande área, vai tentar chegar Dumbiá, consegue, faz o cruzamento, sai da baliza, Zito e agarra.
1: Foi até ao limite, Dumbiá esticou a perna e longa esquerda, conseguiu manter o lance vivo e com um cruzamento muito em balão, ainda procurou dar alguma vida extra a este ataque da equipa do Sporting, mas Zito a fazer uso do seu 1,93m e a conseguir agarrar a bola sem grandes problemas, avança ao Vitória com Maga na zona central.
0: Grande jogada há pouco do Sporting, Nuno.
4: Sim, uma grande jogada, mais uma vez o Flávio Gonçalves a sair muito bem da pressão. E depois há um pormenor que impede o Catamo de ficar completamente na cara do guarda-redes do Vitória. É que o passe do Dumbiá, apesar de ter sido bom, não foi excelente. Porquê? A bola teria que entrar um metro mais à frente do Catamo e o Catamo não teria que travar como travou e isso impediu de ficar completamente isolado. Mas fica aqui também um dado, é que sempre que o Sporting se aproxima, e não precisa de se aproximar muitas vezes, é notório que a equipa do Vitória se expõe em demasia. O Sporting está a ganhar por 2-0 e não é que tenha tido oportunidades em catadupa para poder ampliar o resultado. Mas é perceptível que se coloca a pé no acelerador, irá criar muitos problemas à equipa do Vitória, que agora responde, consegue jogar no meio-campo adversário. Como é sabido, em meu entender, a organização defensiva do Sporting também ainda não é a melhor, mas há pouca agressividade ofensiva por parte da equipa do Vitória. Quando chega aos corredores laterais, há um dado, e já o vi no jogo com o Arouca, o ala do lado contrário disponibiliza-se para atacar também a zona de finalização. O problema maior é que a bola não entra em zona de finalização.
0: Flávio Gonçalves agora jogou a bola para trás, deu instruções para a frente, para os colegas da frente. Zalazar já está no lugar de Flávio Gonçalves e o Flávio está por dentro. Eu não sei, o Irán Kunda foi contratado, aliás, ainda não é oficial, mas ele já está em Lisboa já há algum tempo, será uma questão de horas, já terá passado os exames médicos, o ex-Watford, mas... Para já é um jogador que tem características aparentemente completamente diferentes das de Flávio Gonçalves. Um jogador mais vertical, mais rápido, mas o Flávio a jogar assim...
4: Sim, há sempre aquela lógica das assimetrias nos corredores laterais, que agora também está na moda a falar das tais assimetrias. E para jogar o Iracunda a partir da esquerda, provavelmente o lado direito terá que ter um jogador também de características diferentes. Mas a verdade é que o rendimento, a performance do Flávio tem sido muito boa. E quem chega em condições normais deverá ter que esperar. Aliás, estou muito curioso para perceber, no decorrer deste jogo, se quem na semana anterior entrou com muita azia e acabou por não tomar o compensan, fala obviamente o Luís Soares, se hoje vai a jogo. É que em condições normais, hoje deveria aquecer, era durante todo o segundo tempo, mas não deveria sequer entrar. Estou curioso para perceber se o rendimento que o Anidi está a ter, e o rendimento hoje está a ser positivo, se é para dar continuidade durante grande parte do tempo, e se depois de ele tiver que sair, se vai a jogo um menino, que também, falas do Flávio Gonçalves, o Flávio do Nel, eu falo do Nel, aliás, porque o Nel, no decorrer da pré-temporada, também teve um desempenho muito bom. E merece jogar porque, nos jogos em que foi chamado, soube atacar a baliza adversária e soube ter golo.
0: No Sporting estão a aquecer 4 jogadores, nenhum deles é Luís Soares. No Vitória não há ainda exercícios de aquecimento. Rui Silva a tremer outra vez com o pé esquerdo, a jogar quase na direção da linha, aliás foi na direção da linha final, mas ainda lá foi a Quaresma conseguir ficar com a bola. Tentativa de saída para o ataque dos Leões, Jani Catamo faz o passo, não há ninguém ali naquela zona. Recuperação para o Vitória.
4: Eu estava a elogiar o Ioannidis, mas o Ioannidis não pode estar no central mais afastado do corredor onde está a bola. É que a bola está no lado direito e o Ioannidis não serve, não dá linha de passe ao seu colega de equipa porque está do lado oposto, e não pode acontecer com um ponta de lança que agora

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1: Joga novamente a equipa que viajou do Minho até Lisboa. João Mendes erra no passe. Recuperação para o Sporting. Flávio Gonçalves está em todas. Agora do lado direito para Jani Catamo. Catamo atrasou. Vai tentar construir o Sporting com o pé direito de Quaresma. Recebeu de Altimira. Libertou depois para Gonçalves. Inácio, abre à esquerda, é para o Maxi Araújo, trocou com Dumbiá, tudo de primeira no futebol do Sporting, mas muito atrás, junto à grande área ainda. Gonçalo Inácio mais uma vez para a esquerda, para Maxi Araújo, bota laranja, vê-se cá bem no alto, junto da cobertura do estádio José Alvalade. Agora a recuperação para Miguel Nogueira, atenção, vai para a grande área, pode fazer o passe, tentou a combinação com o Alione Nedói e acabou por não resultar, grande perigo agora.
2: E agora a transição da equipa do Sporting para Flávio, que é travado por Oscar Rivas em falta e vem aí o segundo cartão amarelo do jogo e para a equipa do Vitória fica com os centrais amarelados. Há instantes foi Dumbiá a ficar a pedir falta, o árbitro nada marcou do contra-ataque, o Vitória também nada conseguiu plantar e criar e depois Flávio Gonçalves já ia por aí afora, mais um cartão amarelo, Oscar Rivas, os centrais vimaranenses estão amarelados.
3: Na lógica da continuidade do Mundial, é bom que exista este critério lá. E o jogo desenrola-se, o jogo flui, e os jogadores vão se habituando a que não podem sistematicamente provocar queda. A esta distância, confesso, não pareceu que tenha existido falta sobre um Dumbiá. Num segundo momento, sim, claramente falta sobre o jogador do Sporting. Mas é importante que o jogo não tenha paragens consecutivas e que o jogo possa fluir. E o árbitro está a ter esse critério lá.
1: Bola agora longa no ataque à procura de Ioannidis. Bate na relva e sobe para as mãos de Oliver Zits.
2: Ainda assim, alguma indefinição. Pareceu-me entre Tiago Baleiro e Oliver Zits, com Ioannidis entre eles. O guarda-redes do Vitória agarrou e o Vitória avança pela direita com agora um desarme sobre o Gustavo Silva. Mas o árbitro nada marca. Bola para os dias, acho que.
1: Ficaram a pedir falta os vimaranenses. O árbitro assistente estava mesmo em cima do lance. Não deu qualquer indicação diferente a David Silva. Mandou jogar, mas creio que a bola depois até saiu a linha final. Ainda assim, a ordem foi para que se jogue e é isso que faz o Sporting com o Eduardo Quaresma. A abrir à direita para Jani Catamo, tentou o passe em profundidade com muita força. A bola chega até Zits.
2: Procurava romper em zona interior o Ioannidis, mas Zits tenta sair da baliza e a recuperar mais uma vez a bola para o Vitória, que tenta construir pela direita com Rivas.
1: Rivas a encostar em Miguel Maga. A Miguel Maga, que é natural do Porto, passou na formação dos Dragões e também do Rio Ave. É já a sexta temporada na equipa do Vitória. Chegou muito cedo aos mais velhos do Vitória, ele tem apenas 23 anos. A bola agora para o Oscar Rivas. Oscar Rivas a deixar para o Tiago Baleiro. Tiago Baleiro vai ser pressionado por Zalazar. Adianta na direção do apoio de Omar Camarrá. Tentou rodar. Está a ser perseguido por Jani Catamo. E agora a recuperação para Ioannidis. Depois perde. Perde o Altimira. E atenção à equipa do Vitória. Pelo lado esquerdo pode criar perigo. Cruzamento a seguir é para a zona de remate. O pontapé sai ao lado. A tentativa de remate, creio que de Samu, mas já em desequilíbrio, não acertou no alvo.
2: Lance de insistência do Vitória pela esquerda com o Marco Camarrá a fazer a diferença, a tentar remar contra a maré e depois o passe venenoso para o interior da grande área onde Samu deslizou, tentou-lhe acertar da única maneira possível. O remate esse foi desenquadrado com a baliza de Rui Silva. O Sporting tenta sair mais uma vez à maneira curta.
3: Se o Vitória denota fragilidade a defender a partir do seu lado esquerdo, é também a partir do seu lado esquerdo que demonstra qualidade ofensiva. E agora Altimira a ficar muito mal na fotografia, a deixar antecipar-se pelo adversário. E é a melhor jogada do Vitória.
1: Olha, o Zalazar vai em direção à grande área, passou por um, por dois, depois foi desarmado. Sobra ainda para Altimira, pode rematar de longe. O pontapé sai! Golaço!

0: primeira vez mais à frente e a puxar o pé direito atrás para o terceiro.
1: A equipa do Sporting a recuperar na zona central. Salazar foi por aí afora, aguentou a carga de 1, de 2, de 3, acabou depois por ser parada à entrada da área e a bola sobrou para um jogador que hoje, tal como Flávio Gonçalves, também tem estado em todas. Ioannidis a deixar mais atrás no miolo e Altimira, do alto do seu 1,88m, escutou os pedidos de Alvalade, chuta, ele chutou e assinou o terceiro golo do Leão, já à beirinha do intervalo. Altimira mais uma estreia a marcar esta noite no Reduto do Leão.
0: E com um remate de fora da área, Altimira agora a aparecer aqui a mostrar também a qualidade noutro capítulo do jogo que ainda não tinha conseguido mostrar.
2: Não falávamos dos
0: passos.
2: Mas olha,
0: atenção que o árbitro
1: está a encaminhar-se para a zona do ecrã para rever este lance.
0: Muito bem, vamos então tentar perceber também com a ajuda do Pedro Azevedo
3: e do nosso vídeo-árbitro. Vamos ao encontro do Tiago Antunes. Tiago Antunes, o que é que o árbitro estará a avaliar nesta altura?
4: Eu confesso que eu não consigo me perceber. Talvez uma falta prévia na jogada, aquilo que seja considerada portanto, previamente, mas eu sinceramente não tenho. Mas ele está a ir ao vídeo árbitro ou está a trocar algo do seu equipamento?
0: Afinal é um problema no material.
1: É um problema
0: material,
1: técnico, okay. Assim. O intercomunicador.
3: Há aqui um rebate falso.
4: Não me parece qualquer...
0: Realmente também não tínhamos percebido...
3: É, o golo é absolutamente limpo. Estamos de acordo, Tiago. O golo é absolutamente limpo, este golo do Sporting.
1: Mas foi algo...
0: É, isso era um problema ali no intercomunicador. Já aparentemente resolvido, aproveitou a equipa do Sporting para ir até junto do banco para beber água, mas também para ouvir algumas indicações de Rui Borges. Ora bem, este Vitória, claramente, não presumo, até porque poderemos ir avançando, porque precisamos de uma saída rápida, até porque há muito conteúdo também extra-futebol, infelizmente aquela notícia muito triste na volta a Portugal hoje, mas já lá iremos. Ora, já quase em cima dos 45, é uma Vitória muito, muito frágil.
5: É muito frágil na transição para a defesa e muito frágil em organização defensiva, mas tem muito a ver também com as individualidades que estão na equipa do Vitória. Já o dissemos, perdeu os jogadores de referência, vai sendo dilapidado época após época e não há milagres, ou se reforça ou ficará muito longe do que temos visto mesmo assim no Vitória nos últimos anos, embora na temporada anterior até tenha ficado somente em 9º lugar, se não estou em erro. Mas relativamente ao Altimira, dizer-te que até o médio que menos chegada à frente tem e que consegue numa meia distância sem qualquer pressão e depois do erro cometido anteriormente no meio campo defensivo, consegue fazer um grande golo, um remate de meia distância. Lembrando que, só para que exista esta percepção, julgo até que foi o terceiro remate na direção da baliza por parte dos jogadores do Sporting e em 3 remates o Sporting está a ganhar por 3-0. Em 3 remates na direção da baliza, entenda-se, tais são as facilidades que encontra para poder rematar sempre que chega ao último terço ofensivo. O Sporting está a fazer um jogo muito tranquilo, o Vitória quer assumir alguma posse, mas arrisco-me a dizer que sempre que tenta ter essa posse e o Sporting conquista a bola, encontra buracos, encontra espaço imenso para contrariar a desorganizada linha defensiva. E mais do que desorganizada, eu não quero ser injusto, porque acho que o Vitória até está muito bem orientado pelo Tiago Margarido. Acho que é mais um problema de qualidade ou ausência dela no capítulo individual, e o Sporting tira proveito dessa situação com toda a naturalidade.
0: Vamos ter mais 2 minutos em Alvalade, quase em tempo de pausa. O Sporting voltou a aumentar, agora Sporting 3, Vitória 0.
3: E Altimira já não marcava desde o ano passado. O último gol tinha sido ao serviço do Betis em La Liga, a 30 de novembro, num 2-0 no derby, frente ao Sevilha.
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3: Alvalade, últimos instantes da primeira parte do Sporting 3, Vitória 0.
0: com a equipa do Vitória a ter um pontapé livre sobre a esquerda do ataque, a tentar lançar a velocidade de Omar Camarrá, ganha a linha final, pode ir para o cruzamento, bem jogado Camarrá, cruzamento, tira Rui Silva, ainda Camarrá à malha lateral, houve ali um desvio ou não? Não, é pontapé de baliza, aliás o árbitro pede desculpa porque se enganou na primeira análise e portanto é canto.
1: Boa arrancada do Vitória pela esquerda, o Marco Amará novamente a fazer das suas e a deixar Rui Silva em grandes dificuldades, ainda canto para o Vitória, o Samu para levantar, sendo que por perto está o Marco Amará.
0: Vai haver canto curto, é para Camarrá justamente, pode fazer o cruzamento para a grande área, a bola sobe, é muito chegada ao segundo posto, ainda um toque de cabeça de Nedói, ainda há insistência, atenção, pode agarrar Rui Silva, agarra, a bola não entrou apesar dos pedidos dos homens do Vitória, agora uma jogada de perigo para os vimaranenses, que o Sporting conseguiu resolver e sai já para o ataque também com perigo, Zalazar em combinação com Jani Catamo, há mais uma falta dura e pede-se mais um cartão amarelo em Alvalade, para já parece que não vai ser. Esse cartão seria para Benny Mukende.
1: Sim, uma entrada dura sobre o Jani Catamo, assobios, pressão das bancadas de Alvalade para que o árbitro Daniel Silva fosse ao bolso. Desta vez não foi à livre para a equipa do Sporting lá direito. Rodrigo Salazar é o homem próximo da bola. Tem agora também o apoio de Vainidis. De Quaresma, que lá foi superar alguma coisa ao ouvido e agora se afasta. Já Jani Catamo dá a largura à direita. E tudo pronto para que este tiro seja batido, mas o árbitro ainda pede aqui um compasso de espera.
3: Já tivemos a repetição há instantes, a bola não entra totalmente na baliza, pode ter entrado alguns ou poucos centímetros no lance de Rui Silva, portanto o árbitro aparentemente bem. O Tiago falará deste tema ao intervalo do jogo, porque estamos praticamente no limite do tempo da primeira parte.
0: Será de resto a última jogada desta primeira parte, Zalazar a tocar atrás para Quaresma, Quaresma para Zalazar novamente, joga no corredor central para Altamira, outra vez Quaresma, o Sporting a jogar por trás, Inácio a receber e ordem de final de primeira parte em Alvalade, os jogadores do Vitória. Cabeça baixa, porque de facto esta primeira parte tem um resultado que não ajuda nada às cores vimaranenses. Diogo, filme desde o Galvado.
1: E os jogadores do Vitória rapidamente a abandonarem o relvado em direção aos balneários do estádio de Alvalade. Ainda fica agora Samu junto do árbitro, assim como Vaianidis, talvez a perguntar sobre esse último lance em que se ficou a pedir golo do lado da equipa de Guimarães. A equipa de arbitragem não entendeu assim e bem, pelas indicações que já fomos escutando, já não há praticamente ninguém no relvado, apenas faltam sair Vaianidis e Jenny do lado do Sporting e claro, a equipa de arbitragem, relvado que vai já sendo regado para a segunda parte. E antes de vos passar a bola, apenas destacar que estiveram a aquecer durante boa parte da reta final do primeiro tempo dois jogadores na equipa do Vitória, Tony Strata e Laoane Doucé. Vamos lá ver se não poderão ser opções para Tiago Margarido já no início da segunda parte.
0: Muito rapidamente, Nuno, presumo o Sporting ganhar por 3-0, isto está quase feito, não
5: é? Eficácia quase na plenitude, em função das oportunidades tidas nos primeiros 45 minutos. Destaque para o Flávio Gonçalves, acho que faz uma ótima primeira parte. Destaque para o Géni e para o Ioannidis. E dizer-te que, apesar de tudo, e aqui acredito que o Rui Borges faça essa reflexão, o processo defensivo do Sporting tem muito a desenvolver. Percebe-se que o Vitória, quando chega ao meio-campo adversário, encontra por ali algumas rupturas, algum espaço, e uma equipa mais desenvolta, mais consistente, teria criado outros problemas. É um Sporting que, no seu setor mais recuado, vai mostrando, repito, até algum conflito relacional entre os jogadores do setor mais recuado, pouca confiança, inclusive, a sair com bola. Rui Silva é um exemplo claro dessa pouca confiança. Quaresma, Gonçalo Inácio também, menos bem na construção, e um jogador que ainda está, em meu entender, fora de forma. Maxi Araújo acrescentou muito pouco ao jogo no primeiro tempo.
0: Sporting 3, Vitória 0, tempo de intervalo em Alvalade.
3: Avançamos para a análise ao trabalho do árbitro.
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3: Uma primeira parte de pão com manteiga para a equipa do Sporting, entenda-se, fácil para os Leões. A primeira parte em Alvalade com 3-0 no marcador. Vamos aos casos para serem avaliados pelo vídeo-árbitro Bola Branca, Tiago Antunes. Logo nos primeiros minutos, Tiago, há uma mão de Camará propositada. Ficou a pedir-se um cartão amarelo, não foi mostrado pelo árbitro. Pergunto-te se aqui havia razão para essa amostragem. E depois há os três amarelos, Altimira, Tiago Baleiro e Óscar Rivas. Boa noite.
4: Boa noite Pedro, boa noite aos seus ouvintes, boa noite a todos. Começando logo pelo primeiro lance, portanto o lance da mão de forma propositada. É um facto que ele atua de forma propositada, mas repare-se, não há ali uma grande definição de um ataque prometedor. O lance é muito junto à linha lateral. É um facto que ele acaba por evitar a posse de bola, a manutenção da posse de bola, mas também não há um corte de linha de passe entre a equipa do Sporting, não é? Dado que era o próprio jogador que estava a jogar. Portanto, eu aceito que naquele lance em concreto, portanto, possa não ser mostrada a sessão disciplinar, cartão amarelo. Para mim foi uma decisão aceitável e correta, na minha opinião. Os três amarelos seguintes, 24, 26 e 38, portanto, o primeiro para Altimira do Sporting e os dois seguintes para Tiago Baleiro e Óscar Viondi do Vitória, portanto, são bem exibidos. O árbitro toma boas decisões disciplinares. Conseguiu Altimira mostrar o cartão amarelo não só pela falta, mas pela reação. Ele tentou aí dizer claramente que é o limite do protesto, que não vai permitir. Portanto, eu concordei, gostei das suas decisões disciplinares. Portanto, a outra parte boa que ele está a conseguir é uma boa performance física, e isso nota-se nos lances de contra-ataque, principalmente da equipa do Sporting, que tem feito alguns contra-ataques, e ele consegue avançar rapidamente no terreno de jogo. Tem-lhe permitido decidir com facilidade e com assertividade os lances, mesmo em proximidade. Por fim, aos 47 minutos, de facto, a bola dançou sobre a linha de golo, estava entre os postes, entenda-se. Rui Silva acaba, mesmo in extremis, por conseguir evitar que a bola entre. A bola terá entrado parcialmente, mas não entrou na totalidade, e ele é claro. Portanto, um lance muito difícil de análise para o árbitro assistente. Eu não tenho a certeza absoluta se eles estavam a ver completamente a bola, e fizeram muito bem em nada assinalar, nada julgar, porque não viram com certeza a plenitude do lance, muito bem decidido. E depois o VAR vê as imagens e faz ali um pequeno compasso de espera, e muito bem também valida. Portanto, até agora, uma boa atuação da equipa de arbitragem, chefiada por David Silva e o vídeo-árbitro Manuel Oliveira.
3: Obrigado ao Tiago Antunes, vídeo-árbitro Bola Branca.
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3: O Tiago Antunes voltará sempre que se justifique nesta Bola Branca especial ao longo da segunda parte do Sporting Vitória e, claro, com o rescaldo final da arbitragem deste encontro que abre a segunda jornada da Primeira Liga de Futebol. Dentro de um minuto há notícias na Renascença.
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3: 9 e 1 quarto, 8 e 1 quarto nos Açores. No intervalo do Sporting 3, vitória 0, uma síntese de notícias na Renascença com o jornalista Alexandre Abrantes Neves. Boa noite.
4: Olá, boa noite. O presidente da Federação Portuguesa de Ciclismo diz que estão a decorrer averiguações para apurar as circunstâncias da colisão que vitimou esta tarde um ciclista de 19 anos na volta a Portugal. Finlay Tarling morreu na Estrada Nacional 306 em Ercozelo, concelho de Ponte de Lima. A equipa NSN, onde o ciclista estava integrado, já desistiu da competição. Em declarações à RTP, Cândido Barbosa adiantou que as investigações estão em curso e que a volta não será interrompida.
5: As averiguações estão a ser feitas, naturalmente, mas a volta vai continuar. Faltam 2 dias e eu peço um abraço cheio de força a todos os atletas para que realmente consigam terminar esta volta com dignidade.
4: Ainda não foi feita nenhuma detenção, os pormenores adiantados pela GNR são escassos, sabe-se apenas que o veículo estaria a circular em contramão. Daremos conta de mais pormenores já a seguir a esta síntese no Diário da Volta com o jornalista Eduardo Soares da Silva. Vai ficar fechado nos próximos 3 meses num centro educativo o jovem de 15 anos suspeito de matar a mãe por asfixia em Algés. Foi este o entendimento do juiz do Tribunal de Cascais, onde o jovem terá optado pelo silêncio absoluto. A decisão pelo regime fechado prende-se com a possibilidade do adolescente praticar crimes de gravidade semelhante. A família estaria a ser acompanhada pelas autoridades devido a alegados maus-tratos da mãe sobre o jovem e também a irmã de 4 anos. E está estável a criança de 3 anos que caiu esta manhã de um prédio na zona do Cacém, concelho de Sintra. É uma informação adiantada à Renascença por fonte do Hospital Santa Maria em Lisboa. Um casal estaria em casa na altura da queda, que aconteceu de um terceiro andar. A PSP está a investigar o caso. Afinal, o decreto-lei da Prestação Social Única vai ser debatido no Parlamento. O diploma foi publicado esta quinta-feira em Diário da República, mas levantou dúvidas aos partidos à esquerda que acusam o governo da AD de cortar apoios sociais e que criticam também o regime de trabalho social. Por essa razão, Livre, PCP e Bloco de Esquerda juntaram-se e vão pedir a apreciação parlamentar que pode levar a alterações ou até mesmo ao bloqueio do diploma. O antigo ministro do Ambiente, Matos Fernandes, lamenta que Espanha tenha adiado o encerramento da central nuclear de Almaraz. O encerramento dos 2 reatores, que datam do início da década de 1980, estava previsto para 2027 e 2028. No entanto, o governo espanhol renovou até junho de 2030 a licença de operação. Em declarações à Renascença, o antigo governante do PS diz que Espanha não coloca em causa a segurança das populações e da área circundante, mas defende que a Península Ibérica não precisa do nuclear.
6: Eu não tenho grandes dúvidas de que, para que Almaraz possa funcionar, o faz em absolutas condições de segurança. Também não tenho dúvidas nenhumas que a Península Ibérica não precisa do nuclear para nada. E, portanto, é bom que depressa esse mesmo nuclear feche, porque seremos das poucas regiões do mundo que, de forma simples, podemos gerar toda a eletricidade que precisamos a partir do vento, da água e do sol.
4: Matos Fernandes, antigo ministro do Ambiente, ouvido pelo jornalista Pedro Mesquita, para ler também no site da Renascença. Com o cair da noite, já não há meios aéreos a operar no incêndio em Vila Pouca de Aguiar, distrito de Vila Real. Ao final da tarde, chegaram a ser 12 os aviões e helicópteros mobilizados para o combate às chamas. No local permanecem mais de 200 bombeiros e cerca de 70 viaturas. De resto, este final de semana tem sido de fortes incêndios pela Europa fora devido a uma onda de calor registada em vários países. França, Grécia, Inglaterra, País de Gales são algumas das zonas onde centenas de pessoas tiveram de ser retiradas de casa. Na Croácia há já registro de um morto.
3: Obrigado, Alexandre Abrantes Neves, com uma síntese de notícias na Renascença, numa sexta-feira trágica na volta a Portugal em bicicleta. O ciclista britânico Finlay Tarling morreu aos 19 anos depois de ter sido atropelado em plena 8ª etapa por um veículo que não pertencia à organização da prova. A etapa que decorria entre Melgaço e Faf foi imediatamente suspensa. O Diário da Volta com o jornalista Eduardo Soares da Silva.
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7: A oitava etapa da Volta a Portugal era suposto ser uma festa de ciclismo com a chegada à Faf, uma das capitais da modalidade, mas não foi isso que aconteceu. A etapa foi suspensa devido à morte de um ciclista. O britânico Finlay Tarling, de apenas 19 anos, corredor da equipa de desenvolvimento da NSN, estava para trás do pelotão quando chocou com uma carrinha que circulava contra o sentido da prova. Uma carrinha que seguia em movimento dentro do perímetro da prova. A organização acabou por suspender a corrida depois da notícia da morte de Tarling. Os ciclistas chegaram em pedalada lenta à FAF com os corredores da NSN na parte da frente do pelotão. A Guarda Nacional Republicana, responsável pela segurança da prova, ainda não tinha respostas sobre o acidente, os seus motivos e quem o causou. Tiago Machado, da GNR, remeteu para as investigações que estão ainda em curso.
8: Vamos averiguar, e já está a ser feito os esforços para averiguar, através também de um processo, de como é que esta situação ocorreu.
9: Confirma que foi colhido por um carro?
8: Sim, houve uma colisão do ciclista com um veículo ligeiro, sim.
9: Em que circunstância não consegue?
8: Essas circunstâncias vão ter que ser apuradas porque a corrida é dinâmica e teve que ser, continuou e depois do desfecho final estamos agora a averiguar em que circunstâncias é que isso aconteceu.
7: O presidente da Federação, Cândido Barbosa, visivelmente emocionado, garantiu que a prova deve continuar.
10: Lamentavelmente aconteceu e não tenho muito mais a acrescentar a não ser dizer-vos que a corrida terá que continuar. Pedir força a todos os atletas para terminarem os últimos 2 dias da Volta a Portugal e a todas as suas famílias, porque é difícil ver cá os seus filhos a competir.
7: Cândido Barbosa, que tem o filho no pelotão da Volta a Portugal, Diogo Barbosa, ciclista do Tavira, que chegou à meta em lágrimas. Já Ezequiel Mosquera, diretor e organizador da prova, teve dificuldades em encontrar as palavras para falar do acidente.
11: É um dia dramático como organizador, é um dia dramático como ex-ciclista, é um dia dramático como pai de família e não tenho expressões para este sentimento que tenho agora mesmo, como mais que dor por algo que pronto, que é um deporte de risco, onde nós somos conscientes que é um deporte de risco, onde que é muy difícil de controlar un estadio de un xogo nun estadio de 1300 km, mas sempre contamos que os mellores, sempre reforzamos a segurança ao máximo dende que acá chegamos con un equipo de forças e corpos de seguridade do Estado, que é exemplar.
7: A NSN abandonou a corrida, já não vai alinhar na etapa de amanhã, mas deixou o pedido aos comissários da União Ciclista Internacional e à organização para que as últimas 2 etapas fossem realizadas em homenagem ao ciclista Finlay Tarling, que hoje perdeu a vida.
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3: Pelotão de luto, volta a Portugal em bicicleta para continuar a acompanhar na Renascença com o Eduardo Soares da Silva.
12: Acho que já percebi, porque é que quando pede alguma coisa emprestada aqui ao Cândido é sempre peininho. 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
3: Amanhã joga o Futebol Clube do Porto em Vila do Conde, frente ao Rio Ave. Farioli hoje projetou o jogo.
15: É uma equipa que consegue pressionar de várias formas, por vezes só com um ponta de lança em um extremo, outras com o número 9 e o número 10, e ainda outras um pouco como fazia o Liverpool de Klopp, com 3-3, ou até homem a homem. É uma equipa que acrescenta variabilidade, tem uma continuidade no trabalho, jogadores com qualidade e, claro, nunca é fácil jogar lá.
3: Elogios de Farioli ao Rio Ave, orientado pelo grego Sotiris Silaidopoulos.
16: Para nós é um jogo que não muda o nosso estatuto. O Porto quer sempre levar de Vila do Conde os 3 pontos para continuar a conquistar campeonatos. Temos de estar na máxima competitividade em todos os aspectos do jogo. Queremos ver consistência da nossa parte. Uma equipa que também tem valores fortes para jogar. Temos de ser competitivos, criarmos o máximo de problemas ao Porto para tirarmos algo deste jogo.
17: in Porto, so we can take something out of it.
3: O Rio Ave Porto amanhã é às 8:30, relato na Renascença e acompanhamento ao minuto em rr.pt. O jogo inaugural da segunda jornada decorre em Alvalade, está no intervalo Sporting 3, Vitória 0. Recordo que na segunda jornada da segunda liga, a ronda principiou hoje com o Académica 1, Feirense 0.
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3: Estamos de regresso ao Alvalade para a segunda parte do Sporting Vitória com os Leões em vantagem por 3-0 ao intervalo. Golos de Flávio Gonçalves, Ioannidis e Altimira. A equipa da Renascença com Rui Glória, Nuno Presume, Tiago Antunes, Diogo Nunes e...
0: Pedro Castelo.
18: E com várias alterações da equipa do Vitória Sport Clube, preparam-se para ser opção de Tiago Margarido, três unidades de uma só vez, Diogo.
19: Sim, começam as alterações, sai Beni Mukendi, entra do C, estreante, saída também de Omar Camará para a entrada de Miguel Nogueira e a saída de Miguel Maga para a entrada de Tony Strata. Não pode estar satisfeito com aquilo que viu na primeira parte, Tiago Margarido, e lança três caras novas no início deste segundo tempo, com o destaque para a estreia de Loan Doucé na equipa vimaranense.
18: E Nuno, de facto, Tiago Margarido a mexer, e a mexer logo em três unidades, de facto não poderia estar nada contente com aquilo que aconteceu na primeira parte.
20: Sim, mas olha, o Maga sai, já no jogo anterior o Maga saiu para a entrada do Strata. Eu confesso que o Maga não foi dos piores que esteve em campo no corredor lateral direito. Aliás, o lado esquerdo do Vitória foi muito mais cilindrado comparativamente com o lado oposto. O Miguel Nogueira entra, podia até passar o Gustavo Silva para a frente de ataque, aconteceu no jogo anterior, até pela mobilidade do Gustavo e o Miguel ser incluído a partir do corredor lateral, tal como aconteceu, mas opta o Tiago Margarido por deixar o Ndoye na frente de ataque, apesar da pouca produção ofensiva do ponta de lança do Vitória. E depois a saída do Beni, a não ser que tenha tido um problema físico, ou como eu te disse, havia, enfim, falou-se antes do encontro na possibilidade até de poder ser vendido para um dos grandes. Não acredito que tenha passado por aí. O rendimento do Beni não foi também de todo negativo, não foi dos piores jogadores em campo. Entrou o Doucé para a posição de médio de cobertura, para jogar também na posição 6. A estrutura irá manter-se relativamente à primeira parte, pelo menos é o que dá a entender nestes primeiros momentos do segundo tempo. Vamos ver o que é que o Vitória poderá fazer. Sabes que o Camará é um miúdo muito, muito jovem, inexperiente. O ano passado até foi tendo muito jogo. O Miguel Nogueira entra para o lado direito, o Gustavo hoje tendencialmente, aliás, praticamente em toda a primeira parte jogou a partir da esquerda. Ele teve um bom desempenho no lado direito frente ao Oroca, mas hoje o Tiago Margarido continuar a colocá-lo no corredor lateral esquerdo.
18: Muito bem, estão então explicadas as três alterações promovidas por Tiago Margarido. O Sporting ganha por 3-0, recordo, com golos apontados por Flávio Gonçalves ao minuto 9. Depois marcou a Fotis Ioannidis aos 22 e aos 41, Sérgio Altimira no gol de fora da grande área e de bola corrida, o que não acontecia em Alvalade para o Sporting desde há 8 meses, quando Luís Soares marcou de bola corrida e de fora da área frente ao AFS. Joga o Vitória, tenta sair para o ataque, a esticar o jogo à procura de Aliu Ndoye. Ndoye a libertar à direita, vai ser o cruzamento de Tony Strata, atenção ao desvio de Ndoye, mas por cima.
19: Boa combinação entre Ndoye e Strata. Ndoye abriu, Strata devolveu, mas o herói da Taça da Liga colocou demasiada altura no remate, a bola a sair por cima da baliza à guarda de Rui Silva. Sporting já com 5 jogadores a realizar exercícios daqui, entre eles os dois pontas de lança que estão no banco, Rafael Nel e também Luís Soares. Vejamos que gestão fará o técnico Rui Borges deste dilema no ataque da equipa leonina.
18: Sporting tentava sair com a Jani Catama, parece o corte de Gustavo Silva pela lateral, é lançamento junto ao banco vitoriano.
19: Reposição já efetuada pelo Sporting. Movimento entre os centrais.
18: Quaresma a receber, pressionado por Gustavo Silva. Vai atrasar para Rui Silva. Bater de imediato na frente à procura de Ioannidis. Tenta ganhar, consegue libertar-se de Balieiro, mas apareceu muito bem na dobra. Oscar Rivas para fora.
19: Mais uma vez, muitas dificuldades para Balieiro, no particular corpo a corpo com Ioannidis. Valeu agora a dobra de Oscar Rivas. Insiste o Sporting pela direita.
18: Com o passe atrasado de Zalazar à procura de Altimira, recebe o espanhol. Isbeti e joga no grande círculo. É para Gonçalo Inácio. Penteou com o pé esquerdo. Adianta depois de forma curta para Issa Dumbiá. Dumbiá abre tudo para o lado canhoto. É para o Maxi Araújo. Vai voltar a atrasar para Inácio. Inácio também mais para trás. É para Altimira. Grande círculo. Meio campo defensivo a deixar em Quaresma. Quaresma de costas para o meio campo contrário. Vai agora virar-se. Liberta de novo para Altimira. Tenta livrar-se da marcação de Samu. Foi forte o ex-Vizela e fez falta sobre o marcador do 3-0.
19: O Leão procurava furar pelo corredor central. Samu Silva com outras ideias a fazer falta livre, rapidamente batido. Bola à esquerda em Dumbiá.
18: Há 14 anos que o Sporting não perde o primeiro jogo para o campeonato em casa. Foi na época 2012-2013, na altura perdeu por um zero com o Rio Ave. Atenção a Ioannidis a tentar colocar a bola mais à esquerda. Seria para Flávio Gonçalves. Recolhe-se, trata e mete longe o guarda-redes Oliver Zetes.
19: Mas mais uma vez, muitas dificuldades para Balieiro no duelo com Ioannidis. Novamente a fazer a diferença o apoio dos defensores de Vitória ao jovem brasileiro.
20: O Diogo é muito bem visto, mas a ingenuidade do Balieiro é gritante. Vai com tudo para cima do Ioannidis, deveria garantir posição. O Ioannidis promove o contacto e assim que tem o contacto roda no imediato e deixa batido o central à esquerda do Vitória.
18: Bola de novo para os homens que vestem de verde e branco. É junto a Rui Borges que recebe. Zalazar adiantou, é bem jogado. É para a tentativa de Ioannidis ficar com a bola. Não conseguiu o grego, adiantou em demasia. Bola sai pela linha final.
19: Tentou Ioannidis dar sequência ao passe do colega que veio à direita, mas não chegou à bola. Balieiro também não tocou no esférico. A bola essa perdeu-se triste e só pela linha final. À ponta, pé de baliza já batido à maneira curta pela Vitória.
18: Balieiro deixou para Oliver Zitz, guarda-redes emprestado pelos ingleses do Aston Villa. Liberta à direita para Tony Strata. Uma vez internacional, Romero entrou ao intervalo a tentar ultrapassar o adversário. Não consegue armar a bola perigosa. Seria para primeiro Dumbiá, depois Alazar, mas nenhum nem outro chegou. E por isso acabou por recuperar a equipa da Vitória. Sai com Gustavo Silva a jogar na zona central para Gonçalo Nogueira. Tenta abrir do lado direito. Impecável Maxi Araújo. Antecipou-se ao Miguel Nogueira. Ficou com a bola, mas depois foi desarmado. Miguel Nogueira muito bem na jogada. Não desistiu, vai ao chão e agora sofreu falta. É livre.
19: Com Maxi Araújo, depois de exagerar, a tentar corrigir o exagero, mas a convidar Miguel Nogueira a fazer uma festinha ao relvado, foi nas barbas do assistente, à livre para a equipa vitoriana. Tony Strata já a tocar para Samu.
20: Mas definitivamente não está bem fisicamente. Aliás, a capacidade de aceleração, que é um dos pontos fortes do Maxi Araújo.
18: Atenção ao cruzamento no Vitória, lado direito, cruzamento largo e cabeceamento de Gustavo Silva, ainda assim sem perigo por cima.
19: A bola ainda beijou, ou pelo menos fez abanar a malha das redes da baliza à guarda do Isila, mas sem problemas de maior para o guarda-redes do Sporting. Forte apoio dos adeptos neste início de segunda parte.
20: Falava eu então do Maxi Araújo, muita dificuldade em acelerar perante os adversários e já não é a primeira vez que perde bola no confronto em ação de um contra um.
18: O Sporting acelera novamente pelo lado direito com Ioannidis a deixar para o Jenny Catamo, internacional moçambicano, em 44 vezes ele que tem sido falado como alvo do Sunderland. Para já o Sporting não abdica de Jenny Catamo. Ioannidis, camisola 13, atrasa para Altimira. Altimira depois a receber e deixar para Dumbiá, que já adiantou. É de novo para o Jenny Catamo a jogar por dentro também. O Sporting roda o seu jogo, aplaude ao Alvalade. Gostam os adeptos do que vê. A bola para o Gonçalo Inácio, que já abriu no Maxi Araújo. Bem jogada à procura de Dumbiá. Dumbiá recebe já no meio campo contrário, zona central, liberta para a direita. É para o passe de Altimira. Seria à procura de Ioannidis. O grego ainda vai chegar, mas toca na bola o Gustavo Silva e ela sai bem junto à bandeirola de canto, mas é lançamento.
19: A ideia era muito boa, mas João Mendes bem a fechar a zona central e depois foi o Gustavo Silva a colocar a bola para fora. Lançamento já efetuado. Jenny Catam para Altimira no Milo.
18: O espanhol tenta evitar aproveitar a oposição de Gonçalo Nogueira. Tem o apoio de Gonçalo Inácio. Tentava lançar o ataque à procura da subida de Maxi Araújo. Recuperação para Tony Serrata. O Romero abre do lado direito. É para a saída de Miguel Nogueira. Aí está o jogador natural Felgueiras. Está no Vitória desde os sub-15. Jogava no Benfica antes. Atenção agora ainda a Samu. Fica com a bola. Joga para Tony Serrata. O Vitória com mais bola nesta segunda parte do campo ofensivo. Outra vez Samu. O Sporting ganha por 3-0. Está tranquilamente a gerir o resultado a equipa de Rui Borges. Depois do 2-2 no jogo inaugural do campeonato para os Leões, na Reboleira, empate com o Estrela. Agora estão a ganhar por 3-0. E já agora, apenas por curiosidade, fica a saber ao ouvinte da Renascença que só por uma vez, após um 3-0 ao intervalo, houve uma reviravolta no campeonato da Primeira Divisão. Foi num Boa Vista 4, Atlético Clube de Portugal 3. Depois, daí para cá, nunca mais uma equipa a ganhar 3-0 ao intervalo. Acabou por ser superada no campeonato da Primeira Divisão Nacional. É o Sporting quem ataca com o passe para Maxi Araújo. Lado esquerdo tem algum espaço, tira ao cruzamento e que fifia agora de Ascar Rivas. Valeu que a bola saiu na direção de Oliver Zitz.
19: Só lhe deu uma festinha na bola o camisola 4 da equipa do Vitória, mas foi o suficiente para a bola ressaltar no adversário que estava por perto e depois seguir para Oliver Zitz. Passa ao perigo para as redes do Vitória. A equipa do Sporting para já vai vencendo por 3-0 e bem encaminhada para tentar se aproximar do resultado da época passada na segunda ronda em casa, 6-0 frente ao Oroca. Agora para já há novo amarelo para a equipa do Sporting. Está caído o Jani Katam e vai ser ele a ser admoestado pelo árbitro.
18: Fica também magoado, mas entrou ali de forma dura sobre João Mendes e por isso vê amarelo o Jani Katam. Falaste bem dessa goleada na segunda jornada em casa para o Sporting. Já agora sobre o Vitória também houve goleada, uma vitória por 5-1. Marcaram na altura Inácio Bragança, Maxi Araújo, Luís Soares. Houve também um autogolo de Debasta marcar para o Vitória e Luís Guilherme fechou as contas com esse 5-1. Também em Guimarães houve goleada leonina por 4-1, mas depois o Vitória na meia-final da Taça da Liga ganhou por 2-1 com o tal Bis de Nedói, o avançado senegalês que está no eixo do ataque novamente da equipa vimaranense. Vamos ao livre para Samu levantar para a área, não há possibilidade de jogar curto. Aí está a bola a sair para o cabeceamento por cima. Oportunidade de ouro agora para a equipa do Vitória e a aparecer, creio eu, Nedói, Diogo.
19: Eu fico na dúvida se foi Nedói, se foi o Baleiro, mas alguém
2: Nedói
19: aparecer junto ao segundo poste e quase a conseguir aproveitar com sucesso o belíssimo cruzamento à esquerda de Samu. Passa assim o perigo para as redes da baliza do Sporting.
20: Um dos pontos fortes do Nedói, taticamente, é um jogador que se dedica muito à tarefa, tecnicamente tem algumas lacunas, mas o jogo de cabeça é, eu diria que é um dos requisitos a considerar neste ponta de lança do Vitória, já que o jogo de pés, sobretudo nas ações de remate, por vezes denota alguma fragilidade. Este jogo na segunda parte, Pedro, tende a ser um pouco mais do mesmo, o Sporting sem pôr o pé no acelerador. E o Vitória...
18: Atenção, mais um erro do Sporting, vai marcar o Vitória, a bola sai ao lado. Que oportunidade com o Samu a aproveitar o desentendimento entre Rui Silva e Quaresma, creio. Os dois foram à bola, vai estuvo eu, não foi ninguém e aproveita Samu quase a fazer o golo do Vitória Sport Clube.
19: Depois de uma fífia na baliza contrária, foi do lado das redes leoninas que surgiu outra indefinição. Não vai estuvo eu, quase que não foi ninguém e a bola sobrou para Samu, que depois não conseguiu aproveitar o deserto na baliza leonina. Passa ainda assim o perigo, mas vão-se somando os sustos junto das redes da equipa lisboeta.
18: Atenção outra vez, a Vitória a recuperar em zona alta. Agora o Sporting consegue depois evitar a saída do adversário para o ataque, mas isto de facto, alguma coisa não está certa aqui na retaguarda do Sporting.
20: Não é que eu considere Rui Silva um dos melhores guarda-redes da Europa, longe disso, mas não é tão pouco como vem demonstrando neste início de época. Por vezes é uma questão de ordem mental, nós não sabemos a razão desta desconfiança nele próprio. É notória na saída curta, é notório na profundidade e neste lance. É ele que está de frente para a bola, ele tem que comunicar com o seu central, percebendo se consegue chegar primeiro ou se não consegue sequer chegar e então fica entre os postes. A verdade é que não é o Rui Silva confiante de há uns tempos, ou se quiseres da época anterior. é o outro Rui Silva, claramente. Por vezes os guarda-redes também têm algumas crises e, sobretudo, e eu já foquei este aspecto por várias vezes, há equipas de topo em Portugal que perderam algumas referências e, sobretudo, alguma liderança dentro das quatro linhas. Há capitães e capitães, há capitães silenciosos, há capitães que, no momento menos bom das suas equipas, conseguem transmitir serenidade. E aquilo que me parece é que o Sporting, tal como o Benfica, não tem capitães dentro das quatro linhas capazes de impor liderança a tempo inteiro. E isso paga-se também nos momentos menos bons.
18: Estamos quase com uma hora de jogo em Alvalade, agora 58 minutos. O resultado vem do primeiro tempo. Sporting 3, Vitória 0.
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3: Em Alvalade, relato do Pedro Castelo.
18: Com o Vitória, Sport Clube a tentar reagir à desvantagem, a tentar lançar o ataque pela esquerda e à falta de Gustavo Silva. Uma falta dura do camisola 11, ele tentou chegar à bola, chegou, foi atrasado e acabou por acertar no jogador do Sporting.
19: E confesso... vai a Nidis, que está caído por terra e com algumas queixas. Entretanto, já se levantou o ex-Panathinaikos à livre para a equipa do Sporting para bater Quaresma.
18: Quaresma que se prepara para fazer o atraso na direção de Rui Silva. Recebe o guarda-redes, que tal como o Altimira, também veio do Betis para o Sporting, mas este já está na terceira temporada ao serviço dos Leões. Rui Silva, à espera da pressão, liberta agora do lado esquerdo para Gonçalo Inácio. Inácio para Dumbiá, outra vez para trás para Rui Silva, pequena área, a jogar agora na meia-direita para Quaresma. Quaresma, o central natural do Barreiro, 24 anos, também 24 anos para Gonçalo Inácio, que é vizinho, é do Seixal. Agora a bola para o Altimira, que tentava colocar à esquerda, sai mal aquele passe para Maxi Araújo e é lançamento para a equipa do Vitória.
19: Foi um passe de recurso de Altimira para a sua esquerda, Maxi tentou recolher, quase que o conseguiu, mesmo em cima da linha lateral, mas acabou por deixar a bola escapar. Lançamento à direita para se tratar.
3: Com um quarto de hora de segunda parte, o Sporting ainda não rematou à baliza do Vitória.
18: É um dado interessante, Nuno Presume, obrigado Pedro, para analisarmos, porque de facto este Sporting anda aqui já numa toada de gestão. É verdade que ganha por 3-0, mas aqui e ali já se ouviu alguma intranquilidade a sair das bancadas, porque o Sporting treme atrás e não consegue chegar com perigo à frente.
20: Mas não é uma toada de gestão com segurança, porque tenta circular a bola em zona recuada e, quando é pressionado pelos jogadores do Vitória, não tem as linhas de passe corretas para poder garantir a posse de bola. Mais, e quando as tem, os próprios jogadores estão a executar mal. O último passe do Altimira paralelo mais parecia, enfim, uma daquelas pás em tempo de alguma colheita, a cavar terra, e a bola sai pela linha lateral com uma deficiente recepção do Maxi, o que não é muito normal também. Ou seja, esta confiança ou desconfiança está a ser provocado. Olha, mais uma
18: perda de bola para tentar Nadói aproveitar, só que estava sozinho contra o mundo. Ainda Gustavo Silva a tentar ajudar o colega, mas o Sporting vai resolver com o Quaresma.
20: É o Sporting que se está a pôr a jeito completamente. Não consegue ter bola, não consegue ter linhas de passe seguras para manter a posse de bola. Está a perder demasiadas bolas e, curiosamente, até com algum espaço para manter a posse. E o Vitória vai aproveitando para criar algum perigo, embora, como já o dissemos também, o nível individual dos jogadores do Vitória não possibilita que aconteça aquilo que tu frisaste há bem pouco e que já não acontece há muitos anos, que é uma reviravolta de 3-0 para 4-3. Não acredito que isso possa acontecer aqui, porque não há argumentos suficientes para tal por parte da equipa de Vitória. Mas o Sporting está-se mesmo a pôr a jeito, está sem ideias algumas, está num momento de agitação, parece-me, e essa agitação tem que ser promovida pelo Rui Borges, fazendo sair dois ou três jogadores e colocando em campo dois ou três jogadores.
19: Rui Borges, que agora se aproxima dos seus adjuntos, vamos lá ver se não poderão estar à vista alterações para muito em breve na equipa da casa.
18: Há pouco houve aviso para João Mendes, que entrou de forma dura sobre o Vaianidis e depois ficou ali a tirar desforço do adversário, e o árbitro David Silva foi lá avisar o lateral esquerdo do Vitória, homem do Marco de Canaveses, que jogou também na formação do Penafiel e do Futebol Clube do Porto, além de ter passado pela formação do Vitória antes de sair para os Dragões. Agora a bola para o cruzamento largo, Rui Silva a controlar, Max Araújo recupera, tenta sair com a bola ao uruguaio, liberta-se da marcação de Miguel Nogueira, depois faz ali mais uma finta, é agarrado e vai ter de sair cartão amarelo para o camisola 17 do Vitória.
19: Que ainda fica a trocar palavras bem azedas com Maxi Araújo. Agora foi lá o Flávio Gonçalves, que sofreu um ligeiro, chega para lá de Nogueira, e Maxi agora vira-se para as bancadas a pedir o apoio dos adeptos do Sporting. Eu creio que no meio de tudo isto, aí está, sai mesmo o cartão amarelo para o número 17 do Vitória. Vamos ter alterações em breve na equipa leonina, duas a três alterações, já vou tentar confirmar de quem será.
18: Muito bem, já vamos perceber o que é que o técnico Rui Borges vai tentar fazer. Ele foi treinador do Vitória, vou lembrar, em 24-25, fez os primeiros 18 jogos da temporada, aliás, 30 jogos da temporada e 18 foram vitórias, numa grande campanha europeia, de resto, desse Vitória de Rui Borges. Depois saiu para o Sporting para substituir João Pereira, que havia substituído o Ruben Amorim. Atenção à equipa do Sporting, vai Arides, faz a finta, vai ao chão, há falta e não há cartão para o Gustavo Silva, apesar dos pedidos das bancadas. As alterações vêm aí e, creio eu, temos novidade do lado do Sporting. Aliás, é Luís Soares quem se prepara para entrar, não é?
19: São os dois Luís, é o Luís Guilherme e o Luís Soares que vão ao jogo na equipa de Rui Borges.
18: Afinal, não é uma novidade assim tão grande. Luís Soares volta a ser opção por volta desta altura do jogo, a 25 minutos dos 90.
20: Enfim, eu respeito a liderança de todos os treinadores e percebo, nós não estamos no balneário no dia-a-dia. Factos concretos, a entrada do Soares na Amadora foi altamente prejudicial para o Sporting, sobretudo pelo comportamento tido nas suas ações individuais e que nada participaram ou contribuíram para o sucesso coletivo. Inclusive, lembramo-nos de o árbitro chamar a atenção do Gonçalo Inácio para o comportamento do Luís Soares dentro das quatro linhas. Se merece ser premiado, em meu entender, não. Ponto. Há jogadores para as quais a azia funciona com a azia em duplicado por parte do treinador. Veremos o que irá fazer hoje, se irá dar uma resposta positiva. Relativamente ao Luís Guilherme, tem tido bons apontamentos no início desta época a jogar pela direita. Consegue acelerar, resta saber se sai o Catam.
18: Atenção, Samu, remate fora da grande área para o golo! Aliás, é já dentro da área, mas marca a equipa do Vitória. O Sporting foi-se colocando a jeito e agora reduz a equipa vimaranense. Marca, Samu! Gol!

0: 2-1.
1: Surgiu uma cratera na zona central da equipa leonina e o Vitória consegue mesmo aproveitar a sua melhor fase ofensiva nesta partida, com Samu a reduzir para as hostes vimaranenses. Depois, dupla alteração da equipa dos Leões, com os mesmos, praticamente os mesmos, se a memória não me falha, a saída de Jenny e também de Flávio para a entrada de Luís Guilherme e de Luís Soares, algo que terá provocado aqui muito assobio das bancadas do estádio de Alvalade. Com a falar, sinceramente não consegui perceber se foi alguma das trocas que provocou esta reação. Aqui peço a vossa ajuda.
0: Sim, saíram Flávio Gonçalves e Jani Catão, entraram Luís Guilherme e Luís Soares. Aqui a questão é, foi no momento do anúncio da troca, Flávio Gonçalves, Luís Soares, que vieram esses assobios. Agora, se é para a saída, que os adeptos não gostaram, do Flávio Gonçalves, se é para a entrada do Soares, aí é que não conseguimos perceber. Mas que Flávio Gonçalves volta a ser substituído, mas hoje mais apagado nesta fase do que estava a ser o jogo dele na reboleira, na primeira jornada. E com isto, Nuno, contas feitas, há aqui uma arrumação diferente do lado do Sporting, porque deixou de ter um extremo esquerdo, digamos assim.
2: Até do ponto de vista estrutural há também, porque agora está Ioannidis e Luís Soares na frente. Ou seja, o Sporting assume praticamente um 4-4-2 neste momento. A tal assimetria nos corredores laterais, porque o Zalazar joga a partir da esquerda. Eu confesso que o melhor Zalazar neste início da época do Sporting joga a partir da direita, ponto. Quando ele chega à direita tem sido um elemento desequilibrador, mas joga agora a partir da esquerda e resta saber é se o Maxi está ainda disponível do ponto de vista físico para fazer todo aquele corredor, porque o Zalazar a partir da esquerda é claramente para procurar o corredor central e decidir a partir daí. O Luís Guilherme faz então de Catamo a jogar.
0: Olha o Vitória, atenção, cabeceamento, golo! Marco Vitória! Medói de cabeça! O Vitória a ressurgir das cinzas! Gol!

0: Vitória de Guimarães! Marca de Dói! E atenção, atenção que o clima em Alvalade é de preocupação. 3-0 ao intervalo, aos 68 minutos, 3-2. O Vitória a reduzir para apenas um golo de desvantagem.
1: A alma conquistadora, a alma vitoriana tem vindo a crescer ao longo desta segunda parte e depois do golo de Samu, a luz de esperança para os de Tiago Margarido. O Vitória continua agressivo, continua a tentar aproveitar este mau momento do Sporting e a apertar lá em cima. Depois de uma recuperação em zona central, a bola foi para o lado direito da equipa do Vitória. Parecia que pela esquerda Salazar ia resolver o assunto, mas Tony Strata teve outras ideias, recuperou e depois cruzou para o cabeceamento certeiro do herói da Taça da Liga. E quem diria, ao 20 Renascença, depois de um tranquilo 3-0 à saída para o intervalo, o Vitória, a cerca de 20 minutos dos 90, ainda acredita, pelo menos no empate, na visita ao Reduto Leão.
2: Isto é inimaginável. O eclipse foi ontem, mas parece que... E não durou 20 minutos, é que este eclipse já dura há 20 minutos. Estamos no minuto 70 e a segunda parte, aliás, há 25 minutos. O minuto 70 representa 25 minutos de nulidade completa por parte da equipa do Sporting neste segundo tempo.
3: É que continua com zero remates, Nuno.
2: Não, Pedro, a apatia é generalizada. Estar a ver o jogo ao vivo é... Eu não lembro, nos últimos anos, de ver um Sporting a demonstrar esta apatia, completamente entregue ao jogo, e já não sei se... É impossível, a partir deste momento, nós podermos afirmar... Uxi.
0: Atenção que havia mais uma situação de enorme perigo no ataque do Vitória, porque creio ter sido o Gonçalo Inácio, não conseguiu ficar com a bola, depois valeu que esta chegou até novamente à posse dos homens de verde e branco.
2: Pedro, eu não consigo dizer se é uma quebra de ordem física, não consigo dizer se esta apatia tem a ver com desenquadramento tático. É impossível. A equipa, neste momento em que o Vitória tem bola em zona mais recuada, até está bem posicionada. A partir do momento em que a bola rola, eu vejo algumas crateras. É que o gol do Samu fazia-me lembrar aquela autoestrada de chegada ao Cairo, com muitas faixas de rodagem, e a verdade é que podíamos entrar em qualquer uma dessas faixas. E a verdade é que o Samu remata completamente à vontade à baliza, e no gol seguinte, o gol do Ndoye, o cruzamento é alcançado sem pressão sobre o portador da bola, dando oportunidade ao número 24 do Vitória de Guimarães de pôr em prática o melhor argumento que ele tem, que é o jogo de cabeça. A partir daqui, os nervos ainda se salientam mais na equipa do Rui Borges. A equipa tem medo de atacar. É que, repara, a equipa joga atrás em posse com medo de encontrar linhas de passe à frente. A equipa não tem como fazer chegar a bola à frente. Confesso que nos 20 minutos que faltam até aos 90, mais uns pozinhos, já não vejo o Sporting como favorito para o que falta da partida.
0: Vamos ver o que nos trazem ainda os 20 minutos, 18 minutos, até aos 90, mais compensação. Ponto de ordem na mesa, Samu marcou aos 68, 3 minutos depois marcou Ndoye, que marca o terceiro golo em 4 jogos, frente ao Sporting. Tem faro de caçador de leões, este Alioune Ndoye. É a palavra da semana. O eclipse chegou ao Alvalade nesta altura, a atacar, e de que maneira, a equipa do Sporting. 72 minutos e meio, Sporting 3, Vitória 2.
3: Primeiros golos dos jogadores do Vitória. O Vitória na primeira jornada não marcou, perdeu em casa 1-0 frente ao Arouca. Samu tinha feito 9 golos na época passada, enquanto que Ndoye, como já disseste bem, é um jogador fadado para marcar ao Sporting. 2 na Taça da Liga, na meia-final deste ano, em 6 de janeiro, na vitória do Vitória por 2-1 frente ao Sporting.
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3: Voltamos a Alvalade.
0: O Sporting tenta reagir ao eclipse em Alvalade com o Maxi Araújo a ficar a pedir uma falta que o árbitro entende não existir. Tenta ser a equipa do Vitória. A recuperação para Dumbiá. Vai tentar jogar com Altimira. Altimira para trás é para Quaresma. E atenção que vai haver mais uma mexida de Diogo no Sporting.
1: Jesse Derry vai a jogo nos próximos minutos na equipa dos Leões. É mais uma opção de...

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1: Experimentar o 4-4-2 e abdica praticamente no momento seguinte ao segundo golo do Vitória desse 4-4-2 e passa a jogar com Zalazar novamente a partir do meio nas costas agora do Luís Suárez e volta à tal fórmula inicial. Mas isso significa que as intenções do Rui Borges acabaram por não resultar. Outro dado aqui que me parece significativo e vale o que vale, mas Luís Suárez está fadado para trazer energias negativas à equipa do Sporting. 2-0 na Amadora, Luís Suárez a entrar, Sporting sofre no imediato 2 golos. Aqui 3-0, Luís Suárez acabado de entrar, ui,
2: quase que consegue marcar a equipa do Vitória, a bola não passou muito longe da baliza de Rui Silva.
3: Gustavo Silva a recuperar a bola à entrada da área e pela esquerda rematou de banana e fez tremer de gelo os adeptos do Sporting nesta noite de agosto. O Vitória também vai mexer daqui a breves minutos, eu creio que é Mitrovic quem vem para o jogo.
2: É o camisola número 50 e...
3: Então é Santiago Verdi, 56 a entrar para o lugar de Gonçalo Nogueira, sai um menino, entra outro, Santiago Verdi, campeão do mundo e da Europa de sub-17 por Portugal nos últimos meses.
1: Bom, se o Gonçalo é menino, o Verdi é bebê ainda.
3: É
1: verdade, é que o Gonçalo é adolescente então, não é? Que o Verdi é criança, é um jogador que eu penso que terá um futuro muito, muito proveitoso, tem uma qualidade imensa. Podia entrar o Mitrovic para aquela posição, entra o miúdo Santiago Verdi e dá muita qualidade técnica. Obviamente que aqui o contexto é diferente, o embate com os adversários é também diferente, mas o Vitória não tem muito mais não tendo muito mais, aposta na prata da casa. Eu quero lembrar que o Vitória vai fazendo chegar às seleções mais jovens muita gente com qualidade e está aqui, está a jogar o Verdi. E este é o lado positivo dos clubes que não têm dinheiro, é que não há outra solução senão aproveitarem a prata da casa e no caso concreto aqui há qualidade para tal.
2: Já estamos dentro do último quarto de hora, o Sporting volta a sofrer 2 golos como aconteceu na final da Taça com o Torriense e na primeira jornada desta Liga Portuguesa com o Estrela da Amadora. 3 jogos sempre com 2 golos sofridos, embora com o Torriense após prolongamento. Agora 77 minutos em Alvalade, Sporting 3, Vitória 2.
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2: E com o cartão amarelo para Gustavo Silva, a pressão do Vitória é feita de forma cada vez mais contundente, é o acreditar da equipa de Tiago Margarido, mas agora para lá dos limites, entrada dura e amarelo para o camisola 11.
3: A equipa do Vitória acredita, pressiona, tenta levar os jogadores do Sporting a errar, porque neste momento a bola parece queimar e de que maneira nas botas dos jogadores leoninos, e atenção, que creio que é Vaianidis que não fica nada bem tratado na sequência deste duelo com o jogador do Vitória. Falando no Vitória, apenas destacar que há instantes a entrada de Santiago Verdi faz com que este camisola 56 se estreie pela equipa principal do Vitória e pelo mesmo sentido no futebol profissional.
2: Ele que fez 17 jogos na equipa B do Vitória na época passada e 3 nos sub-19, como já foi aqui referido e muito bem, ele que é campeão da Europa e campeão do mundo de sub-17 com a seleção portuguesa. Nuno, o jogo está agora parado, portanto o ritmo tem estado muito alto. Vamos lá aqui colocar um ponto de ordem na mesa, a análise para o que falta deste jogo. Faltam 11 minutos para os 90 e isto está completamente, digamos,
1: em aberto,
2: não é? É isso mesmo.
1: Está. O ritmo tem estado alto por parte do Vitória, por parte do Sporting o ritmo tem estado muito, muito baixo, em ponto morto, uma nulidade completa. Dizer-te o seguinte, Tiago Margarido ao intervalo troca o corredor lateral direito, mas é sobretudo o corredor lateral esquerdo que se transforma numa agressividade tamanha e a defender muito melhor e muito mais à frente. Se nos lembrarmos, o Sporting está sistematicamente a querer sair pelo seu lado direito, com Quaresma e o seu lateral direito a tentarem construir. E o,

0: Vitória monta o triângulo muito bem aqui à nossa frente, ou seja, lado esquerdo do Vitória, e impede sistematicamente a saída de bola pelo lado direito da equipa do Sporting, e recupera muita bola, algumas em falta, como foi agora o último lance, e tem criado aqui imenso perigo. O que é de estranhar é olhar para um guarda-redes inseguro, para um Quaresma que ainda no último jogo teve uma outra ação menos conseguida, para o Dumbiá, que praticamente nesta segunda parte também está a passar despercebido. A Altimira baixou imenso ritmo e a equipa a querer sair por aqui, em vez da variação do centro do jogo ser feita de uma forma mais célere, mais rápida. É que o Sporting atrai a pressão, mas não sai dessa pressão. Ora, só há uma solução para tal, é procurar profundidade ou no mesmo corredor, ou variar o centro do jogo para o lado contrário, porque quando há uma zona pressionante, quando alguém pressiona um adversário, há um sítio onde se pode colocar a bola, é no lado contrário do campo, e o Sporting não está a saber aproveitar isso.
1: Aplausos para o Vaianidis, que sai de maca do relvado.
2: É isso mesmo, sai de maca do relvado e a correr. Fresneda, parece-me ser ele, é chamado ao banco. Muito se falou sobre a possibilidade de ir ou não ao jogo, mas também nos últimos dias sobre algumas limitações de ponto de vista físico. Por isso, o Fresneda vai agora a jogo nesta reta final de partida. Já estamos dentro dos últimos 9 minutos, em virtude da lesão de Vaianidis.
1: E já só pode parar mais uma vez. O Rui Borges, se fizer só uma alteração, vai ficar ainda com uma que poderia fazer, mas já não vai poder porque faz a terceira paragem na segunda parte.
2: Pedro, e para já só mesmo Fresneda que está pronto para entrar, e os restantes elementos do Sporting que estavam em exercícios de aquecimento regressam ao banco.
1: Muito bem, vai entrar então o lateral direito do Sporting, Ivan Fresneda, titular da época passada, ele que ainda procura a melhor forma nesta temporada 26-27, mas Vaianidis já não dá para continuar, saiu lesionado depois da entrada de Gustavo Silva, que viu cartão amarelo. Joga a equipa do Vitória, cruzamento para a área, tentava chegar Gustavo Silva, ainda a tentativa de Nadói ficar com aquela bola, vai conseguir, o Vitória volta a atacar agora pela esquerda, João Mendes para a zona central, Gustavo Silva vira-se, vai tentar a combinação, é bem jogado, entra na grande área, já não vai conseguir rematar, deixa para Strata, ganha posição Strata, atrasa para o apoio na zona central, agora Verdi abriu à direita, cruzamento a sair e corta Gonçalo Inácio, é um bom sofrer na grande área do Sporting nesta altura.
2: E há instantes o Sporting foi salvo pelo Luís Guilherme, fechou muito dente e impediu que fosse Gustavo Silva ou mesmo Nedói de eventualmente pisar com sucesso a baliza de Rui Silva. Carrega a Vitória pela esquerda.
1: Com a subida de João Mendes. João Mendes vai atrasar para o camisola número 44 do C, que faz a estreia nesta Vitória. Atenção aqui a este momento agora de atraso que depois Quaresma resolve, mas isto é de facto um Ai Jesus na grande área leonina, numa altura em que entra finalmente Ivan Fresneda.
2: É um eclipse parcial, mais um na equipa do Sporting, depois de o termos visto no passado sábado, agora esta sexta-feira, realmente é o Sporting de duas caras totalmente diferentes, nem parece a mesma equipa.
1: É parcial, mas vamos lá ver se não vira total, porque o Vitória continua perto da grande área, agora lançamento feito e depois há uma falta sobre Luís Soares, é pontapé livre para a equipa leonina.
2: Pontapé livre para a equipa do Sporting, sem pressas em bater a equipa de Rui Borges, muitas movimentações também no banco da equipa do Vitória, também ainda pode fazer uma alteração se as contas não me falham, e para já o Sporting vai tomando o seu tempo, vai ser até Luís Silva a bater este.
1: E são chamados ali alguns jogadores ao banco de suplentes, um deles escreveu é Patrick Wotron, que poderá estrear-se também com a camisola do Vitória, aliás eles já regressaram todos ao banco, vamos lá ver quem é que vai ser a opção e quem é que fica sentado.
2: Estão presentes esta noite em Alvalade 47.531 espectadores, é a primeira casa oficial do Sporting esta
1: Sporting
2: temporada.
1: Que queria para ir com Zarazar a libertar para Jesse Derry. Derry vai receber sobre a esquerda, bala sobre o adversário, tem a marcação em cima por parte do adversário a tentar ali libertar, será o Miguel Nogueira que estava em cima dele, o Sporting troca a bola, Altimira vai atrasar tudo até Rui Silva, é o Bruá no estádio quando a bola é atrasada para o guarda-redes internacional português em três ocasiões, a bola na frente, Rui Silva abre na esquerda, é para Maxi Araújo, recebe do pé canhoto com o mesmo pé, atrasou para Gonçalo Inácio, também de pé esquerdo. esquerdo a jogar agora para Altimira, recebe Altimira, rodou, libertou na meia direita para Quaresma. Quaresma vai lateralizar para Fresneda, toca na bola espanhol que substituiu o Vaianidis, se lesionado. Combinação com Salazar, outra vez Fresneda a ser pressionado por Samu, vai voltar atrás, joga para Quaresma, Quaresma para Rui Silva, Rui Silva a receber dentro da grande área, vai apertar o Vitória, a pressão é de Nedoyle, que já marcou 3 golos em 4 jogos ao Sporting, 2 na Taça da Liga, e agora em Alvalade marcou de cabeça, a responder um belo cruzamento da direita. O Sporting também agora a conseguir aqui uma boa jogada com o braço, creio eu, a tocar na bola Luís Soares, mas o árbitro manda jogar. Ainda Luís Soares tenta arrancar pela esquerda, consegue, liberta-se da marcação Luís Soares, já tem Tony Strata pela frente, vai tentar fazer mais uma finta, o colombiano a tentar arrancar em direção à linha final para ganhar qualquer coisa e ganha canto.
2: Primeiro partiu para cima, depois pediu calma, depois voltou novamente a assumir a iniciativa individual, colocou força na bola e atirou mesmo contra as pernas de Tony Strata. A inteligência de Luís Soares, a canta à esquerda para a equipa do Sporting, para levantar Rodrigo Salazar.
1: Vai haver então essa bola para a grande área, até porque não está ninguém por perto, para a saída no canto curto. Vai levantar o ex-Braga, 30 milhões de euros custou ao Sporting. A bola a subir é para o cabeceamento de Tiago Baleiro. Não havia ninguém, sim, sim, do Sporting naquela zona.
2: Corte fácil do central do Vitória, que dentro de alguns momentos vai voltar a mexer com a entrada de Patrick Otro, um dos reforços dos gimaranenses para a nova temporada.
1: Era o camisola 29 que estava a ser chamado para ser opção, ele que jogava no Nancy, embora estivesse emprestado pelo Estrasburgo, aliás, ao Estrasburgo. Agora a bola para o ataque do Sporting com a tentativa de Terry chegar àquela bola, mas saltou lá no alto, ainda assim não foi suficiente, recupera facilmente a equipa da Vitória. Estamos já nos últimos 4 minutos em Alvalade. Sporting 3, Vitória 2.
3: O Sporting continua com 0 remates na segunda parte e no total do jogo 5 remates do Sporting, 11 do Vitória.
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1: Com o corte de carrinho pela linha lateral a proporcionar um lançamento para a equipa do Sporting, mas antes vamos à mexida do lado vimaranense.
2: Saída do autor do primeiro golo, o capitão Samu, cuja abraçadeira passa para o braço esquerdo de João Mendes, e vai em jogo o ponta-de-lança Costa Marfinense, Patrick Otro, um dos jogadores que esteve em dúvida durante esta semana, mas lá chegou a documentação que tinha que chegar e faz hoje a estreia pela equipa do Vitória.
1: E atenção que ele já foi internacional em 4 ocasiões. Jogador que o Estrasburgo emprestou ao Nancy na época passada. Fez 2 golos pela equipa do Nancy. E agora Tiago Margarido
0: é o risco assumido.
1: Ter a carne no assador, não é?
0: A verdade é que até porque o Verdi também entrou. O Dossier tinha entrado ainda no decorrer. Aliás, logo no início da segunda parte. Mantém esses dois jogadores mais frescos e tira o médio mais cansado. Apetece dizer que o veterano da equipa, porque é o único trintão que esta equipa teve aqui em Alvalade, e que acabou por fazer uma ótima segunda parte, estava a fazer uma ótima segunda parte. Agora passa também uma mudança estrutural, o 4-2-3-1 passa para um 4-4-2, é o arriscar, é o tudo por tudo.
1: A bola com muita força agora no passe de Loan Doucet, também a cara nova no Vitória, um passe com muita força que levou a bola mesmo a sair pela linha final.
2: Deu uma banana para a direita, mas com muita força abaixo, ficou a abrir os braços Tony Strata, dois jogadores lançados por Tiago Margarido nesta segunda parte. Passa assim o perigo para a baliza do Sporting.
1: Já bateu o pontapé de baliza Rui Silva, a bola para o meio campo contrário, vai saltar lá nas alturas o Nadói, a bola passa pelo avançado senegalês, chega depois ao pontapé mais longo de Doucet, agora à esquerda tenta o Vitória ficar com a bola, mas não consegue chegar a tempo. Gustavo Silva, lançamento para Fresneda.
2: Procurou controlar até ao limite o brasileiro do Vitória, mas acabou mesmo por deixar a bola escapar. Há lançamento à direita para Fresneda, ali até junto do quarto árbitro Flávio Duarte.
1: Sporting a perder tempo nesta altura.
2: Completamente. Lançamento já efetuado.
1: para a tentativa de Zalazar receber, não conseguiu, mas vai recuperar à frente, mas depois mais forte o Luanducci a ficar com a bola e lançá-la já para o avançado que marcou já esta noite no Goi, abre à esquerda, mas vai aparecer ali o corte pela linha lateral, lançamento para a equipa do Vitória, Sport Clube Vitória de Guimarães, já foi efetuado o Tiago Malheiro a deixar para o Oscar Rivas, o espanhol vai levar a bola para o lado direito do ataque do Vitória, depois trava, vai agora tentar o passe longo, é um balão lá para a grande área, a bola vai chegar até Gustavo Silva, sobra para Nedói, não consegue a combinação, corta Quaresma, depois Gary chega primeiro na bola e sofre uma entrada dura que vai resultar num pontapé livre para o Sporting.
2: Verdi chegou ligeiramente mais tarde do que Jesse Derry e há por isso falta favorável à equipa do Sporting. Já há tempo adicional para esta segunda parte e Daniel Silva dá 6 minutos de tempo de compensação, tempo no qual o Leão procura resistir e o Vitória aproveitar para chegar a um impensável empate. Para já, o Sporting está na frente pela margem mínima.
1: E houve amarelo para alguém, só que ele passou, ele, o árbitro David Silva, passou pelo Santiago Verde e não lhe deu amarelo, deu depois à distância, já lá junto do Derry, que estava caído no relvado. Agora não percebi se foi para o Verde ou se foi para alguém por protesto.
2: Gonçalo Inácio, sim.
1: Ah, então por protesto, não é? Gonçalo Inácio a ver esse cartão amarelo. Obrigado, Pedro Azevedo e Diogo Miguel Nunes, a equipa Bola Branca sempre atenta. Estamos em Alvalade no jogo que inaugura a jornada 2 da Liga Portuguesa. Estamos já na compensação. O Sporting esteve a ganhar por 3-0, ganha por 3-2, vai sofrendo e há livre para o Sporting. A falta foi sobre Soares.
2: Falta sobre o colombiano. Ganha o Sporting mais um livre em terrenos adiantados, junto à entrada grande área. Livre já batido
1: para o Jesse Derry receber sobre o lado canhoto, tem Strata pela frente, aparece também no apoio Miguel Nogueira, ainda Derry passa no meio de dois, mas depois aparece muito bem na cobertura ao Santiago Verde e a tirar pela linha lateral.
2: Conseguiu passar pelo meio da sanduíche Jesse Derry, mas depois Verde a afastar, a aproveitar o adiantamento da bola por parte do britânico. Novo lançamento para o Sporting e mais uma vez com o Maxi, como têm feito os jogadores do Sporting desde há muito tempo, a tomar o seu devido chassi.
1: É meio do meio campo do Vitória, depois a equipa do Vitória consegue ganhar lançamento, o árbitro diz que o último a tocar foi um homem do Sporting, é lançamento para Tony Strata a executar. Estamos já com 2 minutos dos 6 de compensação já decorridos aqui em Alvalade. 6 dados pelo árbitro, 2 decorridos, entenda-se. A bola agora do lado direito para a tentativa de saída do ataque do Vitória, mas há corte pela lateral.
2: Patrick Torrou com a bola a pingar sobre o limite da linha lateral, a conseguir mantê-la jogável, depois Maxi a colocar o Xérico para fora, lançamento para o Vitória já efetuado, Tony Strata a ser acondicionado por Derry, mas não perde a bola.
1: Os dois lourinhos, frente a frente, Strata e Derry, atenção à Vitória, a bola vai viajar até à grande área do Sporting, o toque de cabeça é do outro lado, tenta chegar o Gustavo Silva, ainda toca na bola, mas já completamente desenquadrado, o remate se igualado.
2: Foi de qualquer maneira, Gustavo Silva à procura de dar uma nova vida a esta ataque vitoriano. Nedói ainda foi à procura do cruzamento largo para o segundo posto, depois Gustavo Silva a tentar fazer algo, mas sem capacidade para tal, pontapé de baliza já batido por Rui Silva.
1: Há 10 anos que o Vitória não consegue pontuar em Alvalade, é isso que vai tentando fazer, já conseguiu reduzir de 3-0 para 3-2, a última vez foi um empate a 1 em 16-17, com uma excelente reação esta noite aqui em Alvalade para o Vitória, mas talvez não chegue. O Sporting é quem está na frente, ganha por 3-2, está em vantagem Leão, mas as unhas vão-se roendo aqui em Alvalade. É uma noite de nervos, nomeadamente nesta segunda parte. Atenção, a Luís Guilherme deixou para o apoio de Dumbiá. Dumbiá ainda com a bola, a deixar outra vez para Luís Guilherme. O baixinho, camisola 31, faz lembrar Lietzson, também com o número 31. Agora a bola para trás, é para o pé esquerdo de Gonçalo Inácio, volta para Luís Guilherme. A Luís Guilherme vai aguentar a pressão que lhe é feita pelo camisola 56, Santiago Verde, e vai ao chão e há livre para o Sporting.
2: Tentava fugir o Luís Guilherme da direita para o meio, mas Verdi desde cedo a morder-lhe os calcanhares, acabou mesmo por levar o jogador Lindino ao relvado. Livre já batido.
1: Com Altimira a tocar para Dumbiá, desta vez Rui Borges não mexeu naquela dupla de meio campo, ao contrário do que aconteceu na Reboleira, vão fazer o jogo todo Altimira e Dumbiá. Atenção Luís Guilherme a tentar furar pela direita, olha o brasileiro a aparecer na linha final, vai para o cruzamento, contra o adversário, ganha canto, respira o Sporting.
2: A aproveitar o espaço aberto por Fresneda, Luís Guilherme fez todo o corredor direito e depois já em cima da linha final, procurou o cruzamento. João Mendes colocou a perna, jogou a bola pela linha final, à canta à direita para o Sporting, para levantar o novo levezinho, Luís Guilherme.
1: Já estamos nos últimos dois minutos dos seis de compensação, o canto já foi batido, Luís Guilherme trocou com Salazar, outra vez o uruguaio, vai jogar mais atrás, é para o Ivan Fresneda, Fresneda vai para dentro, atenção que isto pode ser perigoso, o Sporting a arriscar, atenção a esta saída para o ataque, que acaba por não resultar, bola para fora e lançamento para o Vitória.
2: Gonçalo Inácio no meio, procurou abrir à sua direita, o passe com força a mais para o colega, deixou também a bola passar ao João Mendes, lançamento para o Vitória já efetuado.
1: Tic-tac, minuto e meio para o fim, sofre o coração verde e branco para tentar que a equipa do Sporting faça os primeiros 3 pontos no campeonato, aliás, os primeiros 3, a primeira vitória, fazendo assim 4 pontos, claro, depois do empate na Reboleira. É a primeira vitória a confirmar-se do Sporting nesta temporada oficial, depois de escorregar na casa do Estrela da Amadora. Mas a Vitória ainda não desistiu, tenta o Strata ganhar o lançamento da linha lateral, consegue, já no meio campo contrário, vai fazer o lançamento, não, o árbitro diz que a final é ao contrário e pertence ao Sporting.
2: Para algumas palmas no estádio de Alvalade, os jogadores do Vitória estão com pressa, estavam já prontos para fazer a reposição, mas a equipa de arbitragem interpretou o lance de maneira diferente e vai ser Maxi Araújo a fazer a reposição de linha lateral.
1: Naturalmente, sem pressa, o uruguaio para recolocar a bola em jogo, olha para a frente, vai fazer um lançamento longo para a zona de Derry, mas a opção não foi boa, recupera imediatamente a equipa do Vitória, pode lançar o último ataque, estamos já nos últimos 30 segundos dos 6 de compensação dados pelo árbitro David Silva. Jesse Derry joga na frente para a bola sair da linha lateral.
2: Foi para a terra de ninguém. Este passo de Jesse Derry
1: foi despachar. Não é? Foi despachar.
2: Exatamente, bola para longe. Acabou.
1: E o árbitro apita para o final com muitos protestos do lado do Vitória e também já agora de adeptos do Sporting do Vitória, porque eu creio que não chegámos mesmo aos 96 certos, mas estivemos lá muito perto do lado dos adeptos do Sporting, creio que pelo susto que apanharam aqui em Alvalade nesta recepção à equipa do Vitória de Guimarães. 3-2, o Sporting sofre, mas vence.
2: Foi um Sporting que foi alvo de uma tremenda assobia dela, um tsunami de assobios após o término desta partida. É verdade que vence, que soma a terceira vitória consecutiva no estádio de Alvalade, mas com duas partes totalmente distintas. Uma primeira parte de grande eficácia e aí sim de maior qualidade, uma segunda de muito maior sofrimento, mas onde conseguiu equilibrar as coisas na reta final. A equipa do Vitória soma a sua quinta derrota consecutiva, o que já não acontecia desde 2021, entre o final, claro, da época passada e as duas derrotas deste início de temporada, mas ainda assim deixa uma imagem melhor do que aquela que tinha ao final da primeira parte. Os jogadores vão-se cumprimentando dentro do relvado com alguma calma, depois até de alguns momentos de maior fogo dentro deste relvado do estádio de Alvalade ao longo dos 90 minutos. A zona de flash interview também já vai sendo preparada, muitos adeptos do Sporting já vão abandonando as bancadas do estádio de Alvalade, mas com aproximar neste momento do Sporting às bancadas, junto à zona das claques, entre palmas, lá se vão fazendo escutar também alguns assobios.
1: Está feito o retrato desde o relvado do momento que se vive em Alvalade. São palmas com sorrisos amarelados, digamos assim, porque, não presumo, isto de facto foi tudo menos tranquilo para o Sporting.
0: Olha, eu acho que a exibição do Sporting reflete o estado de espírito da equipa. Vontade e superação na segunda parte inexistente, em meu entender, e a insegurança total. E provavelmente a tal semana conturbada que nós aqui falamos na antevisão ao jogo existiu mesmo e os jogadores demonstraram que não estou bem. E posso já dar
1: agora este... deixa-me só dizer que os adeptos do Vitória estão, esses sem dúvida nenhuma, a aplaudir bastante a equipa, que vai agradecer esse mesmo apoio junto à bandeirola de campo.
0: Eu acho que os adeptos do Vitória têm consciência das individualidades que a equipa tem e se apoiam sistematicamente, e é verdade que são também muito críticos, este ano vão ter que apoiar para que a equipa consiga ter um desempenho, enfim, veremos. O campeonato é muito grande, mas veremos. Relativamente ao Sporting, e muito, muito rápido, muito se irá falar da segunda parte inexistente, muito se irá falar de questões de ordem tática, técnica, estratégica. Eu acho que neste momento o Sporting só tem uma solução, é ganhar, ganhar, ganhar, independentemente do nível exibicional, porque se não ganhar e se passar por esta tremideira, nunca mais estes jogadores irão ter confiança, independentemente da qualidade do treino. É que me parece que esta equipa, quem diria, nesta fase tão precoce da época, já está muito para lá daquilo que será a qualidade do treino para se poder superar e mostrar qualidade no seu jogo. Porque eu vi essa qualidade no seu jogo em alguns jogos no período preparatório. E agora, de um momento para o outro, se desaparece desta forma, é porque os jogadores não estão com confiança alguma e é porque, certamente, aquela cumplicidade existente e determinante em contexto de treino para que depois tenha transfer para jogo, parece ter desaparecido e há na equipa muito, muito problema. Há jogadores a quererem jogar sistematicamente para o lado e isso denota a tal falta de confiança. Os jogadores não olham o jogo de frente e depois, e não sei se temos tempo para dissecar tudo isto, a falar deste meio campo para já, repito, para já, é falar da estrada da Beira e da Beira da Estrada comparativamente com um Hulman ou um Morita no seu auge, ou um Trincão, ou um Pote.
2: Desculpa, Nuno, apenas indicar que João Mendes já está na zona de entrevistas rápidas.
3: Vamos então aguardar. Enquanto aguardamos pelo João Mendes, avanços dados estatísticos, 53% de posse para o Sporting. Há apenas uma diferença de 3%. 5-11 em remates. Vamos então ouvir o João Mendes.
6: Fico mais na imagem do propriamente a primeira, porque a reação do Vitória aqui é verdade que seca uma derrota, mas é uma reação de um grupo que se está a construir, mas que já tem muito dentro.
7: Sim, claramente que é a imagem da segunda parte que queremos levar para a restante época que falta, que ainda faltam muitos jogos. Claramente, saímos prejudicados na primeira parte. O Sporting conseguiu atingir uma vantagem grande. Sabíamos que ao fazer um gol podíamos entrar no jogo. Demos tudo, infelizmente não conseguimos sair daqui com outro resultado. Agradecer o apoio dos adeptos, que é importante, muito importante, aliás, e pedir desculpa pela primeira parte, porque certamente eles estarão orgulhosos da nossa segunda parte.
6: Falar consigo também daquilo que este Vitória na primeira parte fez em particular, porque é um Vitória que dá a ideia que quando entra no jogo realmente se calhar já é tarde demais. Não sei se partilha dessa opinião, e sim, o que é que falta ali para ligar esse chip logo desde o início nesta equipa?
7: Sinceramente, eu acho que na primeira parte fomos penalizados por erros da equipa, é a realidade. Temos que ser sinceros, foram erros nossos. Temos que melhorar isso rapidamente. O jogo passado aconteceu, este jogo aconteceu. Sabemos que temos que entrar rapidamente a fazer pontos no campeonato e domingo certamente iremos dar uma resposta em nossa casa, junto dos nossos adeptos e com o apoio deles, que será fundamental.
6: Obrigado, João Mendes. Obrigado. Um dos capitães de
3: João equipa. Mendes, o primeiro a prestar, ainda vai...
7: À família do nosso antigo presidente, que faleceu ontem, desejar-lhe muita força e queremos rapidamente conquistar uma vitória para dedicar à sua família e ao antigo presidente do Vitória.
6: Obrigado.
3: João Mendes também com esta evocação de Emílio Macedo da Silva. O antigo presidente do Vitória, que faleceu ontem, foi de resto respeitado antes deste desafio. Um minuto de silêncio em Alvalade. A falar também...
2: Ioannidis.
3: É, Ioannidis vai então prestar declarações, de referir que a equipa do Vitória na próxima jornada recebe o Nacional da Madeira. Vamos então ouvir o Ioannidis, eleito o melhor jogador em campo.
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8: No.
6: Okay, we do it in
8: English.
6: Fotis, first of all, let's talk about the positive points, I believe. That goal is a bit of magic by Jenny Katamu. The team is winning 3-0. How do you see that first half, in which Sporting seemed like the better team and the most comfortable team on the pitch?
8: Yes, we entered very good the pitch in the game, and I think we managed to score 3 goals. That was unbelievable by us. We had... a lot of chances also, and that's what we do, you know. We create a lot. We are this kind of team. Also last year was the same, and about the goals, they needed an amazing thing there, like a magic, you said, and I did the easy part, but yes, it was a good first half, but the second half was not what we expected.
6: I wanted to talk to you as well about the second half, because on the second half it looked like the team kind of disconnected a little bit from the game. Do you feel that on the pitch?
9: Yes, I think we didn't enter the game so focused and concentrated that, you know, we had also this fear from the last week, I think, that also played its role. But the 3 points are very important, and we are here to keep on going and improve in this part of the games. And I think we can do it because we are a big team. We know that we represent a lot of fans and that we are a huge team in Portugal, and this gives us a pressure, but the pressure is what we want, you know. If we play with no pressure, then we are not in a big team. We are not big players.
6: Just one final question about the striker position here at Sporting, with Luis Suarez, with a lot of rumour around Luis, and with Rafael Nel coming from the B team. How are you seeing being finally the first choice to be the striker of Sporting?
9: Yes, I don't see it like this, you know. We are 3 players, we are training hard, everyone. Of course, Luis did an amazing season last year. Now I had the chances in the start. It's like this, you know, the games will come. Maybe we play together, maybe, I don't know. He's here with us, so it's important for us to have him. And also Rafael is doing amazingly. He's improving very, very much. And I think in the next years he will be one of the strikers that will play for the team.
6: Thank you so much, Fotis, and congratulations for the goal and the award.
3: E pronto, aqui a saudação para o avançado do Sporting. Vamos então aqui resumir as declarações de Ioannidis, referindo que a segunda parte foi uma segunda parte sofrida. O Sporting começou bem, esteve bem na primeira parte, fez uma boa primeira parte, alcançou uma vantagem tranquila no marcador, criou e marcou golos na primeira parte, foi eficaz durante os primeiros 45 minutos. Depois mostrou também satisfação pelos 2 golos que marcou nas 2 primeiras jornadas do campeonato. Um na Amadora e hoje um outro, frente ao Vitória. Quanto às razões para esse desaparecimento do Sporting na segunda parte deste desafio, o jogador a considerar que a equipa não entrou focada na segunda parte, entrou desconcentrada, e já tinha acontecido o mesmo com o Estrela da Amadora, enfatizou. Mas o importante, referiu, são os 3 pontos. A conquista dos 3 pontos e mais uma vitória, ou neste caso, a primeira vitória da época no campeonato. A equipa está muito habituada à pressão, disse também relativamente ao sofrimento da equipa nos minutos finais e na segunda parte do jogo. Falou também do entendimento que tem e que sente, quer com Nel, quer com Luís Suárez, os 2 concorrentes para o ataque da formação do Sporting. Em suma, o resumo das declarações de Ioannidis, o jogador do Sporting Clube de Portugal, que marcou o segundo golo deste desafio e que foi então considerado pela Sport TV o homem do jogo desta vitória leonina por 3-2. 3 golos na primeira parte do Sporting, 2 golos na segunda parte do Vitória. Posse de bola 53% para os Leões, 47% para o Vitória. Remates 11 da formação leonina, ou melhor, 5 da formação leonina, 11 da formação vitoriana. Remates enquadrados 3-3. Atenção que os 5 remates do Sporting ao longo do jogo foram todos na primeira parte. Na segunda parte, o Sporting não tem um único remate à baliza contrária, quer enquadrado, quer desenquadrado. Cantos 5-1, e há aqui um dado muito relevante relativamente à estatística referida aqui pela Liga Portugal. Defesas dos guarda-redes. Rui Silva fez 1 defesa, o guarda-redes do Sporting. Já o guarda-redes do Vitória sai de Alvalade com 0 defesas. Não fez uma única defesa ao longo dos 90 minutos. Sai sem defesas e o Sporting sai do jogo sem um único remate na segunda parte. Dados sobre os quais não há memória em Alvalade.
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3: Estamos em tempo de rescaldo do jogo inaugural da segunda jornada da Primeira Liga de Futebol, Sporting 3, Vitória 2. Estamos à espera dos treinadores, já que ouvimos João Mendes, o jogador do Vitória, muito orgulhoso da segunda parte da equipa, dizendo mesmo que os adeptos do Vitória que se deslocaram ao Alvalade terão de estar orgulhosos pela segunda parte da equipa, já na primeira, a equipa a ser penalizada por erros cometidos frente à formação leonina. Declarações de João Mendes, o jogador do Vitória, que também foi chamado a comparecer nessa zona de entrevistas rápidas. Enquanto não chegam os treinadores...
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3: Vamos já fazer a análise do trabalho do árbitro David Rafael Silva com o vídeo-árbitro Bola Branca, Tiago Antunes. Tiago, uma vez mais, boa noite. O que dizer da atuação global do árbitro? Na segunda parte, destacaria os protestos de alguns jogadores do Sporting relativamente ao segundo golo do Vitória, ou seja, o jogador que faz a assistência para golo no momento do desarme ao jogador do Sporting, o jogador do Sporting que cai no relvado, e há alguns protestos. A tua análise e também a análise global do trabalho do árbitro.
13: Olá, muito boa noite mais uma vez, Pedro, muito boa noite aos ouvintes. Eu diria que é uma atuação suficiente. Teve rasgos de positividade, os lances de cartões amarelo no qual interviu foram, na generalidade, bem.
3: Portanto, vou mesmo interromper-te, porque o Tiago Margarido acaba de comparecer, vais manter-te connosco. O Tiago Margarido já está nessa zona de entrevistas rápidas, o técnico do Vitória, depois desta derrota por 3-2 em Alvalade.
14: Começar por dar as condolências à família do nosso antigo presidente, Emílio Macedo da Silva, por parte de todo o grupo de trabalho. Relativamente ao jogo em si, completamente de acordo, duas partes completamente distintas. Primeira parte, claramente um Sporting superior, na segunda parte, claramente um Vitória superior. O Sporting está muito forte, algo que nós já expectávamos. Contudo, não fomos agressivos, não fomos compactos, não fomos fortes no duelo, e isso depois, obviamente, que reverteu em 3 golos para o adversário. Na segunda parte, com as alterações que fizemos, mudamos a atitude. Os jogadores entraram com a atitude certa, a equipa entrou completamente transformada em função daquilo que foi a primeira parte, e a segunda parte é o que queremos para a Vitória. É a atitude, é a entrega, é o ser pressionantes, é ir para ganhar, não ir por ir, e ter a capacidade de jogar e ter uma equipa completamente ampla e projetada no momento ofensivo. Foi isso que conseguimos fazer. Temos que tirar daqui o exemplo do que podemos ser, ou que devemos ser e o que não devemos ser, mas a verdade é que não levamos pontos. Contudo, temos que retirar daqui o que fizemos positivo, e a segunda parte foi extremamente positiva. Conseguimos 12 remates na baliza, em Alvalade, contra uma grande equipa. Portanto, tiramos isso positivo, agora temos que pontuar.
15: O Tiago fala aí dessa estatística que comprova tudo na segunda parte. É verdade que muitos dizem no futebol que não há vitórias morais e os pontos é que contam no final de contas, mas se há alguma coisa aqui que pode sair, é de facto aqui uma espécie de vitória moral para aquilo que vem aí na temporada do Vitória.
14: É pensarmos já no próximo jogo, aprender que não podemos ter primeiras partes como esta, é perceber que temos que ser como na segunda parte, e pensar já no jogo nacional. Para nós, voltamos à nossa casa, obviamente que em casa mandamos nós, e temos que ter a atitude da segunda parte. Gostava também de dar uma palavra aos nossos adeptos que, mesmo a perder 3-0, não pararam de apoiar, são inexcedíveis. Obviamente queríamos pontos, mas acho que pela segunda parte que fizemos, conseguimos retribuir um bocadinho desse apoio.
15: Tiago, só mesmo para fechar, o Tiago faz as alterações, já falou delas, e a equipa melhora. Sente que, mais do que propriamente o jogador A ou o jogador B que entra e sai, foi mais o que foi dito, se calhar, no balneário ao intervalo, ou por outro lado, há aqui de facto peças a mexer?
14: Foi uma questão de atitude. A grande diferença foi a questão da atitude. E os jogadores que entraram, entraram com a atitude certa.
15: Obrigado. Tiago Margarido.
3: Tiago Margarido, técnico do Vitória, a considerar em jeito de rescaldo que o Sporting foi melhor na primeira parte e o Vitória foi melhor na segunda, em duas partes completamente distintas. A equipa a tirar o exemplo na segunda parte do que pretende ser e a extrair a segunda parte do jogo como o positivo que o Vitória leva para a cidade berço. O próximo jogo do Vitória é em casa com o Nacional da Madeira. O Sporting volta a jogar em casa. Joga com o Alverca em Alvalade na terceira jornada do campeonato. O Sporting soma 4 pontos ao cabo de 2 jogos. O fruto do empate frente ao Estrela na primeira ronda na Amadora e o triunfo de hoje frente ao Vitória por 3-2. Triunfo sofrido da formação leonina. Quanto à equipa do Vitória, são 2 jogos e 2 derrotas, 0 pontos. Depois da derrota em casa com o Arouca, a derrota de hoje em Alvalade frente ao Sporting. Enquanto esperamos por Rui Borges, damos continuidade ao teu rescaldo sobre o trabalho do árbitro da partida, Tiago Antunes, atuação do árbitro David Rafael Silva.
13: Muito bem. Então, eu estava a dizer que, de facto, foi uma atuação globalmente positiva. Os cartões amarelos foram sendo mostrados com assertividade e com as decisões a mostrarem-se corretas. Portanto, do ponto de vista disciplinar, não tenho aqui grandes incidências que tomei nota. Portanto, não há muito mais a dizer. Uma atuação competente. No situação do segundo gol do Vitória, de facto, Maxi Araújo acaba por...
3: Antes de abordares esse segundo gol, e estamos expectantes também para a tua análise, vamos então ouvir o Rui Borges, o técnico do Sporting Clube de Portugal.
16: Na Amadora. Sim, são duas partes um pouco distintas. Uma primeira parte, uma grande primeira parte da nossa parte, onde não deixámos o Vitória sequer ter bola, tentar andar perto da nossa baliza, onde chegámos aos golos com qualidade e pela intensidade que metemos. Uma segunda parte onde realmente a energia cai e ficámos muito permissivos, muito macios, mesmo em espaços curtos ficámos com reações não tão fortes. E é algo que nós temos de trabalhar, temos de continuar a trabalhar, porque jamais nós queremos que a equipa baixe o ritmo, que a equipa venha mais para trás, que não era esse o intuito, era continuarmos a ser pressionados, tentar condicionar ao máximo a Vitória. Mérito também do outro lado, foi que acabaram por 3-1 ganhar ali algum ânimo extra, e nós ficámos ali meio abananados e a malta começou a entrar outra vez na desconfiança. É uma equipa jovem, uma equipa nova, vamos ter muitas dores de crescimento, faz parte. Agora temos que crescer rapidamente, porque mesmo nós aqui a jogar em casa, Sporting ganhar 3-0, não podemos acabar o jogo com 3-2 e com alguma desconfiança sobre nós acima de tudo, porque o Vitória depois acaba por não ter grandes 3-2, grandes lances, muita bola bombeada, primeiras e segundas bolas, e nós temos de ser mais competitivos nessas segundas bolas, nos primeiros duelos e depois nas segundas bolas, para conseguirmos ter mais clareza no momento ofensivo. Vamos perdendo ao longo do tempo e fomos perdendo ao longo do tempo, mas é muito individual, de forma geral, temos de trabalhar e melhorar isso, é claro isso.
15: A equipa até dá a ideia que cai um pouco no momento das alterações, o que é estranho, porque quando poderia ser, o Rui coloca homens ofensivos para dentro e podia ser até para dar aquela frescura mais para a frente, e a equipa parece que começa a recuar cada vez mais. Vê algum ponto de semelhança também com o que tinha acontecido já na Amadora?
16: Não, com as suas divisões são feitas, nós estamos a sofrer 3-1. Quer dizer, não tem nada... É coincidência acima de tudo. Nós tentamos sempre, quando as substituições são feitas, tentamos sempre passar uma energia nova, uma intensidade nova, manter a intensidade. Às vezes conseguimos, outras vezes não conseguimos, faz parte, mérito também depois em alguns meses do adversário. Agora, claro que temos que crescer muito nesse momento. Acho que faz parte também um bocadinho do processo coletivo que vamos ter que ter. Por todas as mudanças que houve, o jogo não vai ser igual, a nossa qualidade de jogo não vai ser igual à da época passada, nem à da há 2 anos. É o que é, vamos ter que ter esta capacidade de adaptação e de crescer mesmo com o erro e na dificuldade. Por isso é isso que temos de nos focar, é perceber o que é que temos que fazer para melhorar individualmente, coletivamente, enquanto equipa técnica e jogadores, para sermos cada vez melhor e não passarmos por esta desconfiança que às vezes existe.
15: O Rui já falou dessas dores de crescimento que a equipa está a sentir e que vai sentir. Houve de facto essa desconfiança também a vir de fora para dentro, ali alguma altura em que o público estava impaciente. Cabe a esta equipa jovem em crescimento trazer também de novo o público para afastar essa desconfiança que já existiu noutros tempos aqui em Alvalade?
16: Sim, eu acho que é importante, porque quando o Sporting foi campeão, sempre foi campeão, a energia era muito positiva, sentia-se o ambiente muito bom, e nestes momentos, por tudo que é a equipa, é importante os adeptos apoiarem a equipa. Faz parte agora, também faz parte da nossa... faz da nossa parte também puxá-los e fazer por isso. Eu acho que fizemos isso na primeira parte, mas depois nos momentos que não estamos tão bem também precisamos que eles nos apoiem. E é isso que eu peço, eu deixo o apelo, mas é natural, faz parte dessa desconfiança às vezes também de fora, por tudo que foi até a primeira jornada. Mas acredito que no futuro estejamos melhores e os adeptos também estarão do nosso lado com toda a certeza os 95 minutos.
15: Obrigado. Rui Borges, obrigado.
3: Rui Borges, técnico do Sporting, de acordo com Tiago Margarido, no tocante às duas partes distintas. E a energia caiu na segunda parte, disse Rui Borges, relativamente à sua equipa que está a evidenciar dores de crescimento, enfatizou o treinador leonino. Tiago, vamos então à conclusão da tua análise e a nota ao árbitro. Estavas a abordar o segundo golo do Vitória em Alvalade.
13: Exatamente, era esse lance que eu estava a abordar. Aproveitei, entretanto, para ir voltar a ver ou rever o lance e, de facto, mantenho a opinião que já tinha. Portanto, Maxi Araújo perde a bola, mas perde a bola numa disputa legal com o jogador do Vitória, Strata. Portanto, vê-se ali um contacto de braço de Strata, mas aquilo, portanto, a minha sensação clara é que Maxi Araújo faz aquilo que os defesas normalmente fazem. Quando sentem que há ali um toque e vão perder a bola, deixam cair o corpo para tentar forçar uma falta atacante. Não foi o caso, não era falta, foi um lance legal, um lance leal. O árbitro juizou bem, o árbitro assistente muito próximo também, com certeza, contribuiu para a boa decisão. Portanto, depois dá-se o cruzamento e o segundo golo após o cabeceamento de Nedói. Portanto, um golo, na minha opinião, válido e sem grandes motivos de protestos. Só para finalizar...
3: Muito rapidamente, Tiago.
13: Sim, o porquê de eu ter dito que tal, não fiquei 100% satisfeito. Porque vi muito pouca aceitação dos jogadores quanto às decisões do árbitro. Foram sempre manifestando. Acabou por haver lances com protestos. O primeiro amarelo logo do jogo. Gonçalo Inácio mesmo a acabar. E eu dava a sensação que isso possa estar relacionado com o passado. Daí a nota hoje ficar-se por um 3 muito positivo, um 3 mais, mas que não chega ao 4.
3: Nota 3 para o árbitro, obrigado pelos teus comentários, Tiago Antunes. Nota para Rui Borges, técnico do Sporting, Pedro Castelo.
1: Nota 2, porque o Sporting volta a não convencer e cai muito na segunda parte, como tinha acontecido na Reboleira. As substituições também não ajudaram, não trouxeram mais futebol ao Sporting, por isso nota 2.
3: Nota para Tiago Margarido, técnico do Vitória.
1: Um pouco pelas razões inversas. Nota 3, porque teve coragem de mexer 3 unidades ao intervalo, voltou a mexer durante a segunda parte e a equipa melhorou e muito. E por isso sai daqui com a nota positiva, apesar de ter perdido por 3-2.
3: Melhor jogador em campo?
1: Vamos escolher Ioannidis. É mais ou menos entre o que foi mal, um jogador que marca um golo e faz 2 assistências, embora o passe, a assistência vá para o Altimira, quase não conto, porque é um remate fora da grande área, mas está nos 3 golos e por isso Ioannidis, perante o deserto do lado do Sporting, menções para Flávio Gonçalves, grande primeira parte, e também do lado do Vitória para Samu, mas Ioannidis a estar nos 3 golos do Sporting.
3: Ioannidis, melhor em campo, Tiago Margarido 3, Rui Borges 2, David Silva 3, em Alvalade estiveram 47.531 espectadores.
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3: 1 minuto e meio para fecharmos de Alvalade.
1: Muito bem, é mesmo em jeito de conclusão. Nuno presume o Sporting vai receber o Alverca, o Vitória recebe o Nacional, mas o Sporting tem aqui muito trabalho pela frente, é a ideia que fica hoje.
0: Tá, eu vou só pegar e muito rapidamente em 2 ou 3 frases do Rui Borges, uma frase também do Tiago Margarido, relativamente às dores de crescimento. É uma opção do Sporting, a política desportiva, por esta lógica de contratual, nem sequer foi da competência, a meu entender, do Rui Borges, teve mais a ver com a política desportiva do clube e, obviamente, que num clube que adquiriu esta dinâmica de vitória nos últimos anos, não tem agora como se desculpar com dores de crescimento. Há a rotina de vitória, há que dar continuidade, se venderam jogadores importantes, foi uma decisão para tal, enfim, relativamente à questão da atitude dos jogadores do Vitória. Apetece-me dizer que pagaram mais pela inexperiência do que pela falta de atitude. Não acredito que os jogadores do Vitória tenham entrado para aqui na primeira parte com essa falta de atitude, pagaram sim pela inexperiência na segunda parte, mais libertos, mais tranquilos, aproveitando também a atitude zero da equipa do Sporting, aproveitaram para fazer dois golos e voltar ao jogo com muito mérito, é verdade, mas um demérito imenso da equipa do Sporting. Finalizar muito rapidamente, não me lembro de um jogo em Alvalade com uma segunda parte tão sofrível por parte da equipa teoricamente favorita. O lance de perigo maior para a baliza do Vitória foi o pontapé de canto já próximo dos 90 minutos.
1: Há 22 épocas que o Sporting não sofria 4 golos nas primeiras duas jornadas. Os comentários foram do Nuno Presumo, Diogo Miguel Nunes esteve no relvado, Rui Glória cuidou do som, Pedro Castelo, um abraço para todos aqui desde Alvalade. O Sporting ganhou por 3-2 ao Vitória.
3: Obrigado à equipa da Renascença, liderada pelo Pedro Castelo em Alvalade. Sporting 3, Vitória 2. Está inaugurada a segunda jornada da Primeira Liga de Futebol. Amanhã, Alverca Estrela às 3:30, Académico de Viseu Santa Clara às 6 e Rio Ave Porto às 8:30, um jogo para acompanhar com relato na Renascença e acompanhamento também em rr.pt.
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18: Muito boa noite com a Renascença, sou o Oscar Daniel, vou estar consigo nos próximos minutos aqui na rádio. Desejo-lhe uma ótima noite de sexta-feira, um bom fim de semana. Para si que está de férias, umas boas férias. Começa muito bem a hora com Rita Lee, para ouvir já daqui a pouco.
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Desejo-lhe a continuação de uma ótima noite com a sua rádio. Eu sou o Oscar Daniel. Temos tempo para estar juntos ainda ao longo desta noite aqui na rádio. Para já, Eric Clapton.

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11: Boa noite, são 11 horas, 10 nos Açores. Notícias na Renascença, destaques a esta hora.
12: Montenegro anuncia novas reduções em passos ferroviários durante a festa do PSC no Pontal. Federação de Ciclismo Segura volta a Portugal depois de morte de ciclista de 19 anos esta tarde. As áreas metropolitanas de Lisboa e do Porto vão passar a contar também com um passo ferroviário verde. O anúncio foi feito por Luís Montenegro na última hora, na festa tradicional do PSD no Pontal, em Quarteira, no Algarve. O presidente social-democrata, também primeiro-ministro, adiantou que a medida deve entrar em vigor já em setembro.
13: Este passo ferroviário verde vai também estar disponível a partir, em princípio, já do próximo mês de setembro, para o transporte nas áreas.

0: áreas metropolitanas os transportes urbanos. Quem quiser andar de comboio dentro da área metropolitana de Lisboa e do Porto pode também fazê-lo com 20 euros mensais.
1: Atualmente o passe está fixado em 40 euros. A festa do Pontal continua. Foram mais de 40 minutos de discurso de Montenegro, que não falou das polémicas com o Ministro da Administração Interna. Preferiu passar em revista as medidas do Governo em várias áreas e repetir anúncios do ano passado, como o Grande Hospital do Algarve e os grandes prémios de Fórmula 1 e MotoGP. O Primeiro-Ministro justificou ainda o negócio anunciado nas últimas horas e onde o Estado vai voltar a adquirir perto de 14% da REN. No total são compradas mais de 90 milhões de ações aos espanhóis da Ponte Gadea, donos de marcas de roupa como a Zara e a Pull&Bear. Luís Montenegro fala numa operação estratégica para o país e que está integrada no Fundo Soberano anunciado no Congresso do PSD no passado mês de junho. O valor envolvido não foi divulgado e a operação terá ainda de aguardar pela luz verde do Tribunal de Contas. O Chega admite que a compra de fragatas ao Estado italiano pode conter vestígios de corrupção. O Jornal Expresso noticiava hoje que Portugal pagou mais 25% do que Itália por equipamentos idênticos produzidos pela empresa Ficantieri. O negócio já estava envolvido em polémica, com o jornal 24 Horas a dizer que a empresa portuguesa NT terá servido de intermediária, mas foi alegadamente afastada na reta final, perdendo assim no papel cerca de 90 milhões de euros em comissões. O partido de André Ventura sugere agora que pode haver reflexo destas comissões no aumento do preço final das fragatas e, por isso, apresentou os requerimentos no Parlamento para ouvir o Ministro da Defesa e o Grupo Português NT. Em declarações à Renascença, o deputado Nuno Simões de Melo pede transparência.
2: Tudo onde possa haver indícios de corrupção, o Chega está na linha da frente para combater. Como é que se combate? Com transparência. E o que nós queremos é transparência da parte do seu ministro. Certamente que o seu ministro vai ter essa capacidade na Comissão de Defesa Nacional para nos explicar. Se as respostas forem invasivas como costumam ser, então ficaremos seriamente preocupados com o dinheiro dos contribuintes, ter dinheiro dos portugueses.
1: O deputado Chega, Nuno Simões de Melo, sobre a compra de fragatas pelo Estado português à Itália. Volta a Portugal, o presidente da Federação Portuguesa de Ciclismo diz que estão a decorrer averiguações para apurar as circunstâncias da colisão que vitimou hoje um ciclista de 19 anos. Finlay Tarling morreu na Estrada Nacional 306, em Arcozelo, em Ponte de Lima. A equipa NSN, onde o ciclista estava integrado, já desistiu da competição. Em declarações à RTP, Cândido Barbosa adiantou que as investigações estão em curso.
3: As averiguações estão a ser feitas, naturalmente, mas a volta vai continuar. Faltam 2 dias e eu peço um abraço cheio de força a todos os atletas para que realmente consigam terminar esta volta com dignidade.
1: Ainda não foi feita nenhuma detenção até ao momento e os pormenores são escassos. Sabe-se apenas que o veículo estaria a circular em contramão. No futebol, o Sporting não fez um passeio no parque, mas conseguiu vencer esta noite em casa o Vitória de Guimarães por 3-2. Os Leões marcaram apenas na primeira parte com Flávio Gonçalves, Ioannidis e Altimira. Depois dos 45, os vimaranenses reduziram com Samu e Nedói. O clube de Alvalade consegue assim a primeira vitória no campeonato. Contabiliza 4 pontos. A fechar esta edição das 11, dizer-lhe ainda que foram interrompidas por hoje as buscas na Croácia pelo único português de um grupo de 4 que continua desaparecido depois da embarcação de borracha onde seguiram ser atingida por uma tempestade. 2 pessoas sobreviveram, o outro foi encontrado sem vida. Com elevado número de meios, as operações são retomadas amanhã. É o ponto final por agora. Eu sou o Alexandre Abrantes Neves. Deixe-se ficar na companhia da Renascença.
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10: A informação está em permanência no site da Renascença e também na aplicação. Eu sou o Oscar Daniel, desejo-lhe uma ótima noite de sexta-feira, um bom fim de semana, boa viagem para si que está de viagem e boas férias para quem está de férias. Maroon 5, a esta hora. Tenha uma boa noite.

0: Livadinho, Man I Need. O dia de amanhã vai trazer alguma nebulosidade, sobretudo nas regiões do interior norte e centro, com máximas de 28 graus para Porto e Lisboa. Vamos ter uma máxima de 30 graus para Faro. Nas ilhas, conto com máxima de 25 para Ponta Delgada, 28 é máxima para o Funchal. Vem aí, quero é viver com o Mano.
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A Renascença sempre, nunca é igual. Eu sou o Acho Cardinal. Desejo-lhe uma ótima noite, bom fim de semana. Não tarda nada, o Paulo Soares traz-lhe mais uma sugestão no Walkman, hoje com Spin Doctors. É para ouvir depois de Bárbara Bandeira. Para já, Manuel Turizo.

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se viveu durante os anos 90, esta música é capaz de lhe dizer qualquer coisa. No meio das t-shirts de flanela, botas da tropa ou do Seinfeld barra Friends na televisão, quem gostava de um, regra geral, não era muito fã do outro, este som leva-nos de volta a um tempo mais simples. Até porque Two Princes não é física quântica. É um escape de 4 minutos, com um refrão orlhudo e uma guitarrada épica.

E a letra não é apenas engraçada, é inteligente também. Especialmente porque toca na eterna guerra de classes sociais, sem beliscar ninguém e com sentido de humor suficiente para nos deixar a todos com um sorriso na cara.

O álbum Pocket Full of Kryptonite sai em 91, mas demorou quase 2 anos a entrar na rotação das rádios e MTV. Porquê? Porque estávamos no auge do grunge e este som bem disposto estava completamente fora do mainstream da altura. Mas uma participação no Saturday Night Live em 92 e na Rua Sésamo no ano seguinte tornou a banda mais conhecida e o verão de 93 é completamente deles. A música passa em todo o lado e não deixa ninguém diferente. De repente tenho 16 anos de novo, um cabelo cada vez mais duvidoso, estou a folhear a minha coleção de CDs e a única preocupação que tenho é não perder a roda da sorte que dá na RTP às 6:30. Bons tempos.

Não sendo um one hit wonder, os Spin Doctors também não andam muito longe disso. Ainda assim, continuam a fazer música 30 anos depois e até têm um concerto marcado para São Paulo, no Brasil, em abril do ano que vem. A provar que os anos 90 ainda mexem e são feitos de memória.

Boa noite, boa viagem com a Renascença. Desejo-lhe uma ótima noite de sexta-feira e um bom fim de semana com a sua rádio. Até aqui instantes, falamos de dinheiro. É para ouvir depois de Kalema com Sara Correia. Para já, Bruce Springsteen, I'm on fire.

Uma bela parceria, Calema com Sara Correia. 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Eu sou o Oscar Daniel. Desejo-lhe a continuação de uma ótima noite, bom fim de semana, boas férias. Encontro marcado a qualquer instante aqui na Renascença, sempre, nunca igual.

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Boa noite com São Francisco de Assis. Senhor, fazei de mim um instrumento da vossa paz. Onde houver ódio, que eu leve o amor. Onde houver ofensa, que eu leve o perdão. Onde houver discórdia, que eu leve a união. Onde houver dúvida, que eu leve a fé. Onde houver erro, que eu leve a verdade. Onde houver desespero, que eu leve a esperança. Onde houver tristeza, que eu leve a alegria. Onde houver trevas, que eu leve a luz. Ó Mestre, fazei que eu procure mais consolar que ser consolado, compreender que ser compreendido, amar que ser amado, pois é dando que se recebe, perdoando que se é perdoado, e é morrendo que se vive para a vida eterna.

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1: Boa noite, é agora meia-noite, 11 horas nos Açores. Está com a Renascença, já a seguir vamos às notícias, mas antes os títulos em destaque nesta edição.
2: Sismo de 7.7 no mar junto a Timor-Leste e à Indonésia. Luís Montenegro aproveita Pontal para anunciar mais descontos nos passos ferroviários. Olá, boa noite. Violento sismo registado na última hora a 400 km de Timor-Leste, magnitude 7.7 na escala de Richter, com três fortes réplicas num espaço de 30 minutos, a mais forte de 6.3. O epicentro aconteceu perto da região de Flores, na Indonésia, numa zona de mar entre o Oceano Índico e Pacífico e a uma profundidade de 10 km, isto segundo o Centro Sismológico Euromediterrâneo. Não há ainda qualquer alerta de tsunami emitido pelas autoridades. Este é naturalmente um assunto que continuaremos a acompanhar nos espaços informativos da Renascença e também em rr.pt. Por cá, as áreas metropolitanas de Lisboa e do Porto vão passar a contar também com o passo ferroviário verde. O anúncio foi feito por Luís Montenegro esta noite na festa tradicional do PSD do Pontal, em Quarteira, no Algarve. O presidente social-democrata e primeiro-ministro adiantou que a medida deve estar em vigor já em setembro.
3: Este passo ferroviário verde vai também estar disponível a partir, em princípio, já do próximo mês de setembro, para o transporte nas áreas metropolitanas, os transportes urbanos. Quem quiser andar de comboio

0: dentro da área metropolitana de Lisboa e do Porto, pode também fazê-lo com 20 euros mensais.
1: Atualmente o passe está fixado em 40 euros. Foram mais de 40 minutos de discurso de Montenegro, que não falou das polémicas com o ministro da Administração Interna. O primeiro-ministro desdramatizou o facto de não ter uma maioria absoluta, preferiu apontar à oposição, dizendo que o país não se governa com gritaria.
0: Aquilo que precisamos de fazer, as transformações não se medem pelo barulho. As transformações não se medem pela gritaria. As transformações medem-se com resultados. Os portugueses não querem barulho, nem berraria. Os portugueses querem decisão, solução e resultado.
1: Certos do discurso de Luís Montenegro esta noite na Festa do Pontal, onde repetiu ainda medidas anunciadas no ano passado, como o Hospital do Algarve e os grandes prémios de Fórmula 1 e MotoGP. Volta a Portugal, a Federação Portuguesa de Ciclismo diz que estão a decorrer averiguações para apurar as circunstâncias da colisão que vitimou esta sexta-feira um ciclista de 19 anos. Finlay Tarling morreu na Estrada Nacional 306 em Arcozelo, concelho de Ponte Lima. Ainda não foi feita nenhuma detenção até ao momento e os pormenores adiantados pela GNR são escassos. Sabe-se apenas que o veículo estaria a circular em contramão. A organização da volta suspendeu a etapa, mas já garantiu que a competição vai continuar e terminar no domingo, como previsto. No futebol, o Sporting sofreu, mas derrotou esta noite em casa o Vitória de Guimarães por 3-2. Os Leões só marcaram na primeira parte, com Flávio Gonçalves, Ioannis e Altimira. O clube de Alvalade consegue assim a primeira vitória no campeonato, contabiliza agora 4 pontos. Depois de uma descida nos últimos dias, os preços do gasóleo e da gasolina devem registrar um forte aumento na próxima semana. É essa a estimativa da ANAREC, a Associação Nacional de Revendedores de Combustíveis, que faz as contas já incluir o acerto anunciado pelo Governo para o Imposto sobre Produtos Petrolíferos. Assim, o gasóleo deve aumentar 8 cêntimos por litro, a gasolina deve subir 8 cêntimos e meio. Terminar ainda esta edição da meia-noite, recordando a notícia de abertura, foi sentido na última hora um violento sismo a 400 quilómetros de Timor-Leste, magnitude 7.7 na escala de Richter, com várias réplicas, todas acima de 5 na escala de Richter. O epicentro aconteceu perto da região de Flores, na Indonésia, não havendo ainda qualquer alerta de tsunami emitido pelas autoridades. É um tema naturalmente em atualização em rr.pt. É o ponto final por agora. Eu sou o Alexandre Abrantes Neves. Notícias de regresso à Renascença à 1 da manhã com o Jaime Dantas.
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4: Boa noite, está com a Renascença e comigo, Manuel Cabral. Espero que tenha um ótimo fim de semana, o fim de semana mais festivo do ano. Estamos a entrar no fim de semana do 15 de agosto, que é a altura em que todas as festas de aldeia e de vila acontecem. E por isso eu hoje pergunto-lhe, já sabe a que festa popular é que vai este fim de semana? E em que diversão é que vai andar? Falamos sobre isto já a seguir, mas antes vamos animando com Ed Sheeran e esta que se chama Shivers, aqui na Renascença. Boa noite.

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Bárbara Tinoco na Renascença com 10 minutos. E se hoje falamos de festas da aldeia, 10 minutos dão para andar nas diversões. Eu, quando vou a uma festa da aldeia, gosto sempre de ir àquelas montanhas russas à portuguesa. Aquelas diversões que vão para cima e para baixo, para cima e para baixo, numa velocidade louca em que nós entramos lá e pensamos, bem, eu não sei se isto vai chegar ao fim da noite. Temos sempre um misto de receio, alegria e adrenalina e no fim pensamos sempre, isto foi brutal, tenho que voltar. Por norma, só voltamos passado um ano quando já passou o medo. Mas é sempre uma experiência incrível. A minha preferida é aquela que se chama o canguru do amor. Aquilo é um medo que a pessoa nem sabe como é que entrou, mas eu gosto sempre de andar e este fim de semana acho que vou lá voltar ao canguru do amor. Agora, aqui na Renascença ouvimos Billie Eilish com esta que se chama Wildflower. Está com a Renascença. Boa noite.

0: The Weasel na Renascença, esta chama-se Dialetos de Ternura. E hoje falamos de festas da aldeia. 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A chegar à Renascença é Mon Amour. Esta é da Aitana e de Zoilo. Está com a Renascença sempre, nunca igual. Boa noite.
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1: Backstreet Boys na Renascença, esta chama-se I Want It That Way. Hoje falamos de festas de aldeia e, para mim, um dos clássicos destas festas são aquelas pessoas que nós só vemos uma vez por ano, invariavelmente nas festas da aldeia. Seja aquele primo que vive em França e só vem cá nesta altura, ou aquele tio que não fala connosco muitas vezes, mas que assim que nos vê diz: olha, anda cá a provar esta pinguinha. São estas pessoas que dão personalidade e que tornam estas festas tão especiais. Por isso, este ano, se tiver a oportunidade de ir a uma festa da aldeia, aproveite e mate saudades destas pessoas de quem gostamos tanto e que sempre, sempre, sempre fazem com que a noite seja mais divertida e que as festas sejam memoráveis. Agora, a chegar à Renascença é outra música memorável, esta é a dos Coldplay e chama-se Yellow. Está com a Renascença sempre, nunca igual, e comigo, Manuel Cabral. Espero que tenham uma ótima noite e um excelente fim de semana.

Taylor Swift na Renascença com The Fate of Ophelia. Hoje falamos de festas de aldeia, mas agora falamos de uma festa que vai ser memorável. Vamos comemorar os 90 anos da Renascença com o concerto das quatro estações de Vivaldi. 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Agora, para ouvir aqui na sua rádio é Clash. Esta chama-se Should I Stay or Should I Go? Está com a Renascença. Boa noite.

Lionel Richie na Renascença, esta chama Say You, Say Me. Estamos a entrar no fim de semana mais divertido do ano e temos bom tempo para acompanhar. No Porto, a máxima é de 25 graus, Coimbra chega aos 28 e Lisboa aos 30. Já em Beja, a máxima é de 36 graus e Faro chega aos 32. Nas ilhas, Ponta Delgada tem máxima de 28 graus e o Funchal chega aos 26. Um fim de semana muito quente para aproveitar sempre na companhia da Renascença. Já a seguir, temos as notícias para atualizar a informação, mas antes ainda temos Sabrina Carpenter com Expresso. Está com a Renascença sempre, nunca igual, e comigo, Manuel Cabral. Espero que tenha uma ótima noite e um fim de semana incrível.

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3: Boa noite, é agora 1h, meia-noite nos Açores. Está com a Renascença já a seguir. Vamos às notícias, mas antes os títulos em destaque nesta edição.
4: No Pontal Montenegro promete um novo ciclo de desenvolvimento para o país. Sismo de 7.7 no mar junto a Timor-Leste e à Indonésia. Boa noite. O passe ferroviário verde mais barato, alargado às áreas metropolitanas de Lisboa e do Porto já a partir de setembro, e ainda a recuperação através da venda da TAP do capital investido pelo Estado na companhia. São os anúncios feitos na última noite por Luís Montenegro na festa do Pontal. Num discurso de mais de 40 minutos, o Primeiro-Ministro evitou as polémicas com o Ministro da Administração Interna e preferiu deixar recados à oposição, dizendo que o país não se governa com a gritaria. No fim do discurso, prometeu um novo ciclo de desenvolvimento para a próxima década.
5: Para os 60 anos do Pontal, vamos olhar para esses 60 anos e vamos ver duas décadas que se destacam pelo desenvolvimento que deram a Portugal. A década de 85 a 95 e a década de 2024 a 2034.
4: Luís Montenegro, o Primeiro-Ministro, justificou ainda o negócio anunciado nas últimas horas. O Estado vai voltar a adquirir perto de 14% da REN. No total, são compradas mais de 90 milhões de ações aos espanhóis da Ponte Gádia, donos de marcas de roupa como a Zara e a Pull&Bear. Luís Montenegro fala ainda numa operação estratégica para o país e que está integrada no Fundo Soberano, anunciado no Congresso do PSD no passado mês de junho. O valor envolvido não foi divulgado e a operação terá ainda de aguardar pela luz verde do Tribunal de Contas. Volta a Portugal, o Presidente da Federação Portuguesa de Ciclismo diz que estão a decorrer averiguações para apurar as circunstâncias da colisão que vitimou esta sexta-feira um ciclista de 19 anos. Finley Tarling morreu na Estrada Nacional 306 em Arcozelo, concelho do Ponte de Lima. A equipa NSN, onde o ciclista estava integrado, já desistiu da competição.